0: barulho pra Diego Arnaldo, vá.
1: Uma hora e um minuto.
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0: 22 horas e 2 minutos.
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1: 23 horas e 2 minutos.
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0: 6:51.
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Glória a Deus, aleluia, Jesus. 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

Está entrando no ar neste momento o programa Acorde com Jesus. Programa esse que é realizado pela Assembleia de Deus, Ministério Jardim das Flores. E tem a responsabilidade do pastor Zé Gomes que fala com você nesta manhã. Convido você, meu irmão, minha irmã, para nós dar início a mais um programa hoje, 14 de junho de 2026. Vamos estar no ar agora das 6 até as 9 da manhã, se Deus nos permitir, né? Até 8 o programa Acorde com Jesus. De 8 às 9, uma hora, o programa infantil, o programa Criança de Jesus. E assim nós fazemos o trabalho do nosso Deus. Você está em sua casa, vamos orar. Nem falta apenas 30 segundos para 6 horas, né? Vamos orar. Maravilhoso e eterno Deus, neste momento de oração, na tua presença, pedindo em nome de Jesus perdão pelos nossos pecados, nossas falhas, nossos erros, nossa iniquidade. Também pedindo, meu Deus, por toda a nossa cidade de Delmiro Gouveia. Também cidade vizinha como Pariconha, Água Branca, Mata Grande, Iapi, Canapi, Odal Casado, Piranhas, Canidé e Paulo Afonso, são essas cidades derrotadas em Delmiro Gouveia. Entregamos tuas mãos às crianças, adolescentes, jovens, senhor, senhora, ancião, todos moradores da nossa cidade, as cidades, como eu já falei, e agora do nosso estado, Alagoas, nosso país, Brasil, e também todo o planeta Terra. Entregamos em tuas mãos, Senhor. Os pais e mães desempregados, abre porta de emprego para esses pais, para essas mães que querem trabalhar, mas não têm oportunidade. Em nome de Jesus, nós entregamos em tuas mãos, a Deus. Esse povo, Pai, aquele que está ali no hospital, internado, aquele que está aqui na UPA, outros desceram para Maceió, para Arapiraca, onde for. Visita, Pai, todos os hospitais. Visita aqueles que estão entubados, visita todos que estão, meu Pai, já a medicina desenganou, mas o Senhor não desenganou. E eu acredito no milagre, porque o Senhor é Deus do milagre. Nós conhecemos a tua palavra diz que o Senhor é o Deus do milagre, é o Deus do impossível. Apresentamos, Senhor, nas tuas mãos essa irmã, esse irmão que está enfermo. Visita ele, Pai, em nome de Jesus, ou ela. Cura em nome de Jesus, o teu servo e tua serva. Não importa a placa da igreja que ele e ela congrega, mas são teus servos. Eu te peço em nome de Jesus, cada um deles, para a glória do teu nome. Também, Senhor, apresento minha família, minha esposa, meus netos, meus filhos, meus netos, minhas noras, primos e primas, né? Todos os meus cunhados, minhas primas também. Todos aqueles que estão, aleluia, nesse momento, ouvindo o programa Acorde com Jesus. Eu te peço, Deus, abençoa cada um em nome de Jesus. Recompensa, Pai, com a tua bênção para a glória do teu nome. Obrigado, Deus, por tudo. Em nome de Jesus, só tenho que te agradecer, Pai. Nesse momento, eu saúdo a todos com a paz do Senhor Jesus e um bom dia especial a todos ouvindo o programa Acorde com Jesus. Que Deus te abençoe, meu irmão. Que Deus te abençoe, minha irmã. Está no ar o programa Acorde com Jesus.

Primeiro louvor de hoje é com Marcos Antônio, pedido de nosso irmão Marcelo do Salgado. Marcos Antônio, eterno dependente. Ele pede só Marco Antônio e eu coloco o louvor, né? Qualquer um de Marco Antônio. Eterno dependente, que vai ouvir a primeira lista dos ouvintes do programa Corte com Jesus. Pedido especial do nosso irmão Marcelo do Salgado. Já está com o seu rainho ligado aí, né, Marcelo? Um abraço, viu? Amém, vamos aqui. Lista dos ouvintes do programa Corte com Jesus. Primeira lista, onde está aqui nossa irmã Maria do Carmo, lá no bairro Novo, Novo Horizonte, e seu filho. Também a Bezeca da Pedra Velha, Dona Lia do Ponto Chique e família. Matheus, que é o genro Dona Lia, né? É o Matheus Genro. Saladinha, também Noça de Zeca Corumbo e família. Bela, Matheus, Ronaldo e Renilma, que gosta do escudo. Tejana Paula, aí no bairro Campo Grande, Eldorado, Campo Grande, acho que é assim. Policial Jair Família, Oscar do Bairro Novo, a irmã Nininha. A irmã Nininha nunca mais foi para a igreja, mas vá para a igreja, minha querida, tá bom? A senhora e seu esposo Valdo, toda a família. Glória a Deus. Neguinho do Espetinho, Oscar do Jardim Cordeiro da Igreja dos Santos, nosso irmão Malau, nosso irmão Nadab, família, Deus abençoe. Passarinho e família. Cristina e Dinho e família. Adriana do Mercado Welda, glória a Deus, Deus abençoe. Gilson Barbosa, Gilson Feitosa, Cláudio Márcio, Dilbran de Hoje Modesto. Glória a Jesus. Quem mais aqui? Dilbran, de Hoje Modesto e Marcelo do Salgado, está aqui na lista também. Mané Mototaco, Marruá Mototaxi e família, Deus abençoe. Maria do Bom Jesus, Giovanilda das 369 Casa, nosso irmão Marco e sua esposa Fátima e seu filho Jefferson aqui na Pedra Velha, Galego do Mármore aqui na beira da pista, Presbítero Raimundo da Assembleia de Deus, Zomba da Coleta, Tô Pintor e Família, Edna e Pipiu Taxista, Selma, irmã de Galoche e Família, Rose e Gonçalo. Glória a Deus, nosso irmão Zuza, que é o esposo da filha do Chiquita e família, irmão Zuza e família. Amém? Ainda tem um pedacinho de outra lista aqui, que continua a primeira. Nina do Leite, Enoque, irmão Enoque, Paulinho e Formiga, dois irmãos, abençoado, abraço. André e Dedé da Madeira de Siqueira e todos seus funcionários. Maria, a irmã Maria do Carmo, Matias do Aelso e família. Cida e Dói na Pedra Velha. Eribaldo e Elza, aqui no Luciano. Severina, no irmão Bial. Irmã Hélio, Pastora Gilza, Jordão. Joselito Silva, João e Nilda e toda a família, e Sirlene Faustina e José Faustino, seu filho. Deus abençoe. Essa é a primeira lista. Glória a Deus, a segunda é daqui a pouco, né? Em nome de Jesus, vem a segunda lista. Vai ouvir Marco Antônio Tutano, pedido especial de Marcelo, eterno independente.

Glória a Deus, amém. Você tem a hora de ouvir com o Marcos Antônio, eterno independente, pedido especial nosso irmão Marcelo. Tem o segundo louvor dele, que é com Sara Farias. Nós vamos para a segunda lista aqui, onde temos aqui também na segunda lista, a turma do Mamão. Mamão, Binho, primo de Rubibá. Quatro Olho, Gaiola. Verô, Duquinha, Dona Bela, Mané, Carlinho, Zabilê, Edivan, Orlando. Todos aqui do Ponte Chique, família, Deus abençoe. Sim, Rosilda, aqui no Desvio. Nosso irmão Bial, aqui na Pedra Velha. Não, voltando aqui, não é Bial, não. Bial é no outro cara aqui. Irmã Bia, esposa do presbítero Eliseu. Irmã Eliseu, Patrícia e Neninha Jurema. Zé Lúvio, conhecido por Zé Feira, aqui no Palmeirão. Nossa irmã Isabel, Rubens e Alessandra. Aqui na Pedra Velha. Damiana, aqui na Travessa Dom Pedro II. E famílias. Missionária Sandra. Missionária Daiane. Sebastião da Avenida Sarinha Ferreira. Guinho e Mazé, mãe e filho. Mané, flamenguista. Lolinha, a irmã Lolinha, a mãe do Marcelo. Maria José da Lagoinha. Quem mais aqui? Elias das 369 Casa. Maria José, acho que é da Lagoinha, né? Do Bom Jesus, acho que sim, já. É. Elias das 369 Casa. Carlinho Bala e sua esposa Zélia, aqui na Rua da Lagoa. Neuma Barbosa. Nenê Moreira. Mauro Clemente e sua esposa Giane Soares de Melo. Vera. Litoninho Trajano. E Prazer do Brinco de Ouro. Deus abençoe. Ailson e Rita, aqui na Pedra, no Peba, nosso irmão Ailson, nossa irmã Rita, aqui no Peba, casal abençoado, Deca e Narcisa, aqui no bairro Novo Horizonte, Zé de Telvina e Zé Luiz, pai e filho, aqui na Pedra Velha, Zé de Telvina e Zé Luiz, filho. Dinho Mototáxi, da Assembleia de Deus. Francicélia, aqui com frente à Garraia. Marevaldo, aqui na Delmiro Gouveia. Maria Gessina. Maria Gedalva. E Elias e Diácono Antônio. Pronto, aqui essa lista foi embora também, que é a segunda lista que vai ouvir com Sara Farias, pedido especial do Marcelo do Salgado. É, eu faço parte dos 7 mil. Vamos soltar agora, em nome de Jesus, pedido especial de Marcelo. Marcelo do Salgado.

0: Amém. Você tem onde ouvir dois louvores tremendo com Marcos Antônio, Eterno Dependente, e agora com Sara Farias. Eu faço parte dos 7.000. Pedido especial do meu querido irmão Marcelo do Salgado. Muito obrigado, irmão Marcelo, pela sua participação. Que Deus continue te abençoando. Amém? Vamos aqui para o louvor da nossa irmã Maria de Có, com Raiz e Ravel, Chuva de Felicidade. Mas vamos para a terceira lista, onde tem aqui nossos irmãos, Zezinho das Caibeirinhas. Volta aqui, Zezinho, não, que já estou me atrapalhando aqui. Glória a Deus, amém? É Cearazinho da Tapioca, ou da Goma, sei lá. Cearazinho da Tapioca. Paulo do Coco. Silso Gordo. Tota, Dinda, Elza, Luiz, Eva e suas filhas, toda a família. Jordana. Jordana aqui no Bom Sossego. Marco. Marconde do Peba, Leda do Peba, Glória a Jesus, Dora de Rosalvo Souza, Boneco Maluco, lá em, já, no, ni, aqui em Santa Cruz do Deserto, Boneco Maluco, e a sua esposa Lidiane e família, Rejane da Lagoinha e família, Marinês aqui da Chácara São Vicente, Andrezinho do Desvio, primo de Rubibá, sobrinho, sei lá se é primo, sei que é parente, né? Andrezinho, Beto da Assembleia de Deus aqui no, na Coab Nova. A turma do Peba. Turma do Peba. Seu Expedito do Peba, Dona Josefa do Peba. A turma da PDA do Peba. Aqui nossa irmã Marinês. João Cara de Tacho, Odália do Peba, Fagna, Quinha, Dudé, Ninha, Renata, eita! Aqui também tem Neguinho da Rodoviária, Zé Irana Pedra Velha, Carlos Roberto Gomes da Uniclínica, Nísio da Rua do Campo, Yara do Bairro Novo, Duda Ferreira, Cafia, filho de Coquinho, Lindaura, Jô, Gonçalinho, aqui na rua Bela Vista, Natanael, Nice, José Miguel e Eva, Everaldo e família. São a terceira lista, porque é só a quarta lista aqui, em nome de Jesus, né? Vamos passar com louvor, chuva de felicidade, com Raiz e Avel, pedido especial da nossa irmã Maria de Có. Ô, glória! Amém? Vou dar paradinha aqui só para ouvir aqui o áudio da nossa irmã Angelita.
1: Bom dia, Pastor José. Deus lhe dê muitos anos de vida e saúde, sossego e livramento do quanto foi junto com sua esposa e família. O meu hino é a bondade de Deus e a minha família. Ofereço para o senhor, esposa e filho, a todos os ouvintes do programa, Pastor Salvador, Pastor da Silva e a toda a minha família. Amém.
0: Pronto, tá aí o vídeo, né, do nosso irmão, o áudio da nossa irmã Angelita, Glória.

Amém, glória a Jesus. Vamos aqui para a quarta lista. Também vamos passar o louvor da nossa irmã Angélica. Irmã Eva já viu o seu áudio, né? Daqui a pouco também, tá bom? Tá na lista. Já vou colocar aqui já na tela do computador, já na sequência. Sabor de mel, tá bom? Já já, daqui a pouquinho, tá? Tenha paciência. Vamos aqui para a quarta lista. Na quarta lista nós temos aqui a irmã Severina, irmã Cícera, irmão Rodrigo aqui na Pedra Velha. Volta um pouquinho. Irmã Severina, irmã Cícera, irmã Fátima, aqui na área verde. Mané, Manuel do Bairro Novo. Paulo da Carrocinha, glória a Deus. Eva do Eldorado. Gilson do Detran. Bira, lá em Mato Grosso do Sul. Isabel, Lena e Angelita, aqui, tudo aqui da. Esqueci já a rua delas. Amém? Daqui a pouco eu me lembro. Lourdes da Rua do Campo. Magali Tito. É assim, aqui acaba esquece, né? Betinha do Eldorado. Vandete de Zé de Mourão, Bairro Novo. Gideano Bom Sossego. Simone do Palmeirão. Luizinho de Boca Rica. Mazinho que se pôr asa dura. Amaral da Posada Atalaia. Voltando aqui. A irmã Cícera e o irmão Rodrigo, aqui na Pedra Velha. Rosália, minha ex-cunhada. Neuzinha do CESP. E socorro sua irmã. Geraldo e Nina do Flau, aqui na rua, na nossa rua. Josélia. Luciano, ex-pedreiro. Edísio, Helene. Lá no Mata Grande, Quiterinha e Fernando, aqui na Pedra Velha, irmã Cleide e irmão Zé Novo, aqui na chácara, esqueci o nome da chácara, aqui na beira da picha do olho d'água, nem chácara, não sei o que, esqueci. Dedo Braz e família, Sandro, conhecido por Sandro da Fábrica, Zé de Quinu e família, tão doido aqui na Pedra Velha. Maria José da Lagoinha e família, Zezinho das Caribeirinhas e família, Gessina, Abraão, Josimar, Zilma e seus filhos, Cláudio da CMTT, Inácio, Cícera, Dudu da Borracharia, Silcio Lopes, Joaquina e Dona Nena e Moreno, esposa de Dona Nena. Parece que ainda tem alguém por aqui, tem não. Graças a Deus, acabou todos, tá bom? Nós estamos aqui quatro folhas de caderno, irmão, aqui, quatro folhas de caderno, amém? Quero agradecer, né, a participação da nossa irmã Maria de Cor, e vamos agora para a participação da irmã, glória a Deus, Angelita, que pediu com Isaías, sabe a bondade de Deus.

Oh, glória, aleluia, Jesus. Esse é o primeiro louvor da nossa irmã Angelita. Primeiro louvor, o segundo nós pegar já, né? Tá bom, minha irmã? Já, já nós pegamos o segundo louvor. E você vai ouvindo por enquanto um gesto fino, dia de sol. Glória a Deus.

0: Glória a Deus, em Jesus.
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0: glória. Adora a Deus aí em sua casa, irmão, adora. Louva a Deus. Quem tá alegre, louva o Senhor. Amém. Quem tá alegre, canta. Oh, God.
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0: Eita, Deus.

Oh, glória! Aleluia, Jesus! Glória a Deus! Amém. Quero agradecer a nossa irmã Angelita. Muito obrigado, irmã, pela sua participação. Que Deus continue te abençoando. Amém? Glória a Deus. Uma aqui, por enquanto você vai aí ouvindo com Jesus, o fim de sol, enquanto eu vou pegar o louvor também já de outras pessoas aqui, né? Pegar o lado da nossa irmã Eva.

0: bem. Por enquanto você vai ouvir aqui é o áudio da irmã Eva.
1: Mas seu irmão José, eu quero que o senhor passe o louvor de Damares, sabor de mel. Eu ofereço ao senhor, com a irmã Célia, a minha família e todos aqueles que estão ouvindo o programa Acorde com Jesus.
0: Amém. Agora eu vou passar aqui, parece ter mais aula aqui. Irmão Zezinho, cadê? Volta aqui um pouquinho, volta aqui um pouquinho. Vamos voltar. Voltando um pouquinho aqui.
2: Bom dia, pastor José Gomes, na paz do Senhor Jesus. Amém. Pastor, gostaria de ouvir dois louvores, se for possível. Com Anderson Barone, Folha Seca. E com Márcio Nascimento, que é Vitória.
3: Eu gostaria de oferecer para minha esposa, oferecer para o senhor, oferecer para a missionária Aracélia, para o pastor Salvador, pastora Dalcida, oferecer para a irmã Helena Coco Ralado, para a Giovana da Gama, para todos os ouvintes do programa Acorde com Jesus. Amém? Que Deus abençoe, pastor. Tenha um bom dia, abençoado por Deus.
0: Pronto. Amém? Passar já, tá bom? Já.

Queremos agradecer a nossa irmã Eva, muito obrigado, irmã Eva, pela sua participação, que Deus continue te abençoando, tá bom? Nesse momento é 7 horas e 52 minutinhos, vamos aqui com o louvor do nosso irmão. 7 horas e 52 minutos, é. Glória a Deus, e vamos com o louvor agora do nosso irmão Zezinho das Caibeirinhas, pedi aqui com Anderson Carone, Folha Seca.

Amém. Quero agradecer também nosso irmão Zezinho das Caibeirinhas. Muito obrigado, sim, pela sua participação. Amém. Que Deus continue te abençoando. Amém. O computador que está com hora aqui doido, irmão. Agora já é 8 horas. É 7 horas que já é 8. 1 hora adiantada é muita coisa, né? Eita, Jesus. Aqui o louvor da nossa irmã Célia agora. Quero agradecer nosso irmão Zezinho. Muito obrigado. Agora o louvor da irmã Célia é pedir com o Elielton Jones. É o escolhido. Oferece especialmente a Maria de Có, missionária Maria Custódia. Oferece, glória a Deus, para todo o grupo das senhoras, o grupo chama Viva, todas as irmãs, irmã Márcia, irmã Adriana, irmã Ronilda, Vívia, irmã Nina, glória a Deus, todos, hein? E para a missionária Anitta e para todos que estão na escuta, para a irmã Lau, e para o presbítero Joel, para a irmã Edmilson, para todos, né? Em nome de Jesus. Então está aqui o louvor, glória a Deus, que a irmã Célia pediu com o Elielton Jones. Amém? Receba, irmão, esse louvor em nome de Jesus.

0: Aproveite e oferecer também a nossa irmã Maria Gadim, missionária Maria Gadim. Está lá no 44, ouvindo o programa Acorde com Jesus.
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0: Ô, Gó.

Amém. Esse é o primeiro louvor de Célio, o segundo ela pedir com Josias Marques, fala, canta para ela, Deus. Mas por enquanto você vai, enquanto eu vou pegar, você vai ouvindo aí com Mato Nascimento, dia de Pentecostes.

Amém. Glória a Jesus. Só quero agradecer a todos, né? Quero agradecer também a minha senhora Sérgio por do louvor que ela pediu. E a você que está na escuta do programa Acorde com Jesus. Amém. Deus abençoe a todos. A palavra de Deus diz que Jesus é o caminho, a verdade e a vida. Ninguém vê um Pai senão por Ele. João 14,6 fala esse versículo no teu coração nesta manhã. Jesus é o caminho, a verdade e a vida. Ninguém chega ao Pai a não ser por Ele. Não adianta você procurar fulano ou ciclano. Não. Amados, Jesus, Deus e o Espírito Santo são a Santa Trindade, um só Deus Todo-Poderoso. Aquele que conhece tudo. Aquele que você não pode esconder nada dele. Nem você, nem eu, nem ninguém. Não podemos esconder nada de Deus, porque Ele vê tudo. No livro de Jeremias, capítulo 1, versículo do 4, até chegar no, parece que é no 8 ou 9, a Bíblia diz que Jeremias disse, eu não sei falar, porque sou a criança. Disse, não, diga isso. Então, Ele disse, o que eu mandar você vai falar. Não tema diante deles, porque eu estou contigo. Quando Deus está comigo e com você, meu irmão, nada você tem que temer. Você só tem que glorificar o nome dEle, porque Ele é grande, poderoso, maravilhoso e eterno. Amém? Aqui o relógio daqui está com um probleminha aqui do computador, já é 8h13, mas não, é 7h13, né? Hora mesmo é 7 horas e 13 minutos. Estou aqui com o celular também, que é esse horário. Mas aqui está errado, acho que adiantou um pouco aí, não sei o que aconteceu aqui no computador. Mas vou atender aqui o telefone, você vai ouvindo aí. Mata-se minha cantando, dia de Pentecostes.

0: louvor para que nossa irmã Maria Custódia, missionária Maria Custódia, pediu louvor com Wagner Santos, são 210, oferecendo para mim, minha família, minha esposa, para a irmã Márcia, para todos os irmãos aqui do grupo, chama Vive, todos os que fazem parte do Jardim das Flores, de toda a denominação, né? Vamos aqui, Wagner Santos cantando, são 210, pedido especial à nossa irmã, missionária Maria Custódia.
1: 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Uma certa vez Jesus curou 10 leprosos de uma vez. Mas sabe o que acontece? Só um voltou. Só um voltou para agradecer. Quantos são agradecidos? Porque Jesus entrou na sua casa e fez um milagre em sua

0: vai embora, Pai. Fica, Jesus.
1: Amém. Quero agradecer nossa irmã Maria e seu marido Custódia pela sua participação. Deus te continue te abençoando. E agora vamos para aqui para o apoio cultural, porque já está em cima da hora que vem a palavra de Deus para o teu coração. Amém? 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

0: 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Amém? Glória a Jesus. Já é, ué. Vai dar 9 horas aqui nesse relógio aqui, tá doido. Amém? 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Esses são nosso apoio cultural. Nesse momento é. Aqui é 8 horas e 30 minutos, mas é 7 horas e 30 minutinhos, amém? Já vou passar para o presbítero Joel trazer a mensagem para o teu coração, tá bom? Fica na expectativa da palavra em nome de Jesus.
1: Isso aí está dentro da hora, né?
0: Está dentro da hora. Quando faltar 5 minutos para as 9, você está olhando aqui, né? Que aqui é 9, mas deixa que é comentário. Deixa eu ver.

0: Pode entrar no ar.
1: Glória a Deus. Eu saúdo os meus irmãos com a santa e gloriosa paz do nosso Senhor e Salvador Jesus Cristo. É com uma imensa gratidão que eu estou aqui nesta manhã, mais uma vez, para trazer uma palavra do coração de Deus ao nosso coração. Saudando meus queridos irmãos de Delmiro Oveia e região. Que Deus abençoe ricamente, poderosamente. Um alô especial para o meu irmão Fernandinho ali na Pedra Velha. O nosso irmão, meu irmão, os nossos irmãos ali da Assembleia de Deus Missões ali da Pedra Velha, taxista Zé de Aquino, irmão Luciano Biarro, todos os meus irmãos, né? Que não dá para citar o nome de todos, né? Que Deus abençoe. Vocês moram no meu coração, viu? Não paga nada, é gratuitamente. Graças a Deus nós fizemos uma aliança ali, muito bem construída em nome de Jesus. Sinto amor por todos, aprendi a amar e a respeitar a todos meus irmãos. Glória a Jesus. Que essa manhã seja uma manhã de paz, uma manhã de salvação para todos os irmãos que estiver ouvindo essa rádio, aonde chegar esta voz, que Deus possa ricamente abençoar todos e todas em nome de Jesus. Irmão, vou deixar uma mensagem hoje aqui para a Igreja de Cristo, que se encontra no livro de Ageu, capítulo 1 de Ageu, e verso 1. Na minha Bíblia diz assim, ó: e no segundo ano do rei Dário, no sexto mês, no primeiro dia do mês, veio a palavra do Senhor por intermédio do profeta Ageu e a Zorobabel, filho de Salatiel, príncipe de Judá, e a Josué, filho de Josadaque, sumo sacerdote, dizendo: assim fala o Senhor dos Exércitos, dizendo: este povo diz, não veio ainda o tempo em que a casa do Senhor deve ser edificada. Veio, pois, a palavra do Senhor por intermédio do profeta Ageu, dizendo: porventura é para vós tempo de habitar em vossas casas forradas, enquanto esta casa fica deserta? Ora, pois assim diz o Senhor dos Exércitos: considerai os vossos caminhos, semeais muito e recolheis pouco, comeis, porém, não vos saciais, bebeis, porém, não vos comeis, pois não vos fartais, bebeis, pois não vos saciais, vestis, porém, ninguém se aquece, e o que recebe salário, recebe em um saco furado. Glória a Deus, aleluia. Irmão, esta palavra não está relacionada diretamente no dízimo, não. Aqui o Senhor está falando de um pessoal dos israelitas na época que deram prioridade mais às coisas deles, à casa deles, abandonaram a casa do Senhor. Por isso é que o Senhor olhou para eles com esse tipo de olhar. Eles disseram que não era tempo ainda de edificar a casa do Senhor, mas era tempo de edificar as casas deles, né? Forrarem, fazerem bem feita e habitarem nas casas deles. Quando a casa do Senhor, eles largaram de qualquer jeito, de qualquer forma. E isso hoje, trazendo para o nosso lado, para nós, isso acontece com a gente, né? A gente dá mais prioridade às nossas coisas, aos nossos interesses pessoais, né? E aí acaba esquecendo das coisas de Deus. Não se faz mais as coisas de Deus em primeiro lugar. E era o que este povo de Israel, na época, estava fazendo. Eles disseram assim, glória a Deus, aleluia. Assim fala o Senhor. Assim fala o Senhor dos exércitos, dizendo, este povo não veio ainda o tempo, não viu ainda o tempo em que a casa do Senhor deve ser edificada. Veio, pois, a palavra do Senhor, porém, por intermédio do profeta Ageu, dizendo, porventura é para vós tempo de habitar em vossas casas forrada, enquanto esta casa fica deserta? Então ele se preocupava com as casas deles, ele se preocupava com o bem-estar deles, com a residência deles, para habitar em casas bonitas, casas forradas, casas bem preparadas, e a do Senhor eles não dava importância, né? Trazendo para nós hoje, acontece no nosso meio, né? Quando a gente vai para a casa do Senhor, às vezes muita gente, não é todos, mas é porque lhe sobrou um tempo. Mas não é assim que funciona, não é assim que Deus se agrada. Nós temos que programar o nosso tempo. Nós temos que ficar programadozinho para no tempo certo de ir para a casa do Senhor, não ter embaraço, não ter atrapalho. A palavra de Deus diz lá em Hebreus, se não me foge da memória, que ninguém, que o homem não se embaraça com negócios algum desta vida, né? Que é para nós não se embaraçar. E esse povo aqui, eles estavam se preocupando com o bem-estar dele, com as coisas dele. É tanto que a Bíblia diz que aonde está o seu tesouro, está o seu coração, né? A gente hoje gosta de ter as coisas boas, de ter as coisas bonitas, né? Mas esquece da obra do Senhor. E aí, por causa dessa, tipo, uma incredulidade, uma falta de amor pela obra do Senhor, o Senhor olhou para eles com esse olhar, não vamos dizer de vingança, porque o nosso Senhor, o nosso Deus não é vingativo, mas com um olhar de correção, né? Para uma maneira de corrigi-los, para que eles entendessem o porquê veio este mal sobre eles. Como Jonas, né? Quando desobedeceu a Deus, Deus achou um meio de corrigi-lo, achou um meio para que ele pudesse entender o porquê veio aquela tão grande tempestade, né? E aí ele diz assim, ó: ora, pois, assim diz o Senhor dos Exércitos, considerai os vossos caminhos, semeais muito, recolheis pouco, comei, porém não vos fartais, bebeis, porém não vos saciais, vestis, vós, porém ninguém se aquece, e o que recebe salário recebe num saco furado. O que o Senhor está falando aqui é: recebe um saco furado é a pessoa que não tem controle, não tem direção, não tem sabedoria para controlar o seu salário, né? Às vezes acontece de uma pessoa, vamos supor aí, ganhar hoje 5 mil reais, querer gastar 5.500, como é que pode, né? Não vai dar certo. Vai aumentando ali aquela dívida e vai chegar um tempo, uma situação que você não tem mais condições de pagar, né? De quitar aquela dívida, de quitar aquele débito. Porque você não tem uma orientação, não tem uma sabedoria para administrar aquilo que Deus te deu ou aquilo que Deus te dá. E acaba, às vezes, perdendo. E aí vai culpar a Deus. Não, o culpado somos nós. E essa situação aconteceu porque ele estava em falha com Deus. Eles queriam, era os bens deles, proteger em primeiro lugar, era os seus bens, as suas casas, edificar as suas casas, enfeitar as suas casas, a do Senhor, eles abandonaram, diz a palavra de Deus. E nós não podemos abandonar a casa de Deus. A casa de Deus é a nossa casa. Primeiro as coisas de Deus. Lá no versículo 4 do capítulo 4 de Gênesis, diz a palavra de Deus que Abel, ele levou a oferta para Deus do seu primogênito. A gordura do seu primogênito levou para Deus. Caim não. Caim não levou as primeiras frutas, as primeiras colheitas. Aí o Senhor não agradou da oferta de Caim. Agradou da de Abel. Uma vez estava no São Paulo fazendo um curso, e aí a moça falou que ela era dizimista, mas ela dava quando ela pagava as contas dela, conta de água, de luz, telefone, tudo, e o que sobrava ela levava para o Senhor, na igreja. Eu falei para ela: não, moça, tá errado. Ela disse: mas não é assim, a gente não tem que dar, não é do que nos sobra, não. A senhora tem que dar o primeiro. A senhora tem que dar a primeira moeda do seu salário, repartir a décima parte, tirar para o senhor. Não é você pegar o resto. Resto a gente dá animal de estimação, cachorro, gato. Mas a Jesus, a Deus não. A Deus tem que ser o primeiro. Aí ela ficou: ah, mas eu não sabia, eu pensei que a gente daria era o que sobrasse. E eu digo: e se não sobrar? Aí não dá, entendeu? É assim que às vezes muita gente pensa, e aí acaba não dando certo, se dando mal, porque agiu de forma ilegítima, de forma errada, vamos dizer assim, né? Então esse pessoal aqui fazia tudo errado. Se era de edificar primeiro a casa do Senhor, não. Eles edificaram primeiro a deles, né? Morava, habitava nas casas bonitas, forradas, tudo bem. E a do Senhor, abandonada. E o Senhor não se agrada. O Senhor não se agrada quando a gente abandona a obra do Senhor. Não, se nós pegamos uma responsabilidade, assumimos uma responsabilidade, nós temos que fazer a nossa parte, para Deus fazer a dele, né? Temos gente que só se lembra das misericórdias do Senhor e acaba esquecendo a ira do Senhor, acaba esquecendo o furor do Senhor, que às vezes se acende contra mim e contra você, por causa das nossas atitudes. Aí aqui, você já pensou, imagine bem, você plantar muito e colher pouco, plantar muito e colher pouco, não está nos parâmetros de Deus, porque quando os homens de Deus, eles eram muito abençoados, principalmente em criação de cabras, né? Ovelhas, cabras, essas criação pequena, de pequeno porte. Por quê? Porque eles produzem mais rápido, né? Procria mais rápido. Jacó foi um homem abençoadíssimo, riquíssimo, né? Porque fazia as coisas certas para o Senhor. E esse povo aqui não, eles faziam o contrário. Faziam o contrário. E aí plantava pouco e colhia muito. Plantava muito e colhia pouco. É o contrário. Eu falei o contrário, perdão aí aos ouvintes. Eu falei o contrário. Semeava muito e colhia pouco. Comia, porém, não vos fartais, bebeis, porém não vos saciais, vestia-vos, porém ninguém se aquecia, e o que recebe salário, recebe em um saco furado. A pessoa, quando não tem a direção de Deus, tem muita gente que, eu conheço gente que diz que não vai para a igreja para não dar dinheiro a pastor. A Bíblia diz que nós temos o direito de abençoar a obra de Deus. O intuito, a sua intenção é de abençoar a obra. Você dá para a obra. Agora, se o homem corrupto, que a gente não pode generalizar, mas também não pode imaginar que isso não acontece, porque o ser humano, todos nós conhecemos e sabemos como é que é, se ele desvia, a conta dele, o boleto é dele, vai chegar para ele, não vai chegar para você que dizimou. Não vai chegar para você que ajudou a obra de Deus, que fez com que as coisas acontecessem. Não vai chegar para você o boleto. Se chegar o boleto, mas é outro tipo de boleto. Mas para quem desvia, o boleto é terrível. É como diz a palavra do Senhor. É um escândalo. E o escândalo? Vai vir? Vai. É a palavra de Deus. É nisso que vem o escândalo. Mas ai daquele por quem o escândalo vem, né? Aí às vezes tem uns que tá num caminho meio tortuoso. Aí o outro vê e diz assim: não, mas fulano faz. Deixa ele fazer. Porque ele vai assumir o seu erro. Ele vai pagar pelo seu erro, pelas suas atitudes. Não é obrigado você entrar no barco dele. Você vai pagar a mesma coisa. Então tem muita gente que diz, eu não vou ser dizimista, não vou para a igreja porque eu não vou dar dízimo para dar dinheiro a pastor. Não é obrigado você dar. Só que você não vai ser abençoado. E você não vai ser prova, não vai fazer prova daquilo que você não cumpre. Não vai provar. Como é que hoje tem muita gente aí que a gente vê numa situação precária, às vezes doente, jogado pela rua, pelas calçadas. E aí você até pensa, esse homem ou essa mulher é aposentado, mas não é. Porque nunca pagou nada. Nunca informou nada no INSS. Por isso é que não é aposentado. Agora até que ainda tem esse programa do governo aí, que às vezes consegue aposentar alguém, né? Consegue aposentar muita gente. Mas pelo estatuto mesmo do governo federal, o INSS, muita gente aí não é aposentado, que poderia ser, não é, porque não pagou, não contribuiu. Como é que vai receber os seus direitos se você não contribuiu? Contribuindo já é difícil, é uma burocracia terrível. Imagina quando você não contribui. Da onde é que você vai tirar se você não depositou? É como na obra do Senhor. Se você está contribuindo, você vai ter de volta na saúde, na família, na paz, na prosperidade. Tudo você vai ter de volta com abundância. Ele veio para que desse vida e vida com abundância. Mas nós não pensamos desse lado. Não. Aí se você não faz nada para Deus, você quer ainda que Deus faça muita coisa por você. Não é assim que funciona. Nós é dando que se recebe. Nós temos que ser fiel a Deus. Deus é tão maravilhoso, poderoso, que Ele ainda diz que mesmo que nós seja infiel para com Ele, Ele é fiel para conosco. Mas nós temos que, isso é obrigação. Não é porque nós somos bons, não. É porque nós temos uma obrigação, nós assumimos um compromisso com Deus, de ser fiel, para que o nosso nome esteja escrito no livro da vida. Nós temos que ser fiel, nós temos a obrigação de ser fiel. Você já pensou, nós passamos um tempão na casa do Senhor, uns 15, outros 20, outros 30, outros 40 anos, até mais, 50 anos, e chega lá na hora, o Senhor dizer, apartai de mim que não vos te conheço. Procura o nome, meu ou seu, no livro da vida e não está escrito, porque aquele que escreve, aquele também apaga. Se necessário for, apaga. Pode escrever de novo? Pode. Mas é bom que não apague. É bom que a gente faça por onde o nosso nome não ser tirado do livro da vida, não ser apagado do livro da vida. Às vezes a gente pensamos que estamos com o nome no livro da vida e não estamos mais. Já foi apagado pelo próprio Senhor. E naquele grande dia, ouvi uma palavra, afastais de mim, apartais de mim, vós que não te conheço. Por causa das nossas atitudes, por causa da nossa desobediência, não levar as coisas de Deus com sinceridade, com amor, fazer de qualquer jeito. Tem o quê? Apenas uma dispensação. Quando não somos filhos, somos o quê? Bastardo. Diz a palavra do Senhor, quando nós não fizemos a obra de Deus como marca, né? Como Deus se agrada, como Deus quer. Como a gente faz do nosso jeito, relaxadamente, né? Como esse povo, não, ele queria as coisas deles, ele estava trabalhando, fazendo, os deles, do Senhor, era no segundo plano. Não pode ser assim. Vamos deixar nossas coisas para o segundo plano, a de Deus no primeiro plano, né? Deus no primeiro lugar, nós no segundo. Não, mas nós faz o contrário. Nós no primeiro, o Senhor, essa ideia, é no segundo plano. E aí, quando a gente quer as coisas, nós quer para ontem, né? Quando nós quer da parte de Deus, nós quer para agora, nós quer para já, né? E para fazer para Deus é quando der, é quando eu puder, é quando me der vontade, né? E aí as coisas de Deus não funcionam desse jeito. Isso foi até aqui que o Senhor me autorizou a falar para a igreja do Senhor. Desde já, eu agradeço a rica oportunidade. É um bom começo de semana para todos nós, em nome de Jesus. Amém? Que o Senhor Jesus possa abençoar todos os nossos irmãos de Delmiro Gouveia e de região, aonde estiver chegando, aonde dessa rádio, que seja abençoado em nome de Jesus. Fica com Deus e Deus abençoe.

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1: 9 horas.
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0: de língua para fora.
1: Amém? Está entrando no ar neste momento o programa Criança de Jesus, que é realizado pela Assembleia de Deus, Ministério Jardim das Flores. Tem a responsabilidade do pastor José Gomes, que fala com você desta manhã. Convido você, meu irmão, minha irmã, para nós dar início a mais um programa. Hoje, 14 de junho de 2026. Estamos nesse momento, é 7:08 e 3 minutos, mas aqui é 9:03, por isso que entrou outro programa, mas é porque o computador está com a hora adiantada, né? Mas é 8:03. Estou com o celular aqui, estou com o meu relógio, né? Mas no computador é 9. Então eu tenho que tirar o programa que ia entrar, porque não, eu não vou perder minha hora, né? Estou certo aqui, né? Amém? Mas vamos estar aqui, vamos orar pelas crianças, tá bom, meus irmãos? Orar pelas crianças, peço a você, pai, mãe, avô, avó, vamos orar pelas crianças, amém? Em nome de Jesus, vamos orar. Maravilhoso Deus e eterno Pai, nesse momento apresentamos as crianças, Senhor. Aqueles que estão nascendo neste momento, Senhor, estão vindo a luz do mundo agora. Nesse momento, aquela mãe que está dando, tendo a criança, seja menino ou menina, cuida dela, Senhor. Cuida da criança, cuida da mãe, do pai. Em nome de Jesus, eu apresento também as crianças que já estão grandinhas. 1 ano, 2 anos, 3 anos. Apresento também as crianças especial. Aleluia. Cuida delas para a glória do teu nome. Visita o Hospital do Câncer de Criança. Cura as crianças para a glória do teu nome, Senhor. Te peço em nome de Jesus. Meu Deus, toma à frente. Aquelas crianças, Pai, que estão ali no meio daquela guerra, daqueles homens que não têm coração. Essas guerras que estão acontecendo, morrendo tantas crianças. Entregamos em tuas mãos, Senhor. Aleluia, essas crianças estão sofrendo. Aquelas crianças que saem no meio da rua pedindo esmola, que o sai coloca na rua para pedir esmola. Tem de misericórdia, ó Deus. E abençoa agora, Senhor, todas as crianças em nome de Jesus. Amém. Para todas as crianças, glória a Deus. A bicharada para todas as crianças, a bicharada em nome de Jesus. Ou não?
2: Oi, Lana, você está tão branquinha,
3: branquinha
2: hoje.
3: Branquinha não, pálida.
4: É que eu estou usando um novo condicionador,
3: isso é desculpa,
4: Jubaldo.
3: Né? Claro que desculpa.
4: Acho que você deveria usar também. Afinal, sua juba está muito esquisita.
2: Esquisita é o pelo do Maquito. Fica comendo muita banana.
5: Banana? Banana não.
3: Olha ele, eu já falei
5: que eu não gosto de banana. Eu prefiro geleia de morango.
4: Geleia? Macaco come banana, macaco não come geleia.
2: Você vai comer banana hoje.
6: Ai, ai, ai, deixa de história e vamos cantar.

0: Absurdo.
1: Maquito, cara de mosquito, por que tu não quer comer banana, cara?
0: Isso é um absurdo, Aline. Já te falei que isso é um absurdo. Misericórdia.

0: Amém. Você está ouvindo o programa Acorde com Jesus, os louvores da nossa irmã, Glória a Deus, Marlene Barros. Agora você vai ouvir os louvores da Bruna Carla, né? Participação Bruna Kids, para todas as crianças, para meus netos, né? Para o pequenininho chamado João Henrique. É, 2 mesinho, hoje que dia é? Hoje é 14, 2 mesinho e 4 dias. E o João Henrique já conversa com a gente. Se eu vim da gaitada, e grita, vai, ai! É uma benção, tá? O João Henrique é benção. Ele brincando, mas eu lá no sofá, pense num caba macho. Eita, pequenininho, mas é invocado, bonitinho. Ô, coisa linda. É meu netinho, viu, irmão? É bom ter um netinho pequeno pra gente ler. O senhor é tão grande, já é tão grande. O menor era o Wendel, o irmão do João Henrique. E já está quase no meu tamanho, vai fazer 10 anos, já está quase no meu tamanho, né? Já está grandão. Então chegou pequenininho para a gente dar cheiro. Eita! Mas é bom brincar com criança, principalmente, né? O netinho da pessoa. Ixi, não te aparei não, irmão. Não te aparei não, bem? Vamos aqui mais, para meus netos e para todos os netinhos de você, irmã. E você, o irmão, seus netos, seus bisnetos, talvez filho também, né? Tem deles tem filho pequenininho, como o diácono Edmilson, saiu dele, ainda tem, parece, 3 ou 4 aninhos, o Caleb. Para Cecília, da irmã Nina, as outras já estão moças, mas a Cecília é pequenininha ainda, né? Amém? Glória para todas as crianças, os pequenininhos ali, bisneto da irmã Nita, né? Bisneto, irmã Nito, galeguinho pequenininho, irmã de Lohana. Deus abençoe, né? Para todas as crianças, né? Vamos lá, vamos aqui. Para você, criança, receber louvor aí com Bruna Carla, participação Bruna aqui, festa no sítio.
1: Ai, galerinha, que festa
0: Ô,
1: mais!

Amém. Agora vamos ouvir Toró com Bruna Kai, participação Bruna Kid. Toró para todas as crianças em nome de Jesus. Aí o Toró.

Amém? Você tem onde eu vim com Bruna Carla, Toró. Amém? Tem a dança do avental? Tem a dança do avental. Pra você, criança, a dança do avental, eu sei que você gosta, né? Tem gente. Ah, o irmão Marcos, né? O irmão Marcos disse, gosta muito. Diz, eu faço igual a criança quando vem a dança do avental. E Marcos, pra você e sua esposa. E pra você, meu irmão, minha irmã, que tem seus netinhos, seus filhinhos. Amém? É pra você, os netinhos. Deus, meus netinhos, todos, tá bom? Um abraço a todas as crianças de toda a denominação. Deus abençoe a todos. Amém. A dança do avental, canta a Bruna Carla, participação. Bruna, querida. É bom, é gostoso. É lindo.

Aí você terminou de ouvir a Dança do Avental. Agora você vai ouvir com Aline Barros. É, com Aline Barros, que deu, abençoado. Aline Barros, os parabéns para todas as crianças que estão completando ano hoje. Completou ontem, vai completar amanhã. Amém? Para todas as crianças e adultos. Esse é para todos, tá bom? Completou ano ontem, hoje ou amanhã. Vai completar, eu já estou passando os parabéns hoje.

0: Amém? Você terminou de ouvir com Aline Barros, parabéns, né? Glória a Deus. Para todas as crianças, adultos que hoje está completando o ano, né? Para todos aí, em nome de Jesus. Vamos ver aqui o áudio aqui da irmã Angelita. Glória a Deus.
1: Pastor José, passe cidadão de Deus e ofereça sua família, seus filhos, seus netos, as suas crianças e as minhas crianças e a toda do Brasil. Bom dia, Deus lhe abençoe, Deus lhe dê a paz e sorte. Tchau.
0: Amém. A irmã aqui é a irmã Angelita. Vai dar aqui, parece que tem a irmã Yara aqui também. Irmã Yara. Aí a irmã Yara botou aqui, olha. Bom dia, meu querido pastor José Gomes. Gostaria de ouvir um hino de Cristina Mel, cantora Cristina Mel. Ofereço a todas as crianças. Amém. Tá bom, minha irmã. Já vou passar agora a Cristina Mel. Glória, eu coloquei aqui, já está aqui, ó. Com Cristina Mel, louco por Jesus. Amém? Louco por Jesus. Já aproveito e já ofereço à irmã Yara. E da irmã Angelita, passo já, tá bom, irmã Angelita?

Amém. Você terminou de ouvir com Cristina Mel, pedido especial à nossa irmã Yara, Louco por Jesus. Amém? Agora vamos para o lindo agora. Muito obrigado, irmã Yara, pela sua participação, tá bom? Deus continue te abençoando. Vamos aqui pelo lindo da irmã Angelita, que pediu Cidadão dos Céus. É, amém? E eu quero oferecer a todas as crianças aqui do grupo da Igreja Jardim das Flores, todas as crianças, das igrejas evangélicas, igreja católica, não importa, amém? De todas as denominações, para todas as crianças, Cidadão dos Céus, pedido especial da nossa irmã Angelita.

Amém. Queremos agradecer também a irmã Angelita pela sua participação. Que Deus continue te abençoando, tá bom, minha irmã? Um abraço. Deus abençoe. Amém. Vamos com mais uma Cristina Mel cantando Lá Vem o Trem.

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1: Amém. Cristina Mel canta mais uma. O trem eu gostei, viu? É. O trem. É. Tem o louco por Jesus e essa. Lá vem o trem. Ô, glória. Agora tem mais uma com Cristina Mel que diz assim: drogas não. Tá bom, criança? Drogas não.
0: Drogas?
1: Rodou!

Amém? Você terminou de ouvir com Cristina Mello. Droga, não, criança. Amém? Aqui no livro de Jeremias, capítulo 1, versículo 5, diz assim a palavra de Deus: Antes que eu te formasse no ventre, eu te escolhi. E antes que saísse da madre, te santifiquei. E as nações te dei por profeta. Versículo 6. Então disse eu a Senhor Jeová: Eis que não sei falar, pois sou uma criança. Mas o Senhor me disse: Não diga eu sou uma criança, porque aonde quer que eu te enviar, irás. Tudo quanto te mandar, irás. Versículo 8. Não temas diante deles, porque eu sou contigo, para te livrar, diz o Senhor. Versículo 9. Estendeu o Senhor a mão, tocou-me na boca e disse-me o Senhor: Eis que ponho as minhas palavras na tua boca. Ô, glória, irmãos. A palavra de Deus nesse capítulo primeiro de Jeremias fala sobre ele ainda uma criança, mas já chamado por Deus, já escolhido por Deus. E quando é chamado e escolhido, irmão, é especial, né? Ah, mas o Jeremias era chorão, era o profeta chorão. Irmãos, não importa, importa que ele foi chamado dentro do ventre. Antes de nascer, já foi escolhido por Deus. Eu quero dizer a você também, criança, que você já foi escolhido também por Deus, antes de você nascer. Quando você já estava no ventre de sua mãe, Deus já te escolheu. Você que está no conjunto das crianças, você que vai para a igreja, criança, você é um privilegiado, porque você está buscando a Deus. Muitas vezes seu pai, sua mãe, seu avô, seu avô, talvez não faça isso. Depois dessa idade, já com seus 70, 80, 90, 100 anos, não busca Deus. Os deuses é as imagens de escultura que Deus condena, né? Que Deus condena. É, porque adorar a outros deuses, não sendo Deus Todo-Poderoso, é pecado e Deus não aceita. Então, a criança que está indo para a igreja, faz parte do conjunto, né, ali das crianças, assim, não importa qual é a igreja, não estou falando só das crianças da nossa igreja, de todas as igrejas, católica, evangélica, cristã, etc. Amém? Então é isso, irmão. A criança, quando ela quer verdadeiramente servir ao Senhor, ela começa de pequenininho, né? Pequenininho cantando, adorando a Deus, aleluia. Tem um culto de criança lá na igreja, viu, crianças? Você que não é do Jardim das Flores, né? É de outra igreja, ou se não quer participar, vá para a igreja. O último é domingo da semana, todos os meses, do último domingo, né? Do mês, não é da semana, do mês, último domingo é o culto com as crianças. E é bênção, viu? As crianças cantam, as crianças lêem a palavra, as crianças glorificam a Deus, é assim. É assim que as crianças devem crescer, né? Pai e mãe, não empate eles ir para criança, ir para a igreja, não, irmão. Talvez você não queira, mas deixa eles ir. Que eles são a bênção de Deus, são o futuro da igreja. Vão aprender ali, dali vai sair daquelas crianças, vai sair missionário, missionária, cantor evangélico, né? Glória a Deus, ou cantora, vice-versa. Depende muito da voz da pessoa, depende também do estudo. Estudar, né? Para aprender. Glória a Deus, é isso. Então as crianças são privilegiadas de ir para a igreja. Muitas vezes o avô, até empata para a igreja, mas não empate não, porque você empatar uma criança para a igreja, você está pecando contra Deus. Aí é, pastor, é, você está pecando contra Deus. E não brinca com Deus, não. Amém? Se você disser, você não vai, vai bater na criança para a criança, não ir para a igreja, bater na criança, você vai pegar preso lá na frente. Vai, amém? Então, avô e vó, pai e mãe, se as crianças quiserem ir para a igreja, deixe ir. Não importa a placa da igreja, não. Eu não estou falando da igreja Jardim das Flores, estou falando das igrejas. Das igrejas evangélicas, né? As denominações. Glória a Jesus.
estando, irmão, na igreja, está bem. É muito melhor do que estar no mundo. Muito melhor até botar as crianças para pedir esmola, como muitos faz. Não quer trabalhar, aleluia. Pai e mãe não quer trabalhar, quer viver de uma bolsa de família. Não dá. Aí sai, bota a criança para sair pedindo esmola a um e a outro. Isso não existe. As crianças é para estudar, as crianças é para ir para a igreja, é para aprender as coisas de Deus, para quando crescer, não esquecer, crescer com sabedoria, quem sabe ser um advogado ou uma advogada, vice-versa. Amém? Porque ele está ali estudando, né? Está estudando na escola secular, está estudando na escola bíblica, né? Aprendendo da Bíblia, na doutrina, tudo é isso, irmão, ensinamento. E as crianças vão aprendendo, porque tem uns ensaios, não é para as crianças aprender, é para aprender. Amém? Que Deus guarde o teu coração, criança. Guarde o teu pai e tua mãe, que muitas vezes não deixa você ir para a igreja. Tem deles que bebe cachaça. Ai, para a igreja, não. Mato de uma pisa. Isso é pai nada, irmão. Isso não é pai, não. O pai tem que deixar, o pai e a mãe tem que deixar as crianças crescer na igreja mesmo, aprendendo para lá na frente ser um bom, uma pessoa de respeito, uma pessoa respeitando os mais velhos, né? Sendo respeitado pelos mais velhos também. Essa criança é uma benção. Esse menino, essa menina é uma benção. A gente só diz quando é benção, quando é. Amém? Porque tem muito menino pequeno também, glória a Deus, que os pais ensinam mais palavrão do que ensinar a Bíblia para as crianças, porque os pais mesmo não lêem a Bíblia. Muitas vezes não tem nem uma Bíblia. Tem de tudo dentro de sua casa, mas não tem uma Bíblia para ler. Amém? Que Deus abençoe. Criança, você vai ouvir com o Cristina Mel. Para todas as crianças, Deus é fiel. Amém? Deus é fiel para todas as crianças.

Amém. Nesse momento é 8h55. Glória a Deus. Vou passar mais um louvor para as crianças. Agora é com a Milena. Faz um milagre em mim. Com a participação de Regis Denese. E aqui, se o próximo. Tem aqui o próximo evento, né? É o próximo programa. Se entrar no ar, não. Se não entrar, deixa aqui alguns louvores e vou embora. Porque a hora aqui, irmão, é 9h no computador. 9h56, mas no meu celular, no meu relógio, é 8h56. Não é uma hora até adiantado. Mas é assim mesmo, né? Quero convidar você, irmão, irmãs, né? Aleluia, glória a Deus. Logo mais às 7h da noite, às 19h, né? Em ponto. Preste atenção, irmãos. Vamos começar o culto hoje. 7h em ponto, para poder ter algumas oportunidades, porque hoje tem a Santa Ceia do Senhor, né? Logo após a mensagem, né? Culto de missão, mas também tem a Santa Ceia hoje do Senhor, amém? Segundo domingo do mês, Santa Ceia do Senhor, amém? Então, esteja preparados, para logo mais chegue cedo, irmão, em nome de Jesus, né? Para a gente fazer o culto, começar às 7h em ponto, tá certo? Em nome de Jesus, tá bom? Vou deixar aqui mais um louvor com Milena, faz um milagre em mim, participação de Regis Denese. Para todas as crianças já fui, né? Em nome de Jesus, estou indo embora. Ô, glória!

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1: Muito bem, minha gente, muito boa tarde, meu amigo, boa tarde, minha amiga. Mais uma vez, com muito prazer, queremos lhe saudar com a paz do Senhor Jesus nessa tarde maravilhosa. Boa tarde de domingo, dia 14 de junho do ano de 2026. Mais uma vez, muito obrigado pelo carinho, pela audiência e pela companhia, aonde quer que você esteja, no sítio, na roça, na fazenda, no seu escritório, seu estabelecimento comercial, a você no seu automóvel, nos dando essa carona maravilhosa, a você na praça, nas ruas em Delmiro Gouveia, a você evangélico, a você católico, a você que não tem religião, a todos aqui no centro de Delmiro Gouveia, nos bairros, povoados e assentamentos, os nossos amigos internauta conferindo a gente pelo aplicativo RádiosNet, a você, meu amigo taxista, os nossos amigos mototáxi, a senhora dona de casa e o senhor chefe de família, pela permissão de mais uma vez entrarmos no seu lar com a mensagem da palavra de Deus e o melhor louvor evangélico. Continue com a gente até as 15 horas, com certeza Deus tem uma palavra para o seu coração. Programa Cristo é a Resposta para você, está no ar.

Pai nosso que está nos céus, santificado seja o seu nome. Venha a nós o seu reino, seja feita a sua vontade, assim na terra como nos céus. O pão nosso de cada dia nos dai hoje, perdoe a nossa dívida, assim como nós perdoamos a quem nos tem ofendido. Não nos conduza à tentação, mas nos livre do mal, porque é teu o reino, o poder e a glória para sempre. Amém. Maravilhoso Deus, no nome de Jesus, mais uma vez aqui nós estamos, agradecido pela vida, agradecido pelo dom, pela dádiva, pelo presente de vivermos. Grato ao Senhor pelas lutas que nós temos vencidos, gratidão pelas dificuldades que nós enfrentamos e todas elas ficaram para trás, é fato. Gratidão pelos livramentos grandes, pequenos, livramentos que a gente nem lembra e outros que nós passamos desapercebidos. Gratidão por mais um domingo, mais um dia de ontem para hoje. Louvamos o seu nome por este momento, por mais um programa de rádio. Continue nos abençoando para que este programa continue sendo um canal de bênção para a vida de todas as pessoas. Muito obrigado pelo privilégio, pela alegria de poder mais uma vez aqui estar. Quero te louvar pela bênção derramada sobre nós e pela saúde e condições de chegarmos até aqui na tarde deste domingo. Uma vez mais, queremos pedir que não seja apenas um programa comum, que a nossa vinda aqui não seja um sacrifício em vão, mas que o seu nome seja glorificado através desse programa. Independente de qualquer situação que nós venhamos enfrentar, não deixe refletir na tua obra, Senhor, por favor. Me ajude, concede à minha vida sabedoria para conduzir e saber separar as coisas diante do teu trono, do seu reino e da sua vontade. Papai do céu, eu quero te pedir nessa tarde, continue abençoando aqueles que contribuem para que este programa aconteça. Que o Senhor possa suprir a necessidade de cada pessoa, de cada família, realizando o desejo de cada coração, no nome de Jesus Cristo, seu Filho. Que o Senhor possa recompensar 100 vezes mais na vida daqueles que contribuem para com esse programa. Recompense na saúde, na vida financeira, vida espiritual, emocional, sentimental e em todos os sentidos, o nome do Senhor possa ser glorificado. Pai querido, é no nome de Cristo que nós te louvamos. É no nome de Jesus que nós te adoramos e te exaltamos nessa tarde. Seja conosco durante todo o programa. Fale conosco pelo poder da sua palavra. Somos sedentos de ouvir a sua voz. Em nome de Jesus, faz a tua vontade prevalecer em nossas vidas nessa tarde para a glória do teu nome. Continue manifestando a sua glória, falando aos corações, repreendendo as dores que as pessoas estão sentindo nesse momento, seja lá aonde for. Cure, liberte, convence do pecado, da justiça e do juízo, porque só assim o seu nome será glorificado. Dê um abraço em cada pessoa, Espírito Santo, nessa tarde. Console aqueles corações de famílias que perderam o seu ente querido. Transforma a tristeza em alegria. Arranca a angústia dentro do peito. Faz a tua vontade para a glória do teu nome. Amém e amém, Senhor Jesus.

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1: Muito bem, de volta com você, programa Cristo é a Resposta pela Rádio Alternativa 98,5, Delmiro Gouveia, são meio-dia mais 11 minutos. 12 horas e 11 minutinhos, obrigado pelo carinho aonde quer que você esteja em Delmiro Gouveia e toda a região. Deus abençoe sua vida, sua casa, sua família, para a glória do nome de Cristo ressurreto. Aquele que deu a vida por nós na cruz do Calvário, ressuscitou ao terceiro dia, subiu ao céu e está sentado à direita de Deus, intercedendo por mim e por você. A Bíblia diz, porque existe um só Deus e um só mediador, entre Deus e os homens, Jesus Cristo homem. Só existe um só Deus e só existe um intermediário. Não existe dois intermediários, existe só um, que é Jesus, entre Deus e a humanidade, entre nós e o Criador de todas as coisas. Então, por isso que a Bíblia recomenda que a gente deve pedir a Deus sempre em nome do seu Filho, Jesus de Nazaré. Amém? Muito bem, queridos, programa Cristo é Resposta para você, mais um domingo, mais uma tarde maravilhosa, dia 14 de junho. Eu quero convidá-los para participar com a gente aqui do programa. O WhatsApp já está liberado para você interagir e participar conosco pelo contato 82988132032. 82988132032. Antes de qualquer coisa, eu já quero lhe convidar, porque hoje nós vamos ter dois sorteios. Queira Deus que o aplicativo esteja funcionando aí para outros estados, outras pessoas. Eu tenho dois sorteios hoje para fazer. Vou fazer um que é da rifa, né, que nós realizamos essa semana. E eu quero agradecer a toda a turma que comprou o seu número, que adquiriu colaborando conosco. Que Deus possa retribuir a você no nome de Jesus Cristo, tá bom? Obrigado de verdade pela grande contribuição, tanto da rifa como pessoas que contribuíram à parte com os exames do Felipe Geiel, que deu tudo certo na última quinta-feira em Aracaju, tá? Eles viajaram na quarta, fizeram os exames na quinta e voltaram e estão em casa, graças a Deus, né? Glória a Deus por isso e a você que contribuiu. Então, da rifa nós vamos sortear o produto hoje. Mas eu vou ter um outro sorteio à parte, que será um produto aqui para os participantes do programa, né? Você mandou uma mensagem dizendo que quer participar do sorteio também, e nós vamos sortear esse brinde também hoje aqui, tá bom? É brinde que foram Dia das Mães, né? Pessoas que não confirmaram, e o brinde a gente vai sortear hoje. Eu vou sortear um brinde hoje, próximo domingo vou sortear mais um, que será dia 21, e também no dia 28, será o último domingo do mês, nós vamos sortear outro brinde também. Então, três domingos aí para você participar e três brindes a sortear aqui na nossa programação. Entendido, gente? Então, manda sua mensagem, participa conosco. Se você puder nos ajudar, compartilhe o link, convida pessoas para estar com a gente também participando. Lembrando que hoje a missionária Vilma Helena participará com a gente às 14 horas com o quadro Mulheres no Espelho. Eu quero trazer para você aqui os parabéns para você que completa idade nova hoje, né? Feliz aniversário, dia 14 de junho. Papai do céu possa te abençoar grandiosamente com muita saúde, paz, alegria e felicidade, e que essa data possa se repetir por muitos e muitos anos na pessoa bendita de Jesus. Que essa data possa se repetir, né? E que você possa ser muito feliz. Então, ó, feliz aniversário para você e os nossos parabéns. É isso, parabéns para você, feliz aniversário. Vamos conferir agora as datas comemorativas para este domingo, dia 14 de junho, com Geiel Barbosa. Geiel, boa tarde, a paz do Senhor Jesus. Quais são as datas comemorativas que nós temos para este domingo, dia 14 de junho do ano de 2026?
2: Boa tarde, a paz do Senhor para todos os ouvintes. As datas comemorativas de hoje, dia 14, são as seguintes: dia Universal de Deus, dia do Solista, dia do Pastor Evangélico e dia Mundial do Doador de Sangue.
1: Muito bem, tá aí as datas comemorativas para este domingo, e uma delas, hoje é dia do Pastor Evangélico, gente, coisa boa. Parabéns a todos os pastores que estão acompanhando o nosso programa nesse momento. Eu sabia disso ontem à noite e era para mim mandar uma mensagem hoje de manhã para alguns pastores que a gente conhece, e infelizmente eu terminei esquecendo. Você acredita nisso? Algumas atividades hoje pela manhã, E aí eu terminei esquecendo dessa questão. Mas hoje é dia do pastor evangélico. Então eu quero parabenizar aqui o meu paizão do coração, o pastor Salvador, pastora Dalcida, tá? Hoje sendo o dia do pastor evangélico, pastor Salvador, grande abraço para o senhor, os nossos parabéns pelo ministério que o senhor lhe entregou, pelo ministério que o senhor lhe confiou, tá? Então parabéns em nome do senhor, eu saúdo e parabenizo todos os pastores agora que estão acompanhando o nosso programa. Pastor Zé Gomes, pastor Elias, quem mais aqui? Pastor Denilson Gomes, todos os pastores que estão acompanhando a gente, no nome de Jesus Cristo eu quero parabenizar com muito carinho a você no nome de Jesus Cristo de Nazaré. Parabéns a todos os pastores. Vamos conferir também comigo aqui a mensagem de reflexão, a palavra do dia. Vamos conferir com Geiel Barbosa qual é a mensagem que nós temos para hoje, dia 14 de junho. Geiel, mensagem de reflexão para os nossos ouvintes que já estão atentos no nosso programa.
2: A palavra de hoje é vaso de honra.
1: Vaso de honra é a mensagem do dia. Dá uma melhorada seu microfone, viu, Geiel, por favor. Vaso de honra é a palavra do dia para este domingo, dia 14 de junho de 2026. Nós vamos conferir nesse momento.
2: Um versículo que está em 2 Timóteo, capítulo 2, versículo 21, vai dizer o seguinte: se alguém se purificar dessas coisas, será vaso para honra, santificado, útil para Deus e preparado para toda boa obra. O vaso era um tipo de instrumento muito utilizado nos contextos bíblicos para variadas funções de armazenamento ou exposição. Você se lembra do milagre da multiplicação do azeite na botija da viúva? Ou do vaso nas mãos do oleiro, que após se quebrar foi restaurado? Ou ainda o precioso vaso de alabastro com perfume caríssimo, que foi quebrado e derramado sobre Jesus? Há várias outras ocorrências em que este simples utensílio aparece nos mostrando a importância da sua utilidade. Além da menção dos recipientes, a metáfora do vaso também é utilizada na Bíblia. Nesse texto, Paulo orienta Timóteo sobre os vasos de honra e desonra na casa de Deus. Ser separado do mal é um pré-requisito para ser honrado e usado por Deus. A purificação do mal, dos falsos ensinamentos, das contendas, das conversas inúteis, é fundamental para pessoas que querem ser vasos de honra para Deus. A palavra do dia é vaso de honra.
1: Muito bem, tá aí a palavra do dia, nessa tarde de domingo. Vaso de honra é a mensagem de reflexão para este domingo, dia 14 de junho. Muito bem, gente, deixa eu lembrar para você que o programa conta com a parceria do presbítero Manuel, direto do Paraná. Eu tenho uma parceria também da nossa irmã missionária Luciene, na cidade de Largato, em Sergipe. Parceria da minha mãe, Nair Barbosa, em Água Branca. Gilene, no bairro Palmeirão, aqui em Delmiro Gouveia, qual eu quero mandar um abraço para Ninha, para Sandra e para sua mãe, Dulce Queiroz. Obrigado pela audiência e pela companhia conosco nessa tarde maravilhosa de domingo. Parceria da irmã Cicinha no Bairro Novo, trabalhando com pão caseiro, bolo para aniversário e bolo para casamento. Um grande abraço para os seus pais, José Quixabeira e a Maria do Carmo e o Noé estão ligados também conosco. Temos a parceria também aqui, ó, da nossa querida irmã Welly e seu esposo Natanael no Bairro Bom Sossego. Irmã Creuza na Coab Nova, esposa do irmão Isaías, na audiência cativa e na parceria firme e forte conosco. 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

0: nossas parcerias anônimas, qual eu quero agradecer imensamente a cada um de vocês. 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Muito bom, vamos a um bloco de apoios culturais. E a gente vai voltar daqui a pouco. Eu quero mandar um grande abraço aqui para Cida e o seu esposo Fernando, no bairro Caraibeirinhas, ouvindo a gente. Mandar um grande abraço aqui para Vilani e toda a sua família. Sueli e o Heraldo, no bairro Eldorado. Nossa irmã Clarice, a nossa irmã Elizabeth, da Igreja Missionária, obrigado pela audiência. Mandar um grande abraço aqui também para nossa irmã Helena e a Beatriz, estão ouvindo o programa nessa tarde. Gratidão pela audiência. Agradecer aqui ao Josué e o seu avô José Bernardino pela audiência maravilhosa conosco também. Nosso irmão Rubens, Alessandra Clemente, ligados conosco. Creuza Correia, ouvindo a gente na rua Dom Pedro II. Temos aqui também ouvindo o programa Quiterinha e Fernandinho. Maria de Có, Presbítero Eliseu e Abia. Ouvindo a gente aqui também Geraldo Xavier e Cleide Xavier. Elúzia, Erotildes, Gracinha, toda a turma no bairro Coab Nova, Coab Velha, bairro Palmeirão, Vila 25, Vila Vitória, bairro Novo Horizonte. Olha, um grande abraço. Deixa eu falar para você em falar do bairro Novo, não posso esquecer. 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
0: 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Vamos a um bloco de apoios culturais e a gente volta daqui a pouquinho com muito mais para você, inclusive com você falando comigo. A gente volta já.
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1: Muito bem, queridos, programa Cristo é a Resposta para você, de volta pela Rádio Alternativa 98,5. Deixa eu pedir a você mais uma vez a sua contribuição, de compartilhar o nosso link para que outras pessoas estejam na escuta do programa também, beleza? Obrigado pelo carinho da audiência. Tayane, César, Nathalie, Matheus e o Natanael estão ouvindo o programa e a gente agradece lá na Coab Nova, né? Eu acho que é na Coab Nova. Grande abraço a todos aqui no Bom Sossego. Obrigado pela audiência. Para falar na audiência, temos aqui a Cícera Damasceno. Está ouvindo o programa e nós vamos ouvir a mensagem dela também de texto aqui no programa. Grande abraço a nossa irmã Débora e o Zé Lima. Estão conectados com a gente. Delmiro Gouveia, são meio-dia e 28 minutos. Obrigado a você que está aprontando o almoço para a família, a você que já está almoçando, bom apetite, a você que já está na sobremesa, coisa boa, maravilha do céu, não é não? Acompanhando o nosso programa até as 3 da tarde, eu conto com você. Não me deixe sozinho, porque é muito ruim ficar só, gente, tá? Grande abraço ao Givaldo na Serra do Cavalo e toda a família ouvindo o programa. Temos aqui o Chico Artes em Gaiola e a Geninha no Sítio Paraíso. Nossa gratidão. Dido, Josane e a Maria deve estar ouvindo também a gente por lá em Água Branca. Zuleide e o Cícero no Bairro Novo em Água Branca. Grande abraço. Obrigado pela audiência, tá? Família Barbosa tá ouvindo o programa, né? Neuza, Nova, Jailson, a Tião e Neuma, Clarinha, Naí Barbosa. Toda a turma ouvindo o programa. Nesse momento, lá na mesa do almoço, todo mundo sentado, batendo papo, conversando, contando história, lembrando das histórias de antigamente, né? E quem tá rodando a mesa, servindo todo mundo e olhando o prato de todo mundo, Dona Naí. É, Dona Naí Barbosa tá lá, firme e forte, pisando firme no chão, e olha o prato das mulheres que já estão grandes, né? Mais de 40 anos, os filhos tudo barbado já, e ela... Vem fulano, e ela não come antes que todo mundo esteja comendo, não é? Naí Barbosa, rapaz, tá por fora. A mulher é forte, guerreira, vencedora, feliz da vida. E quando está todos os filhos ao lado dela, ao redor da mesa ali, aí que a mulher tá sorridente, feliz da vida, né? Glória a Deus por isso. É isso, Naí Barbosa. Vamos aqui, Geiel. A Cícera Damasceno mandou uma mensagem de texto, Geiel. Vamos conferir. Ah, calma. Não preparou não a mensagem, tanto que eu falei há um tempo atrás. Cadê a Cícera Damasceno? Desistiu de mensagem? Hã? É mensagem de voz, é? Ah, é mensagem de voz. Cícera Damasceno. Vamos preparar o áudio aqui também para a gente reproduzir, então, a Cícera Damasceno que está ligada com a gente. 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Entendido? Acredito que você entendeu, que você é inteligente. O ouvinte do Cristo é Resposta é inteligentíssimo demais. Vamos ouvir a Cícera Damasceno então? Fala, irmã, boa tarde na paz.
2: Boa tarde, irmã Gilson. Boa tarde, já estamos na escuta. Se possível, passar um louvor para mim, fica a sua escolha. Ofereço para meu esposo, José Batista, minha mãe Quitéria e minha sobrinha Ellen Vitória. Fica com Deus.
1: Muito bom. Cícera Damasceno, dedicando aí para sua mãe Quitéria, né? A Ellen Vitória, que é a sua sobrinha, e o seu maridão, que é o José Batista, que eu tive o prazer de apertar a mão do cidadão. Grande abraço. José Batista com a gente na escuta do programa. Família são ouvintes do programa há muito tempo já, né? E eu não sabia disso. Obrigado pela audiência, tá? Vamos ouvir aqui, Deiziano também tá falando. Será que é a Deiz ou os filhos tá falando com a gente aqui? Vamos ouvir a mensagem que vindo aqui do contato da nossa irmã, Deiziane, apresentadora do programa Cristo é Resposta para você. Fala, Deise. Boa tarde, na paz.
3: A parte
1: Yasmin.
3: Quero pedir um louvor de Maria Maçã no Deserto. Quero oferecer para minha mãe, para meu pai, para todas as minhas famílias. Quero oferecer para... todos os ouvintes.
1: Muito bom. Maria Marçal no deserto, a Yasmin pedindo e participando do programa. O áudio tá bom ou tem que aumentar um pouco? Acho que tem que aumentar um pouquinho, não? Yasmin, grande abraço, tá? Obrigado pela audiência. Junto com a Deisiane, Samuca e também o Bebezinho, né? Coisa boa. Obrigado pela audiência. Vamos ouvir mais uma participação. Rosemary também mandou uma mensagem de voz aqui e nós vamos ouvir nesse momento. Fala, Rosemary. Boa tarde, na paz.
4: Boa tarde, meu Jesus.
1: Boa.
4: Pedir um louvor. Ofereço para meu pai. Que ele está completando ano hoje.
1: Ah, é? Ai, que beleza. Tá ouvindo o programa ele?
4: Quero que o senhor canta os parabéns para ele.
1: Não, eu vou tocar.
4: Deus abençoe em nome dele.
1: Canto nada. Vamos trazer os parabéns aqui. O pai da Rosemary, o pai da Daniele, da Janiele, tá completando idade nova hoje. Cadê ele? Tá ouvindo o programa, será? Eita, rapaz. Ó, parabéns para o senhor. Feliz aniversário. Deus continue abençoando sua vida. Muita saúde, paz, alegria e felicidade. Que essa data possa se repetir por muitos anos, né? Então, para o senhor, tá ouvindo a gente? Receba aqui, ó, parabéns.
5: Parabéns, parabéns, parabéns para você.
1: Muito bem, parabéns aí para o pai da Rosemary, da Daniele, da Janiele, que deve estar ouvindo o programa também nessa tarde. Grande abraço. Vamos ouvir mais uma participação aqui. A Maria Gadi também está na audiência com a gente e nós vamos ouvir a mensagem de voz. Antes, minha querida Cida Ferreira está ligada no programa e já disse aqui, boa tarde na paz, estou já ligada na programação. Nossa querida irmã que é apaixonada pela palavra de Deus, inclusive a Cida Ferreira, tá? E a Cida Ferreira disse há muitos anos que encontrou Jesus através do programa Cristo é Resposta para você. Ela testificou isso aqui, né? Ela andava com a camiseta da Legião de Maria. E sabe o que aconteceu? Ouvindo o rádio, ela disse, epa, rapaz, a palavra de Deus está aqui? Então deixa eu ouvir. E ficou ouvindo um dia, dois dias, e foi ouvindo. Depois disse, eu quero conhecer esse pastor. Quando me conheceu, é pastor? Não. Mas ela gostou e disse, eu quero ser parceira do programa também. Até hoje, né? Cida Ferreira é bênção de Deus. Ei, rapaz, é uma maravilha. Cida Ferreira, grande abraço, obrigado pelo carinho da audiência, tá bom? No nome de Jesus. Foi liberta por Cristo, convencida pelo Espírito Santo, né? Maravilha. Maria Gadi, tá ouvindo a gente também? Boa tarde, irmã. Paz do Senhor Jesus.
6: A paz do Senhor Jesus, irmão Gilson. Paz para todos os irmãos ligados na programação. Que Deus abençoe a todos com toda sorte de bênção, saúde, paz, em nome do Senhor Jesus. Hoje, passando rapidinho, estou na correria, em casa, né? E eu gostaria de ouvir o louvor 526 da Harpa Cristã. Grandioso és tu. Gratidão a Deus por tudo que Ele tem feito na minha vida e faz. E creio que muito tem para fazer, né, mesmo nas nossas vidas.
1: Claro.
6: Que Deus abençoe a todos, em nome do Senhor Jesus. Peço orações para mim, pelos meus filhos, minha família. Especialmente por mim, né, não estou muito bem de saúde, né, pela minha saúde. Para que o Senhor assim faça a vontade e o querer dEle, né, em nome do Senhor Jesus. Que Deus abençoe a todos, né. A Andréia lá no Ponto Chique, que eu sei que está ligadinha, a irmã Ana Nery. Que Deus abençoe, com toda sorte de bênção, a irmã Floracília no Peba, a irmã Cleide na Coab, para todos, toda a família Barbosa, em nome de Jesus.
1: Obrigado, irmã. Deus abençoe grandemente, irmã Maria Gadi, pedindo louvor da Harpa Cristã 526. Grande abraço, tá? Obrigado pelo carinho do seu rádio ligado conosco. Vamos fazer o seguinte, eu tenho uma mensagem aqui da missionária Aninha também, direto das 369 casas, eu vou conferir a mensagem da Aninha e vou trazer os louvores agora. E depois nós vamos dar uma checada no grupo Cristo é Resposta para você após os louvores, tá bom? Vamos ouvir aqui a nossa irmã, mensagem de texto da nossa missionária Aninha, direto das 369 casas, Geriel.
7: A missionária Aninha colocou, boa tarde, irmão Gilson, estou na escuta, gostaria de ouvir louvor a ditosa cidade. Ofereço para Ceiça, Catiane, Quiterinha, Rita do Sítio Peba, para meus pastores que estão de parabéns hoje por serem excelentes pastores e para todos que estão na escuta.
1: Muito bom, valeu missionária Aninha, obrigado pelo carinho da audiência e a participação conosco nessa tarde maravilhosa. Parabéns a todos os pastores nessa tarde de domingo, segundo domingo do mês de junho, é dia dos pastores. Parabéns aí a todos os nossos nobres amigos pastores, pastor Tiago Torres, né, da Igreja Adebrais, pastor... Wellington da Igreja da Graça, todos os pastores, né? Nossos amigos, irmãos em Cristo, grande abraço para você, gratidão pelo rádio ligado conosco nesta tarde. Vamos conferir os louvores então? Maria Massal, Deserto, na sequência nós vamos ouvir o louvor da Harpa Cristã 526, não sai daí não, a gente volta já já, hã? Vamos daqui a pouco trazer mais participações aqui. Eu tenho a Joselma falando, eu tenho a Lúcia, eu tenho pessoas aqui falando no grupo Cristo é Resposta. Daqui a pouco nós vamos trazer a sua participação no nome de Cristo Jesus o Senhor. Filipenses capítulo 2 e versículo do 9 ao 11 diz o seguinte: pelo que também Deus o exaltou soberanamente e lhe deu o nome que é sobre todo nome, para que ao nome de Jesus se dobre todo o joelho dos que estão nos céus, na terra, embaixo da terra, e toda a língua confesse que Jesus Cristo é o Senhor, para a glória de Deus Pai. Tá pronto aqui? Vamos ouvir o louvor e a gente volta já.
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1: Muito bem, programa Cristo é a Resposta para você pela Rádio Alternativa 98.5. Delmiro Gouveia, meio-dia mais 52 minutos, 12 horas e 52 minutinhos. Obrigado pela sua audiência. Vamos conferir algumas participações aqui. Eu tenho a Cálita, lá direto do Mato Grosso, está ouvindo a gente aqui, mandou mensagem de texto e nós vamos conferir nesse momento. Minha querida Cálita, grande abraço para você, Geiel. Mensagem da Cálita, direto de Mato Grosso. Está ouvindo o programa no Mato Grosso e a gente agradece o carinho da sua audiência nessa tarde. Tem que se ligar aqui no programa, Geiel, por favor, tá? Vamos lá, Cálita, grande abraço para você, obrigado pela audiência no Mato Grosso ouvindo o nosso programa. Fica aqui a nossa eterna gratidão, Geiel.
2: A mensagem da Cálita é a seguinte: já não aguardo desse programa. Se possível, toque o louvor às batidas do martelo de Mara Lima. Estou aqui estudando e aguardando o programa.
1: Aê, estudando e aguardando. Isso foi antes do programa?
3: Isso.
1: Batida, como é? Batida do martelo, é?
3: Isso.
1: Batida do martelo na voz da Mara Lima. Obrigado, Cálita. Grande, deve ser um belíssimo louvor, né? Geiel vai preparar aqui. Batida do martelo na voz da Mara Lima. Eu quero dedicar a todos que estão ouvindo o programa, inclusive para Cícera Damasceno, sua família aqui no bairro Bom Sossego em Delmiro Gouveia. Tem uma mensagem aqui da Rosilene, direto de Petrolina, Pernambuco. Ela que está ouvindo a gente por lá e mandou aqui a sua mensagem de texto também, Geiel.
2: Ela colocou: boa tarde, irmão Gilson. Também estou aqui ouvindo o programa, pois estou aqui ligadinha com a família. Também ouvindo o programa Cris Resposta. Deus abençoe a todos, irmão Gilson e toda a família. Nas orações do irmão, apresenta a Rosilene em família, porque Deus sabe que tudo o que eu creio, ele vai mudar.
1: Maravilha, verdade, Rose. Grande abraço para você, Luciano, Estezinha, toda a família, né? Tá ouvindo a gente lá com a Rose na cidade de Petrolina, em Pernambuco. Minha querida, grande abraço, tá? Deus continue abençoando sua vida grandemente. Tem uma mensagem aqui da Sheila também, na capital do Fortaleza, ou na capital de Fortaleza, lá no Ceará. Tá ouvindo o nosso programa. Qual é a mensagem da Sheilinha para nós aqui?
2: A mensagem dela é a seguinte: paz do seu irmão Gilson, estou na escuta e já compartilhei bastante link para alguns amigos e irmãos que conheci no hospital. Ofereço o meu louvor, é Tempo de Cantar, Eliane Fernandes, especialmente para a irmã Lia e toda a família em Caucaia, Ceará. Parabenizo pelo dia meu pastor Francisco Guedes, um verdadeiro servo do Altíssimo.
1: Muito bom, obrigado Sheila pela participação, um grande abraço à sua amiga Lia, lá na cidade de Caucaia, no Ceará. A audiência vai crescer bastante, obrigado pelo compartilhamento, Sheila. Deus continue abençoando sua vida grandemente, tá? Um grande abraço ao Ronaldo, toda a sua família, no nome de Jesus de Nazaré. Eu tenho algumas mensagens aqui de Cida Ferreira. Vamos conferir essa mensagem aqui, que ela está falando alguma coisa do programa, a respeito do que nós falamos há pouco aqui, da Cida Ferreira. Mandou três mensagens aqui, vamos conferir.
2: Ela colocou: já estou na escuta, glória a Deus, foi alcançada pela graça de Deus, louvado seja Deus, e pelo seu programa.
1: Bom demais aí, coisa boa, né, Cida? Obrigado pela audiência, alcançada pela graça de Deus, e o programa também contribuiu para que a nossa querida irmã tivesse um encontro verdadeiro com Jesus Cristo, nosso Salvador. Obrigado pela audiência, irmã. Deus abençoe grandemente. A Geusa também colocou o seguinte: estou ligadinho no programa. Graça e paz a todos. Obrigado, Geusa, na Fazenda Mosquita, em Pariconha. Tem mais uma mensagem aqui fora, o Cristo é a Resposta. Dá uma checada aqui para mim rapidamente, Geiel. Mensagens para a nossa programação nessa tarde maravilhosa. Railson, vamos ouvir a mensagem do Voz, do Railson, direto do Sítio Peba, aqui em Delmiro Gouveia. Fala, meu querido irmão, boa tarde na paz, Railson.
4: Irmão Gilson Barbosa, já estou aqui na escuta, Deus te abençoe, a paz do Senhor Jesus.
1: Amém.
4: Por favor, eu quero ouvir um louvor do hino da Arpa. 614.
1: 614 da Arpa Cristã.
4: Quero agradecer para meus amigos, senhor e família, para nossa irmã Alessandra, irmão Rubem, irmã Eliseu, todo o povo Peba, também ali os da congregação da Pedra Velha, e os dirigentes daquela congregação, e todos estiveram na escuta, Deus abençoe. Também, me lembrando agora no momento, nossa irmã Luciene, Largato,
1: Sergipe.
4: E também a nossa irmã Amanda também, lá do Sergipe. Ofereço a todos que estiverem na escuta, ouvindo, Cristo é a Resposta, Deus te abençoe. A minha irmã Cleide também, Regiane, todos que estiverem na escuta.
1: Muito bom, tá aí o nosso irmão Railson, direto do sítio Peba, participando com a gente também aqui na nossa programação. Vamos dar uma checada aqui no grupo Cristo é Resposta para você, Gê. A primeira participação aqui é da Joselma, é isso? Joselma está falando com a gente aqui, duas mensagens de voz. Vamos ouvir. Fala, Joselma. Boa tarde, na paz.
3: Boa tarde, irmão Gilson. A paz do Senhor.
1: Paz, irmã.
3: Gostaria de pedir um louvor especial
1: para um louvor meus especial.
3: Pastores, que hoje é dia do pastor. Quero falar para eles que...
1: Estão ouvindo, será?
3: Eles Difícil. São os melhores pastores. Que instrui as ovelhas no caminho certo. Que eu amo muito eles, que eles são muito especial, eles moram no meu coração. Gostaria de oferecer um louvor para os meus pastores, de Marcos Antônio, pregador de rosas.
1: Pregador de rosas, Marcos
3: Quero
1: Antônio?
3: Quero oferecer para eles... Quero oferecer para todos da Adebrás, para o meu esposo, para minha mãe de coração, Neuza e Quiterinha, e para a família Barbosa.
1: Beleza.
3: Fiquem todos na paz.
1: Obrigado. Mais uma mensagem. Tem mais uma dela?
5: A pastor, irmão Gilson.
1: Ah, o esposo.
5: Aqui é o irmão Marcos, o esposo da irmã Josema. Hoje, como é dia do pastor hoje, eu queria dedicar o hino de Marcos Antônio, pastor, para o nosso pastor Tiago. E também, não só o pastor, mas o seria do pastor, o pastor Roberto também, a pastora Thaís e todos os pastores que estiverem ouvindo o programa, tá bom? E para minha esposa também. Obrigado, Deus abençoe.
1: Beleza, valeu, Marcos. Vamos ouvir mais uma mensagem aqui de quem? Mensagem no grupo CRE, rapaz. Vamos lá. Vamos ouvir a Zuleide, lá em Água Branca. Fala, Zuleide. Boa tarde, na paz, minha querida irmã.
6: Boa tarde, irmão Gilson. A paz do Senhor Jesus.
1: Amém,
6: estou
1: minha irmã.
6: Estou na escuta do programa Cristo é a Resposta para você.
1: Eita, glória. Coisa boa, hein? Beleza.
6: Todos os dias estou aqui na escuta.
1: Bom demais, hein?
6: Não esqueço nenhum dia.
1: Bom demais, Zuleide.
6: Oi, irmão Gilson, passa um louvor de Sara Farias aí para mim.
1: Sara Farias, qualquer um de Sara Farias.
6: Para toda a minha família, para você e família e todos que estão na escuta desse programa maravilhoso.
1: Muito bom, Zuleide. Grande abraço, Zuleide, Cícero e família ouvindo a gente lá todos os dias, está ligado com a gente? Coisa boa, Zuleide. Obrigado pela audiência, tá? E a participação. Depois da Joselma já era a Zuleide, é?
7: É, porque é a próxima mensagem
1: de voz. Ah, então vamos lá. Tem minha mensagem de voz ainda? Mensagem de texto, todos do Cristo é Resposta, agora vamos conferir, Jeiel.
2: Nós temos mensagem da tia Neném, que colocou boa tarde, na Santa Paz do Senhor, estou na escuta, glória a Deus. Peço, se possível, louvor com Valdomiro Silva, Cântico da Liberdade, oferecendo para todos os ouvintes, glória a Deus. A Rita do Sítio Peba colocou também, já estamos conectados nessa programação abençoada, em nome de Jesus, boa tarde, a paz do Senhor Jesus para todos. A Lúcia do Bairro Dourado colocou boa tarde, povo de Deus, na paz do Senhor Jesus. Gostaria de louvar o nosso Deus com Indeliane Fernandes, Minha Casa Te Adora. E ofereço para todos os ouvintes essa programação linda e maravilhosa. Culto em nossa casa. Temos também mensagem... Não, as mensagens de texto acabaram.
1: Tem mais mensagem ainda?
7: Só depois.
1: Quem é a mensagem de voz que está falando?
7: O Natanael, a Suzane.
1: Natanael, Suzane. Vamos ouvir. Vamos ouvir o Natanael, Suzane. Todas as mensagens de voz agora? Hã?
7: Isso.
1: Mensagem Natanael, Suzane, tem mais? Outra mensagem da Suzana. Bom, vamos ouvir as mensagens de voz aqui no grupo. É no grupo, né? No grupo Cristo é Resposta para você. Vamos lá. Primeiro, o Natanael participando com a gente. Fala, Natanael. Boa tarde, na paz.
8: A paz do Senhor, irmão Gilson. Estou na escuta do seu programa.
1: Bom demais.
8: Deus te abençoe.
1: Amém. Pronto. Natanael falou. Fala, Suzy, vai lá.
9: A do Senhor Jesus para todos os ouvintes do programa Cristo a Resposta para você. Neste dia 14 de junho, dia do pastor, que Deus abençoe todos os pastores que fazem parte do Ministério CEADEB, aqui onde eu congrego, na Assembleia de Deus Paulo Afonso. E a todos os ouvintes que são pastores, que têm esse chamado de pastorear as ovelhas, para a honra e glória de Deus. Deus venha capacitando cada vez mais.
1: Isso.
9: Se possível, irmão Jesus, passe o louvor a ele a glória, na voz da Gabriela Rocha. Que Deus abençoe.
10: A paz do Senhor, irmão Chilson.
1: Matheus, é ele?
10: Deus te abençoe. Um beijo para a irmã Luciene.
1: Ah!
11: A paz do Senhor Jesus para todos Alisson. Os ouvintes do programa Cristo é a Resposta para você. Hoje é dia dos pastores, parabéns a todos os pastores. Glorificado seja o nome do Senhor. Inclusive ao nosso pastor, nossos pastores, né, da Assembleia de Deus, Assembleia de Deus das Missões, glória a Deus, Campos Paulo Afonso. Se for possível, irmão Gilson, passa o louvor de Gerson Rufino. Não sei o que ele viu em mim. Glorificado seja o nome do Senhor.
1: Gerson Rufino, não sei o que ele viu em mim. É o louvor do Alisson. Tem mais aqui? Não. Muito bom. Nem texto, nem... Cristo, a resposta acabou. Tem mais mensagem fora o grupo? Vai, dá uma conferida aqui para mim, uma checada para a gente reproduzir. Matheus participou e disse: irmão Gilson, Deus te abençoe e um beijo para a irmã Luciene. Tá certo, Matheus. Obrigado pela audiência, tá? Toda a família está conferindo o programa conosco. Hã? Nossa irmã Dejaci está com a gente também. Vamos ouvir a nossa irmã Dejaci. Fala, Deja. Boa tarde, na paz.
12: A paz do Senhor, irmão Gilson, e a todos que estão ouvindo a Rádio Cristo é a resposta para você. Irmão Gilson, eu gostaria de ouvir o louvor. Daniel com Mara Lima.
1: Daniel
12: quero oferecer
1: com Mara
12: para
1: Lima.
12: Minha mãe Débora, meu pai José Lima, meu irmão Giovanni e para todos que estão ouvindo esse programa. Sim, irmã Edeilde também, né? Que isso. Sempre está ligadinha também.
1: Sempre.
12: Eu ofereço para ela também. E para todos que estão ouvindo. E que Deus abençoe.
1: Amém. Valeu, Dejaci. Obrigado pela audiência, tá? Grande abraço aos seus pais. Nossa irmã Débora e o Zé Lima estão ligados com a gente todos os dias e a gente agradece o carinho do rádio ligado. Acho que a Dejaci está lá no mercadinho no centro da Lagoinha, né? É o Mercadinho Lagoinha. Está lá todo vapor, trabalhando bastante junto com o Márcio. Bom, obrigado pela audiência. Tem mais uma participação? Vamos trazer aqui o louvor. Qual é o louvor que nós vamos reproduzir primeiro?
13: O louvor tem
1: Tempo de Cantar. Tempo de
13: Cantar.
1: Ah, Mara Lima. As Batidas do Martelo. Vamos ouvir. Geiel vai preparar um louvor bonito aqui com relação aos pastores, Geiel, e vamos trazer para todos os pastores aqui, essa turma que está pedindo aqui os louvores, a gente vai trazer e dedica para todo mundo, tá bom? A Batida dos Martelos, vamos ouvir esse louvor aqui, quem foi que pediu esse louvor? Foi a Sheila, foi?
13: Não,
1: a Sheila é tempo de cantar. Bom, vamos ouvir então a Batida dos Martelos e depois nós vamos ouvir, é tempo de cantar, não é isso? Vamos ouvir então esse louvor aqui. Um grande abraço para você que está conferindo o programa em toda a região. Nosso abraço para você, obrigado pelo carinho da sua maravilhosa audiência. Antes, deixa eu citar um texto sagrado aqui que está escrito em Romanos, no capítulo 3 e versículo 23. Porque todos pecaram e destituídos ficaram da glória de Deus. Vamos ouvir o louvor, a batida dos martelos. É a batida dos martelos no plural, é?
13: As batidas do martelo.
1: Geiel corre, você tá pensando o quê? Vamos ouvir esse louvor, Geiel. A gente volta já, gente.

A pedido da tia Nenê, Valdomiro Silva. Hã? Cântico da Liberdade, na voz do Valdomiro Silva. Pedido da tia Nenê lá em Água Branca. Josane tá ligada com a gente junto com o Dido. E a Maria. Dido disse aqui: a paz do Senhor, meu querido irmão Gilson. Já estamos ligados aqui na programação. Valeu, grande Dido. Grande abraço para você e toda a família sintonizada na nossa programação. Tá bom, querido? Deus continue lhe abençoando grandemente. Tá pronto aqui o louvor? Valdomiro Silva, vamos ouvir Cântico da Liberdade. A gente volta daqui a pouquinho com muito mais para você.

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1: Maravilha, gente. Programa Cristo é a Resposta para você, pela Rádio Alternativa Delmiro. São 13 horas e 24 minutos, 1 da tarde e 24 minutinhos. Belíssimo louvor, né? Canta, canta passarinho, mostrando aos homens a canção ao Criador, mostrando o valor da liberdade, né? Porque se os seres humanos, se nós

0: reconhecesse o grande amor de Deus para com nós, cantaria semelhante ao passarinho, né? Porque o pássaro é uma coisa fantástica. 4, 5 da matina, se você perceber aqueles pássaros reunidos cantando, é a coisa mais maravilhosa. E detalhe, como diz aqui o cantor, a melodia do louvor diz que eles cantam sem rancor e sem ódio. Fique pensando que é aquele cântico. Não tem aquele cântico que quando você está perto de alguém, alguém canta com ironia com você, né? Canta para debochar. Os pássaros não fazem isso, né? Os pássaros, eles cantam ao Senhor o cântico da liberdade, e a coisa fantástica. O louvor dos pássaros é uma riqueza de Deus e uma demonstração para os seres humanos como realmente louvar a Deus, não é? Inclusive, Jesus ele fala sobre os passarinhos, ou os pássaros, né, que são bem cuidados por Deus, sem trabalhar, sem absolutamente nada. E é quando Jesus começa a dizer um monte de palavra, dando exemplo, né, dizendo que os passarinhos são cuidados sem trabalhar, e quanto mais nós, que a gente batalha, luta, e Deus cuida da gente do mesmo jeito. Jesus está querendo dizer exatamente isso, lá no livro de Mateus, né, no capítulo 6, a partir do versículo de número 25, você vai conhecer essa história linda e marcante. Pois é isso, os passarinhos que estão ali libertos, quando ele está num fio, né, ou nos pés de árvore, 4, 5 da manhã, você percebe eles cantando ali, é uma coisa maravilhosa, é um verdadeiro louvor de adoração e de exaltação ao seu Criador, ao Deus que é todo poderoso. Se a gente pudesse fazer a mesma coisa, né? Cantar igual os pássaros, os cânticos da liberdade. Muito bom. Vamos ouvir aqui, a Givanilda está ligada com a gente, mandou duas mensagens de voz, nós vamos ouvir. A Cedina Rosa está ligada com a gente lá na cidade de Montemor, no interior de São Paulo. E ela pede aqui para mandar um alô lá em Viçosa, no estado de Minas Gerais. A turma, a família estão ouvindo o programa aqui. Ela que compartilhou o link com um monte de gente. E a turma está lá em Viçosa, ouvindo o programa com a gente também. Um grande abraço para vocês. E a família lá em São Paulo, lá em Taboão da Serra. A família da missionária Vilma Helena. Estão ligados com a gente lá também, na capital paulista, em Taboão da Serra. Grande abraço a vocês, obrigado pelo carinho da audiência. Minha querida Givanilda, boa tarde, na paz.
1: Gilso Barbosa.
0: Opa, eu.
1: Paz, Senhor, e bom dia.
0: Olha, bom dia, paz, Senhor.
1: Eu só coloco aquele louvor.
0: Qual?
1: Eita,
0: esqueceu. E agora?
1: Como é?
0: Não sei.
1: Eliane Fernandes. Daquela aqui, que eu disse que eu gosto. Que,
0: qual?
1: Que ela canta.
0: Eita,
1: qual
0: eu não sei.
1: Qual é o louvor dela, bom?
0: Ah, qualquer um louvor. Pronto.
1: Eliane Fernandes.
0: Eliane Fernandes.
1: Aí o senhor
0: preparei,
1: gel. Oferece para o senhor, para nós.
0: Obrigado.
1: Minha filha, Lara Giovana. Para todos nós,
0: sim.
1: Todo mundo.
0: Uhum.
1: Viu? Todos os povos da Lagoinha, todo canto, viu? Eliane Fernandes.
0: Uhum.
1: Que é aquela que o povo pede, sabe?
0: Eu não sei qual não.
1: Ela cantou um louvor bem bonito.
0: Obrigado,
1: Gilson Barbosa. Você acertou. Você me arrepiou.
0: Eu?
1: Me arrepiou mesmo, me emocionou.
0: Por quê?
1: Porque eu fico bem mal, me arrepiando, só tendo nervoso, raivas, bem mal, com bem fraqueza, Gilson Barbosa. Só Deus sabe, eu ainda sou teimosa, depois pra UPA todo dia,
0: mas arrepiou por quê? O que foi que eu disse?
1: Mas eu não vou. Essa mesmo, acertou. Eu ia falar uma dessa, é boa mesmo. É uma maravilhosa esse louvor, é maravilhoso. Maravilhoso mesmo, lindo, lindo que...
0: Muito bom, Givanilda, uma graça participando do programa. Valeu, Givanilda, obrigado pelo carinho da sua audiência. Ó, daqui a pouco a gente vai trazer o sorteio, né, do produto que a gente fez a rifa. E logo após a missionária Vilma Helena, a gente vai sortear o brinde de vocês que estão participando aqui também nessa tarde maravilhosa. Domingo tem mais um brinde, tá? Então compartilha o link. Antes eu quero lembrar você que o programa conta com a parceria do presbítero Manuel, direto do Paraná. Eu tenho uma parceria também da nossa irmã missionária Luciene, na cidade de Largata, em Sergipe. Minha mãe, Nair Barbosa, em Água Branca, está participando com a gente e ouvindo o programa também. Participando não, né? Está ouvindo o programa e na parceria com a gente. Temos aqui a Girlene, do bairro Palmeirão. Obrigado pela parceria, Deus abençoe. Cicinha, do bairro Novo, trabalhando com pão caseiro, que é uma delícia. Bolo para aniversário e bolo para casamento. Um grande abraço ao Zé Xabeira, Maria do Carmo e o Noé. Estão sintonizados conosco. Nossa irmã Uélia, seu esposo Natanael, no bairro Bom Sossego, na parceria firme e forte com a gente. Irmã Creuza, na Coab Nova, esposa do irmão Isaías. 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Tia Neném está na parceria do programa. Janaína também está na parceria da programação. Maria Salete do Rabeca, Rita do Sítio Peba, Marcelo da Lagoinha, a Lúcia do Bairro Eldorado, Railson do Sítio Peba e as nossas parcerias anônimas. Obrigado pelo carinho, pela parceria. Deus abençoe grandemente. 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É isso mesmo. 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
0: 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Fazer o comercial, ver se eu ganho um bolo da Dani ou uma torta salgada, né? Muito bom. Ó, grande abraço aqui ao pai da Dani, ele tá completando idade nova hoje, maravilha, né? Vamos fazer o seguinte, gente, deixa eu ir aqui a um bloco de apoios culturais e daqui a pouco a gente volta com muito mais. Chegou alguma mensagem aqui? Parece que chegou uma mensagem da Givanilda de novo. Dá uma checada aqui, Geiel. Foi. Vê se é. Da Givanilda? Sim. Vamos ouvir a mensagem de voz da Givanilda. Calma, fala aí, irmão. Calma aí. Hã? Calma aí. Tem que ter calma aqui, gente. Calma, calma. Coloca os pés no chão, respira fundo, porque Geiel vai reproduzir o áudio da Givanilda.
1: Passou no voo dela, pensei que foi já o meu. Aí eu pedi um qualquer um, né? Aí é dela, essa mesma Elias Fernandes. Mas Eliane Fernandes. Mas tá bom.
0: Tá bom.
1: O senhor passou, se der tempo, Deus não tem nada, não. E o senhor passou, aí eu agradeci, pensei que o senhor tinha passado pra mim, que bom, e eu gostei dele,
0: sabe? Pronto. Tá tudo certo então, maravilha. O solzão tá ligado lá, dá pra estrondar tudo. Todo mundo tá ouvindo lá nas 369K. Tem mais mensagem?
3: Tem algumas.
0: Vamos ouvir lá? Vamos ver quem é que tá falando.
3: Passa depois do apoio,
0: não? Hã?
3: Passa depois do apoio.
0: Depois do apoio, né? Bom, vamos a um bloco de apoios culturais. Tem mais participações aqui. Daqui a pouco a gente vai reproduzir no programa Cristo Resposta para você. Um grande abraço a todos nas 369 casas ouvindo o programa lá. E a gente agradece, tá? Deus abençoe grandemente. Vamos aqui a um bloco de apoios culturais e a gente volta já já com muito mais para você.
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1: Muito bem, programa Cristo é a Resposta para você pela Rádio Alternativa 98,5. Programa que está no ar há 18 anos e meio, passando por algumas emissoras. Rádio Água Branca FM 104.9, Delmiro AM 760, a co-irmã na época, e Rádio Alternativa, né? Aqui nós estamos instalados há 12 anos e meio, graças a Deus e à direção da emissora, na pessoa do Ismael Santos. Glória a Deus, indo para 13 anos agora no mês de janeiro do ano que vem, 2027, se o Senhor permitir. A gente está por aqui ainda, nós vamos completar aí 13 anos pela Rádio Alternativa. Dia 5 do próximo mês, completa exatamente 30 anos que nós fomos escolhidos pelo Senhor para servir a Ele na beleza da sua santidade. Foi exatamente no dia 5 de julho de 96 que eu entreguei a minha vida a Cristo, era uma sexta-feira, na cidade de Água Branca, uma escola bíblica que estava acontecendo, e eu fui lá na igreja participar desse culto, que eu não sabia se era uma escola bíblica, né? Na sexta-feira à noite, e eu fui para me livrar de uma frase que estava me acompanhando e me atormentando o tempo todo. Eu que digo que era atormentando por não ter conhecimento na época, né? Mas era uma mensagem que estava convencendo o meu coração. Uma frase que eu ouvi exatamente dia 29 de junho. No dia 29 de junho eu ouvi a frase: Gilson, Jesus te ama e quer te salvar. E essa mensagem ficou me perseguindo o tempo todo. E exatamente quase que uma semana depois, no dia 5 de julho, eu fui à igreja. Eu vou para o culto lá para me ficar livre dessa frase. E depois a vida continua, a rotina do mesmo jeito. E aí quando eu cheguei lá, um porteiro que estava na hora me recepcionou e disse: vem ser crente hoje, né? E eu balancei a cabeça e disse: com certeza. Mas eu estava dizendo aquilo com ironia, sabia? Eu não estava querendo ser crente na coisa nenhuma, eu estava ali para se livrar daquilo que estava me acompanhando o tempo todo. E depois sairia e ia participar daquilo que eu participava antes, né? Mas a Bíblia diz que o nosso pensamento é um e o de Deus é outro, né? E eu lembro exatamente como hoje, assistindo o culto, duas coisas que eu ouvi que foi extremamente importante para a minha vida. O saudoso pastor Jonas Neto, com aquele vozeirão dele, cantou o hino da harpa de número 214. Nosso Redentor foi preparar. Esse louvor mexeu demais comigo. E a frase que ele utilizou no finalzinho da lição que estavam dando ali a escola bíblica foi João 14, versículo do 1 ao versículo 14. Quando Jesus disse: não se turbe o vosso coração, credes em Deus, credes também em mim. Essa mensagem mexeu demais até hoje. É uma das promessas de Cristo. Palavras que eu nunca tinha ouvido na vida. Quando eu ouvi essa mensagem, parece que eu não estava nem dentro de Água Branca e nem na terra. Parece que eu estava em outro lugar, que não era na terra. Parecia que dentro da igreja, aquela igreja não estava na terra. Estava em outro patamar, é assim que diz? Acho que sim, né? E essa mensagem mexeu demais com o meu coração. A promessa de Jesus que eu nunca tinha ouvido, pelo amor de Deus. Então, no finalzinho do culto, alguém me convidou e eu fiquei relutando ainda. Quando eu menos esperei, estava na frente do altar, dobrei o joelho, aceitei Jesus como Salvador. Ele me escolheu para servir a Ele. São 30 anos louvando e glorificando a esse Cristo que vive e reina de eternidade em eternidade. Vivenciando tribulações, turbulências, as aflições da vida, faz parte, né? Desânimo aqui, tristeza acolá, choro à noite, amanhã a alegria vem. E já são 30 anos. E é daqui para o céu, não é isso? Glória a Deus por isso. O que eu louvo a Deus é que o Senhor Jesus, ele disse: não foi você que me escolheu, mas eu vos escolhi a vós. Pronto, glória a Deus. Já passamos por tanta coisa, mas firme com Cristo. Porque se não é firmeza com Cristo, eu já teria abandonado o barco, já tinha pulado fora. Mas Jesus disse: quem ouve a minha palavra e as praticam é semelhante a um homem prudente que edificou a sua casa sobre a rocha, né? E Jesus disse a Pedro: Pedro, tu és pedra, tu és Petros, e sobre esta pedra eu vou edificar a minha igreja e as portas do inferno não prevalecem. Então, as portas do inferno não têm prevalecido e Deus tem sustentado a nossa vida até hoje, e glória ao nome dele por isso. Estamos firmados em Cristo, é por isso que quando eu vou qualquer igreja, ou quando eu estou no culto, eu não gosto de estar conversando com ninguém, eu gosto de prestar atenção naquilo que é dito, naquilo que está sendo falado, eu gosto de estar prestando atenção, principalmente quando é a palavra de Deus estando dita ali. E eu acho que isso tem sustentado a minha vida, ouvir a palavra do Senhor e praticar. Amém, queridos? Glória a Deus. 30 anos, dia 5 do mês que vem agora, servindo ao Senhor, e glória a Deus por isso. Vamos aqui, eu tenho algumas participações aqui, Gê. Eu tenho uma mensagem de voz aqui da Maria São Pedro, direto de São Sebastião. Vamos ouvir a nossa irmã? Vamos lá, irmã Maria São Pedro. Boa tarde na paz, irmã. Cadê a irmã Maria São Pedro? Desistiu? Não, né?
2: Paz do Senhor Jesus, não, se for possível, passe um louvor com Sara Faiz. Novidade para oferecer para todos os ouvintes, que todos tenham uma boa tarde.
1: Sara Farias, novidade, é o louvor que ela pede. Vamos ouvir a irmã Maria Salete também, está ouvindo a gente direto do Rabeca. Fala, irmã Maria Salete.
3: Boa tarde, a paz do Senhor Jesus, glória a Deus. Cristo é a resposta nessa tarde maravilhosa de domingo. Que Deus continue abençoando a todos poderosamente. E eu peço um louvor para oferecer ao nosso irmão Benedito, que se encontra acamado.
1: Sério? Como assim?
3: De Elias Silva, qualquer um de Elias Silva, para oferecer para ele e a todos os ouvintes, em nome de Jesus.
1: Irmã Maria Salete.
3: Ele se acidentou de moto, caiu da moto.
1: Ai, Jesus,
3: quebrou,
1: sério?
3: Quebrou duas costelas.
1: Misericórdia.
3: Mas Jesus está no controle de tudo. E nós só temos que agradecer ao nosso Pai, um Deus Todo-Poderoso, que tem nos protegido e tem nos livrado da gente a cada dia. Em nome de Jesus, que Deus abençoe, a paz do Senhor Jesus para todos.
1: Muito bom, irmã Maria Salete, obrigado pela audiência. Eu me assustei, né? Mas, ó, Deus abençoe, irmã, misericórdia, Jesus. Abençoe o nosso irmão, Pai, para a glória do teu nome. Que Deus possa cuidar de vocês, irmã, em nome de Jesus. Grande abraço, irmão Benedito. Irmã Maria Saleta ouvindo a gente lá no Rabeca. Que pena, né? Estava conversando com o irmão Benedito um dia desse e ele estava falando da coluna, né? Eu achei que era a coluna, mas foi mais grave, né? Na verdade, foi um acidente de moto. Ô, irmã, que Deus abençoe vocês, tá? No nome de Jesus. Temos aqui algumas mensagens de texto, Geiel. Vamos conferir quem está falando com a gente aqui.
4: Nós temos mensagem da Edeilde, que colocou: boa tarde, paz do Senhor, irmão Gilson, estou na escuta desse maravilhoso programa, passe o hino, se não fosse Deus, eu feliz para o irmão e todos que estão ouvindo o programa. Também temos mensagem da irmã Ceícia, que colocou: estamos na escuta. O Chico da Gaiola colocou: estamos ligadinhos. A Fátima Lima colocou: boa tarde, queridos do programa e ouvintes. Estamos aqui ligadinhos nessa programação abençoada, uma semana maravilhosa para todos na presença do bom Deus. Também temos mensagem da Nathalie, que colocou: a paz do Senhor, irmão Gilson, boa tarde. Já estou na escuta do programa, que Deus abençoe sempre o Senhor, o programa e sua família.
1: Amém. Muito bom. Valeu, Nathalie. Obrigado pela audiência e a participação. Fátima Lima, lá em Taboão da Serra. Ótima semana para vocês. Maria da Luz está ligada com a gente, né, Fátima? Obrigado pelo carinho da audiência, você, o Celso, enfim, toda a família, tá? Daqui a pouquinho sua mana no programa Cristo é Resposta com mais um quadro Mulheres no Espelho. Muito bom. Tem mais participações aqui?
4: Não.
1: Delmiro Gouveia, são 13 horas mais?
4: 49
1: minutos. Vamos fazer o seguinte, Geiel. Vamos realizar o sorteio do produto? Vamos realizar o sorteio do produto da rifa, gente. O outro brinde, todas essas pessoas que estão participando com a gente, vai fazer parte do sorteio do outro que eu estou realizando hoje, tá? Logo após a missionária Vilma Helena, a gente realiza esse sorteio aqui. Detalhe, como a gente coloca todo mundo no sorteio, quem está de fora aí participando do programa vai também entrar. Caso a pessoa ganhe, você pode utilizar o produto para alguém, o brinde, né? Ou pedir para a gente sortear novamente, tá bom? Porque a gente não deixa ninguém de fora, né? Todo mundo aqui participa, tá bom? No caso aqui, pessoas de fora participando, quem é que tem? Tem gente de Água Branca, tem a Sheila lá no Ceará, Cedina Rosa e também a Fátima Lima em São Paulo, tá bom? Vamos lá então, a Fátima Lima já ganhou brindes aqui, né? E disse, ó, eu passo para minha irmã Vilma Helena, que tem a facilidade de vir a Delmiro, né? E pegar o brinde, né? Vamos lá, vamos preparar o sorteio então?
4: São quantos números?
1: É?
4: São quantos números?
1: São 200. 200 número, que é os do sorteio da rifa, né? Da rifa. Ó, um grande abraço para todos, obrigado pelo carinho da audiência. Deus abençoe você grandemente. E o produto que nós vamos sortear, o brinde, né? Logo após a participação da Vilma Helena, quem ganhar deve confirmar, tá bom? Se não confirmar, a gente sorteia novamente no próximo domingo. Beleza, gente? Assim? Gratidão pela audiência, pelo carinho do rádio ligado onde você está acompanhando o nosso programa. Vamos fazer o seguinte, vamos sortear esse brinde aqui e a gente traz um louvor e na sequência já missionária Vilma Helena conosco. Tá pronto aqui, Geel?
4: Tô ajeitando aqui.
1: Vamos lá, 200 números são o da rifa. Aproveitando, eu quero agradecer, né, a todos que compraram os seus números, que contribuíram com a nossa campanha, né, para os exames aqui dos meus filhos. Grato a cada um de vocês. Que Deus possa recompensar de uma forma linda, de uma forma muito especial, pela contribuição desse povo amável, desse povo de um bom coração, que não só é de hoje, mas de muitos anos atrás, que a gente vem realizando rifas, campanha. Teve uma colega aqui de Jeremoabo, né? Eu nunca esqueço. Ela passou uma situação muito difícil com relação à saúde, cirurgias, e nós levantamos uma campanha aqui e dentro de poucos dias levantamos a cerca de R$1.750 para ela fazer os exames dela e uma abençoada cesta básica. E glória a Deus por isso. Gente, que maravilha, né? Louvado seja Deus para sempre e eternamente. Tá ok agora?
4: Sim.
1: Vamos lá, tá pronto para sortear?
4: Sim.
1: Vamos lá, 200 números para a gente sortear. Uma única pessoa vai ganhar o brinde, né? Eu quero agradecer a você que comprou o número, que adquiriu. Grande abraço para você. Vamos lá, Geriel, coloca a roleta para girar então. Isso. A roleta tá girando e nós vamos sortear o brinde que foi da rifa do produto de um creme de pentear de Tutano. Um produto lindo e maravilhoso. Que você pode ser o ganhador ou a ganhadora apenas com R$2. Saiu o número aqui? Qual foi o número?
4: Tá só carregando aqui a imagem.
1: Só carregando. Esse negócio de tecnologia tem que carregar ou descarregar, né?
4: Número 8.
1: Número 8. Epa, quem foi que ganhou o número 8? Vamos lá. Vamos dar uma checada lá no início, então. Número 8.
4: 8.
1: Número 8, nós vamos checar aqui a informação, quem foi o ganhador ou a ganhadora que adquiriu o número
4: 8. Aqui eu acho que foi a Rosilene de Pernambuco, é porque tem uns números juntos.
1: Rosilene de Pernambuco?
4: Isso.
1: Número 8, será? Rosilene de Pernambuco, foi ela? Certeza?
4: Não, foi o Dido Água Branca.
1: Dido Água Branca?
4: Isso.
1: Dido Água Branca, número 8. Certeza, né?
4: Certeza.
1: Dido de Água Branca foi o ganhador do produto aqui, o número 8. Muito bom, parabéns, Dido. Grande abraço, irmão, para você que adquiriu aí o número da nossa rifa, contribuindo e ganhou o produto creme de pentear. Certeza? Tá confuso, foi dito, não? Tá bagunçado. Ei, rapaz. E agora? Quem foi, será? Número 8.
5: Aqui parece que foi
1: Sandra. Sandra? Número 8. Os primeiros números parece que foi Suzane e Alisson, né? Os primeiros números. Número 8. Isso, o 6. Até o 6 foi da Suzane Wallace, do 1 ao 6. Isso. E o 7 e o 8. Sandra adquiriu, parece que foi 4 números.
5: Noélia da Igreja Batista está com o número
1: 7.
5: E a Sandra também
1: está
5: com o número
1: 7. Ah, então foi a Sandra. Pronto, Sandra foi a ganhadora. Porque a Sandra foi 8, 9, 10 e 11. Foi 4 números. A Sandra foi a ganhadora. Não foi o Dido, viu, Dido? Não foi você, tá? Foi a Sandra aqui, irmã da Girlene, no bairro Palmeirão, que adquiriu esse número 8 aqui, tá bom? Muito bom, a Sandra foi a ganhadora do produto, eu quero parabenizar e agradecer a todo mundo que contribuiu com a nossa rifa. Deus abençoe grandemente, no nome de Jesus. Vamos lá, vamos seguindo com o programa, trazendo o louvor aqui. Qual é o louvor que está pronto aqui? Vamos trazer o louvor, no nome de Jesus. E na sequência, após a Vilma Helena, a gente vai trazer o sorteio do outro brinde de hoje, que nós estaremos sorteando. Hã? A ele a glória é o louvor que a gente vai reproduzir e a gente volta daqui a pouco com muito mais para você. Cadê o louvor? A ele...

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1: Muito bem, gente. Programa Cristo é Resposta para você pela Rádio Alternativa 98,5. Delmiro Gouveia, são 14 horas e 1 minutinho. Vamos lá em Aracaju agora com a nossa missionária Vilma Helena. A Sandra do bairro Palmeirão foi a ganhadora aqui do produto da rifa. Eu lembro muito bem que o Alisson e a Suzane foram os primeiros a adquirir os números, né? Inclusive eu disse, eita Suzane, parabéns para vocês que foram as primeiras pessoas a adquirir. E aí veio uma irmã aqui da Igreja Batista, comprou um número só, que foi o número 7. E aí eu lembro que a Sandra, né, comprou 3, número 8, 9 e o número 10. E aí, na verdade, não foi nem ela que escolheu, né? Quem escolheu foi eu, porque eu estava para organizar melhor, colocando na sequência, né? Como faltava, a sequência seria 8, 9, 10, aí eu fui subindo desse jeito, entendeu? E quem marcou fui eu, os números, foi a Sandra, que foi a ganhadora. Muito bom. Vamos manter contato com a missionária Vilma Helena. Logo após a missionária Vilma, nós vamos sortear mais um brinde aqui. Geiel vai organizar todos os nomes aqui, viu, Geiel? Todo mundo que participou do programa. Grande abraço para você que está ligado com a gente em toda a região aqui de Delmiro Gouveia e a você em outros estados. Um grande abraço à professora Elisa, lá na capital Maceió. Jailson de Jesus também está ligado com a gente. E a turma aqui no Rio de Janeiro, a tia Selma e família ouvindo a gente. E a turma lá em Paulo Afonso, na Bahia, todo mundo conectados com o programa Cristo é a Resposta para você, lá na cidade de Castro Alves, Bahia, e também na cidade de Chapada Diamantina, né? Acho que é esse o nome, Chapada Diamantina, no estado da Bahia. O Carlinhos também está ouvindo o programa. Nosso querido irmão André, lá na cidade de Feira de Santana, na Bahia, também está conectados com o programa Cristo é a Resposta para você. Minha querida missionária Vilma Helena já está ao vivo conosco. Muito boa tarde, a paz do Senhor. Seja muito bem-vinda ao programa Cristo é Resposta para você.
2: Boa tarde, irmão Gilson. Boa tarde a todos os ouvintes que estão nos acompanhando. A paz do Senhor Jesus. Um domingo de bênção para todos.
1: Maravilha. Missionária Vilma Helena com a gente nessa tarde maravilhosa de domingo. Hoje é o segundo domingo do mês, Vilma, e hoje é o dia do pastor, né? Hoje é o dia do pastor. Então, os parabéns aí ao pastor Emerson, que deve estar ouvindo o programa. Parabéns para o pastor e para a esposa do pastor também. Parece que tem o dia da esposa do pastor, não sei se tem, né? Mas diz a Bíblia Sagrada que os dois... Tem o dia da esposa do pastor?
2: Tem o dia. Estou aqui tentando me lembrar, mas tem o dia da esposa do pastor. Tem. E a gente já até comemorou esse mês,
1: Esse ano, já foi o dia da esposa do pastor esse ano. Mas como a Bíblia diz que os dois é uma carne só, então se é o dia do pastor, é o dia da esposa do pastor também, viu? Então parabéns para vocês, né?
2: Amém, glória a Deus. A gente anda junto, né? As alegrias são juntas, as tristezas também, e assim a gente vai caminhando até o céu, né?
1: Quando o esposo chora ali, mediante uma batalha com alguma ovelha, com alguma situação, a esposa chora também, Vilma?
2: Poxa, chora, às vezes chora até mais, né?
1: Porque a esposa sente porque mais o abalo, né?
2: É interessante, porque parece que eu não sei, né, se para os homens é assim, porque eu não sou homem, mas a Bíblia diz que é uma só carne, aí parece que a parte da gente que dói mais é quando mexe com o cônjuge, né?
1: É.
2: Aí mexe com o meu... Eu acho melhor que mexa comigo, que fale de mim, do que fale dele.
1: Tá vendo aí?
2: Com certeza. Eu espero que com ele seja a mesma coisa.
1: Com certeza ele vai dizer a mesma coisa, melhor mexer com ele do que com a esposa, né? Claro. Então, tá aí. Quando é assim, é uma felicidade plena, né? Porque, na verdade, aquele que vai para o matrimônio, para o pé do altar, não deve casar para ser feliz, tem que casar para fazer a outra pessoa feliz, né? E se os dois for nesse mesmo pensamento, vai ser felicidade até que a morte os separe, né? Muito bom. Se pensar sempre isso, não só ali no altar, né? Se pensar sempre todos os dias isso, pois é. Bom, missionária Vilma...
2: A gente dá umas escorregadas, né, irmão Gilson? A gente dá umas escorregadas, aí a gente pede perdão, que a gente faz umas tristezas, às vezes, pro cônjuge. Mas aí a gente pede perdão, vai se ajeitando, e o importante é que a aliança seja feita a três, né? Seja Jesus Cristo no centro, e o marido de um lado, a mulher do outro, e a gente andando juntinho, colado em Jesus. Até na hora que a gente causa alguma dificuldade, Jesus está ali para equilibrar e para ajudar,
1: exatamente,
2: né?
1: Até porque não tem, Não existe casal perfeito e não existe homem perfeito, não, nem mulher perfeita, né? Se você tá aí ouvindo o programa e casou achando que o maridão era perfeito, pode fazer que nem meus avós dizia, meu pai: tira o cavalinho da chuva, senão ele vai se molhar todinho. Se você achou que estava casando com uma mulher perfeita, ixi, esquece isso, gente, né? Tem gente que fica frustrado no meio do caminho achando que casou com um príncipe perfeito sem erro. Ah, você está completamente enganado, né? De jeito nenhum, ele poderia ser um príncipe lá no pé do altar, porque estava chique, bonito demais, mas perfeito nunca, nem ele, nem ela, não é? Pastor,
2: é verdade.
1: Pastor que celebrou meu casamento, ele disse: o Gilson aqui tá parecendo o príncipe, como é o nome dele? Príncipe Charles, é? Acho que é isso, mais ou menos, né?
2: O príncipe Charles, é.
1: É, mais ou menos aí. Mas, ó, eu poderia estar bonitão lá no dia. Agora, que perfeito nunca, não existe esse, não existe. Então, vai dando a escorregada, um erro aqui, outro acolá, mediante a vida vai passando, e todo mundo vai errando, ninguém é perfeito. Agora, se Jesus estiver no meio e a gente vai acertando isso, vai pedindo perdão, se humilhando, enfim. É isso. Mas, ó, parabéns ao pastor Emerson, Vilma. Deus continue abençoando o ministério de vocês de uma forma linda e especial, e seja de grande prosperidade, não somente hoje, mas todos os dias na vida de vocês, para a glória de Deus nosso Pai. Hoje, dia 14 de junho, Vilma, qual é o tema que nós vamos estudar hoje, missionária?
2: Hoje nós vamos falar sobre intimidade.
1: Intimidade. Muito bom.
2: Isso.
1: Olha aí. Vamos falar sobre intimidade. Qual é a intimidade que nós vamos falar? É a intimidade com Deus ou a intimidade do marido com a mulher, já que o programa, já que o quadro é Mulheres no Espelho? Será que é a intimidade da mulher com o marido, do marido com a mulher? Ou a intimidade tem alguma coisa a ver com o Criador? Bom, vamos saber isso, sabe com quem? Com ela, que sabe do assunto, entende do assunto e vai discorrer o tema para nós nessa tarde aqui de domingo, no quadro Mulheres no Espelho, com a missionária Vilma Helena, que vai ficar à vontade a partir de agora aqui na nossa programação. Vilma, por favor.
2: Muito bem, então vamos lá. É, gente, quando a gente fala da palavra intimidade, não precisa de muita dissertação, muita explicação, né, irmão Gilson? Uhum. Que quando a gente fala de algo íntimo, de intimidade, é uma palavra que todos nós estamos familiarizados, né? Sim. Que é aquela questão que trata de algo mais particular, né? Uhum. Se eu digo com relação à minha intimidade, né, individualmente falando, eu estou falando daquilo que é mais particular, né, da isso, minha vida, que é uma coisa que diz respeito mais a mim, que não é para eu estar expondo para outros, né? Sim. Então, na intimidade do meu lar, na intimidade do meu aposento, né, na intimidade do meu coração, dos meus pensamentos, é algo que é particular meu.
1: Sim.
2: Quando a gente fala de intimidade, como o irmão Gilson falou aí, né, questão no casamento, a gente acabou de falar, né, é uma só carne. Aí a intimidade é naquela questão de que é ali, é algo que é limitado aos dois, né, ao isso, casal. Então, no meu relacionamento com o meu esposo, né, as coisas são da nossa intimidade.
1: Isso.
2: Nem tudo eu posso estar expondo, posso estar falando por aí, né? Eu me lembro de uma missionária que pregando, e eu era bem novinha ainda, não que eu seja velha, né, mas eu era bem novinha, e eu estava no começo da vida de casado, e aí eu vi um estudo e essa mulher, ela disse assim: olha, existe, eu acho que eu já até comentei isso aqui, né, no programa, que ela disse assim: existem mulheres que elas vivem despindo o marido, né, ou seja, ela, é como se o marido andasse sem saber, ele anda nu na presença das pessoas. Por quê? Porque a mulher, ela sai falando tudo da intimidade do homem, como ele é, como que ele age, como... fala do marido para todo mundo, reclama do marido, fala, expõe o marido, coisas que é dele, que é para resolver entre ela e ele, tá entendendo? Aí diz, então essas coisas não é para você sair expondo, tem coisa que é da sua intimidade com seu esposo, ainda que seja uma falha, um defeito dele, coisa que é para você lidar com isso entre vocês, né? É limitado a vocês, não é para sair expondo. Não é tudo, eu posso pedir um conselho e tudo, mas não é tudo que eu tenho que sair falando da vida do meu marido para os outros. Porque é a nossa intimidade, nossas coisas dentro de casa a gente resolve dentro de casa. Os antigos diziam que roupa suja se lava em casa, né?
1: Sim.
2: Mas os mais antigos levava para bica, para lavar. Mas depois que começou a ter tanque, aí diz, roupa suja se lava em casa, né? Cada um lave a sua e da sua família. Então a intimidade tem essa questão de algo que é limitado.
1: É, mas tinha muita gente, missionária, tinha muita gente que levava para bica os mais antigos, né? Mas eu lembro de um tempo também que as mulheres faziam a chamada aqui no sertão, a trouxa de roupa ia para a fonte lavar com outras mulheres juntas. E aí?
2: Isso. Não é? E é isso que eu tô falando. Antigamente elas faziam, mas ainda assim a gente sabe que era. Cada um lava a sua, né? Eu levava a minha trouxa,
1: perfeito,
2: a minha roupa, a roupa do meu marido, eu lavava. Sim, e você levava a sua trouxa, cada um com a sua trouxinha, né?
1: Exatamente.
2: Aí, mesmo estando ali juntas, ainda era meio íntimo, né?
1: Sim,
2: as nossas roupas miúdas, quem lava, ninguém vai lavar a roupa miúda do meu marido.
1: Perfeitamente.
2: Só eu lavo.
1: Exatamente.
2: Né? É intimidade.
1: Muito bom.
2: Então, e depois que a gente começou a ter tanque, essas coisas assim, eu começou a dizer, né? Roupa suja se lava em casa, nem, né? Lá pra fora leva,
1: é,
2: né?
1: É verdade.
2: Muito bem. Então, a intimidade a gente já compreende o que significa, né?
1: Sim.
2: E quando a gente fala assim de, isso aqui é minha amiga íntima, né? Existe isso também, intimidade na amizade.
1: Sim.
2: Eu tenho uma amiga, um amigo que é amigo íntimo, ou seja, é para ele que eu posso contar algumas coisas minhas. Eu posso abrir o meu coração e ele fica entre nós. Ele é um amigo,
1: sim,
2: que me dá um conselho. Mas são coisas que eu não conto para qualquer um.
1: Sim, isso é semelhante, né? Semelhante ao que a Bíblia fala, né, Vilma? Que Jesus tinha 12 discípulos, mas tinha aqueles que era íntimo dele, que ele contava as suas particularidades, né?
2: Exatamente. Aí Jesus, ele trazia, tinha uns que ele dizia, ele falava as coisas por parábola, né?
1: Isso.
2: Aí depois, quando ele chegava no grupinho dele, falou, olha, a parábola significa isso, isso, isso,
1: isso.
2: Aí ele falava mais claramente.
1: Perfeito.
2: Né? Só para os discípulos foi que ele disse, olha, eu vou morrer, vou ser crucificado, importa que isso aconteça. Foi lá naquela reuniãozinha, ele fez a ceia, uma mesa, né, um grupinho, uma reunião, não é panelinha, mas ele tinha os mais íntimos dele.
1: Mais íntimos.
2: Né? E ainda dentro daqueles 12, é interessante que a gente vê vários episódios, vários momentos em que daqueles 12 ele tira Pedro, Tiago e João.
1: Isso. Esses eram os íntimos dele,
2: íntimo,
1: né? Mais íntimo ainda, exatamente.
2: Mais íntimo ainda, então vai só reduzindo, né? Então intimidade é questão de limitação, né? Mas aí agora então eu quero ler um texto que se encontra, estamos falando de Jesus, lógico, né? Ele é o centro.
1: Sim.
2: E nós vamos aqui para João, capítulo 20 e o verso 11, que diz assim, João 20, a partir do verso 11, vamos ler até o 16, mais ou menos. Diz assim, Maria, entretanto, permanecia junto à entrada do túmulo, chorando. Enquanto chorava, baixou-se e olhou para dentro do túmulo. E viu dois anjos vestidos de branco, sentados onde o corpo de Jesus fora posto, um à cabeceira e outro aos pés. Então, eles lhe perguntaram, mulher, por que choras? Ela lhes respondeu, porque levaram o meu Senhor e não sei onde o puseram. Tendo dito isto, voltou-se para trás e viu Jesus em pé, mas não reconheceu que era Jesus. Perguntou-lhe Jesus, mulher, por que choras? A quem procuras? Ela, supondo ser ele o jardineiro, respondeu, Senhor, se tu o tiraste, diz-me onde o puseste e eu o levarei. Disse-lhe Jesus, Maria. Ela, voltando-se, lhe disse em hebraico, Rabone, que quer dizer mestre.
1: Glória a Deus.
2: Reconhecendo-lhe Jesus, ou recomendando-lhe Jesus, não me detenhas, porque ainda não subi para meu pai, mas vai para ter com os meus irmãos e diz-lhes, subo para o meu pai, vosso pai, para meu Deus e vosso Deus. Amém?
1: Amém.
2: Glória a Jesus. Esse texto aqui, ele é interessante, né, para esse tema que nós estamos falando, porque veja bem, a Maria, ela estava numa situação como muitos outros, né, discípulos de Jesus estavam nesse momento aqui. Eles estavam, era um dia de domingo, que eles já tinham presenciado, né, o final de semana deles tinha sido terrível. O domingo, hoje a gente chama domingo de final de semana, mas na verdade o final de semana é sexta e sábado, né?
1: Uhum.
2: Domingo é o primeiro dia da semana.
1: Sim.
2: E eles haviam passado por talvez o pior dos finais de semana deles, né? Porque eles tinham presenciado desde a quinta-feira à noite a prisão de Jesus, e depois a sexta-feira, todo aquele dia terrível, né, que Jesus foi levado naquele martírio, aqueles maus tratos, e carregando a cruz, e foi crucificado, e aí Jesus morre, e eles estavam todos numa situação de muita dor.
1: Sim.
2: Né? Semana passada a gente falou da dor de Jesus, né?
1: Sim.
2: Mas a gente precisa, a gente também deve analisar como que estava o coração daqueles discípulos. Como que eles estavam angustiados, entristecidos. No capítulo 24 de Lucas, tem o relato dos discípulos no caminho de Emaús. Eles estavam cabisbaixo.
1: Uhum.
2: Estavam enlutados, estavam tristes, voltando, né, para Emaús. E aí Jesus aparece para eles, vem andando com eles no caminho e pergunta: do que vocês estão falando, né? Jesus faz assim, né, dá uma de quem não sabe de nada. Do que vocês estão falando? E ele fala: porventura só você é o estrangeiro aqui no... em Jerusalém, que não sabe o que aconteceu? O que aconteceu? Você está por fora, em que mundo você vive, né? Deve ter pensado, em que mundo que você vive?
1: É.
2: Só você, você é o único que não sabe o que aconteceu com Jesus? Né? E aí eu falei, o que aconteceu? E aí começa aquela conversa e tudo, e Jesus lindamente vai desde Moisés, uhum, e sai pregando para eles, né?
1: Uhum.
2: Até o momento em que Jesus se revela. E é tão interessante, né, pensando nesses discípulos, e também a gente vindo aqui para Maria, a gente vai observar uma coisa interessante, que aconteceu tanto com Maria, como aconteceu com esses discípulos. Né? Eu não, uhum, li os dois textos, mas o relato do discípulo no caminho de Emaús também é bem conhecido, e eu já fiz aqui um resumo. Né?
1: Sim.
2: Então, acontece nos dois casos, acontece algo muito interessante. Veja que primeiro, Jesus pergunta para ela, né? Mulher, por que choras? A quem procuras? E ela, supondo ser ele o jardineiro, respondeu: Senhor, tal, se o Senhor levou ele, me diga onde o Senhor colocou, que eu vou pegar, vou levar, né? E no caso dos discípulos de Emaús, a mesma coisa, ele conversando, andando com eles ali, e falou: você vive em que mundo? Por acaso você é o único estrangeiro que não sabe o que aconteceu? Né?
1: É, e se
2: ele tá no mundo da lua, deve ser.
1: A,
2: né,
1: notícia se espalhou em Jerusalém. Não tinha ninguém que era inocente. Ixi, você tá onde? Você é de onde? Veio de onde? Onde é que você tava?
2: Ué, por onde você anda, meu filho? Você não tá sabendo das notícias, né? Deu no rádio, irmão Gilson anunciou. Tá todo mundo sabendo. E aí, tanto os discípulos de Jesus, os que amavam Jesus, como os que odiavam Jesus, todo mundo sabia.
1: Uhum.
2: Né? E aí... Mas é interessante que eles, de imediato, eles não reconheceram Jesus.
1: Sim.
2: E a Maria, a mesma coisa. De imediato, ela olhou e ela achou que pudesse ser o jardineiro.
1: Uhum.
2: E aí, por que que isso aconteceu? Primeiramente, tudo tem a ver com a intimidade.
1: Uhum.
2: Né? Porque, primeiramente, tanto eles reconhecerem a Jesus como não reconhecerem, fala um pouco sobre a intimidade deles com Jesus. Por quê? Primeiro, porque eles não reconheceram. Porque Jesus Cristo, veja que Jesus disse depois para ela, quando ele é reconhecido, ele diz: olha, não me toque, porque eu ainda não fui para o Pai. Né? Então, Jesus Cristo, ele já tinha, né, subido, ele já tinha ressuscitado ali com um novo corpo, mas ele ainda não tinha subido para o Pai para se apresentar diante do Pai, né? Para chegar lá diante do Pai e falar: olha, está aqui, Senhor, né? Cumprido. Uhum. Ele disse: está consumado na parte física dele, né?
1: Sim.
2: Quando ele estava ainda em carne, ele veio para morrer por nós, está consumado, cheguei até aqui, pronto, né? E entregou a vida, fui crucificado, tudo que foi profetizado a meu respeito aconteceu. Mas depois tinha ainda a segunda parte, que era ele se apresentar ressurreto diante do Pai, e na oração em João 17 ele fala, né?
1: Uhum.
2: Agora glorifica-me com aquela glória que eu tinha antes de vir para a terra. Né? Antes de tudo eu tinha essa glória, então ele precisava ir lá para ser glorificado com aquela glória, certo? Mas é interessante que Jesus, ele não estava, a aparência dele não era mais aquela aparência daquele homem, aquele galileu, aquele nazareno que andava com eles. Então eles conheciam Jesus aparentemente, fisicamente, de uma forma, mas agora Jesus estava diferente.
1: Sim.
2: Então só de olhar não reconheceram. Não reconheceram. Isso é interessante, é importante para a gente, por quê? a gente não tem a condição, muitas vezes, de reconhecer. Se Jesus aparecesse para mim hoje, eu saberia dizer que é Ele?
1: Não.
2: Eu não tenho essa intimidade, eu não poderia dizer, porque eu não conheço Jesus, o corpo, a aparência de Jesus. Uhum. Eu não poderia dizer que é Ele. Né? Mas também poderia me aparecer um espírito qualquer e se dizer Jesus Cristo, dizer que é Jesus, como a gente sabe que até algumas doutrinas, algumas denominações, algumas seitas se criaram por dizerem aí que viram Jesus, que viram Moisés e que viram tanta coisa.
1: Uhum.
2: E que viram anjos, né? Sim. Mas isso não dá para eu identificar realmente, né? Esse Jesus... Não dava para aquele grupo, tanto Maria como os discípulos, reconhecerem, porque eles estavam, eles tinham uma intimidade, estavam familiarizados. Né? Mas isso não dá para eu identificar realmente. Né? Esse Jesus não dava para aquele grupo, tanto Maria como os discípulos.

0: eu fico imaginando assim, né? Existiu casos, né? Não quero tocar em ferida, né? Assim, de ninguém que esteja nos ouvindo em situação de dor, mas é bem possível que tenha algum ouvinte que passou por essa situação que eu vou mencionar agora. Mas no período da pandemia, no auge mesmo, teve muita gente que perdeu seus entes queridos e não teve direito nem de fazer o sepultamento,
1: Sim, muita gente.
0: né? Não podia fazer um velório, né? Teve pessoas que, por exemplo, lá morreu uma tia, um primo, alguém muito querido, e não pôde ir lá e velar, e aquela última despedida não pôde, porque não podia fazer velório, né? Sepultava por ali mesmo e tal, não tinha. Então, imagine a dor daquela mulher naquele momento de não poder, mas nem o corpo dele. A gente separou tudo para vir aqui, para, né, para fazer tudo aquele ritual que não podia ser feito no sábado por conta da lei. A gente reservou todos os produtos aqui para fazer isso. E a gente não pode nem cuidar do corpo do nosso mestre. Para onde que vocês levaram? Então, era uma angústia muito grande, né? E aí ele aparece para ela com uma imagem, uma aparência diferente do que ela estava acostumada. Ela não identificou. Os discípulos no caminho de Emaús, a mesma coisa. Mas uma coisa muito interessante, Longinus, que quando ele chamou a Maria, do jeito que ele falou, do jeito que ele costumava falar com ela, quando ela estava perto dele, quando ela estava aos pés dele, quando ela estava caminhando com ele, bastou ele abrir a boca e dizer: Maria. A Bíblia diz, né? Eu estou falando aqui, até lembro de uma música que fala: ela reconheceu a voz do mestre, né? Então, na hora que ele falou, aquilo ali abriu os olhos dela e ela: mestre! Por quê? Porque a Maria, ela se relacionou com Jesus, ela sabia como Jesus falava com ela. Ela sabia, ela reconheceu, a Bíblia fala que a ovelha ouve a voz do seu pastor e a segue, né? Jesus Cristo diz isso lá em João 10. Quando ela ouviu, ela falou: não, quem fala assim comigo é o nome dela. Muitas pessoas podem me chamar Vilma, né? Irmão Gilson fala: nossa, irmã Vilma Helena, né? Mas tem o jeito que o irmão Gilson fala Vilma Helena e tem o jeito que o Emerson chama Vilma Helena. Eu sei quando o irmão Gilson fala: ah, missionária Vilma Helena com a gente. Mas quando o Emerson fala Vilma Helena, eu não sei nem repetir, nem imitar como é que ele fala. Mas de uma coisa eu sei, que para quem me trata sempre nega, nega, nega para lá, nega para cá, né? Aí quando fala Vilma Helena, eu já falo: ih, meu Deus,
1: Não tá
0: deu
1: muito bom,
0: ruim,
1: não.
0: né? Tá muito mal, falou o nome completo, o negócio tá, né? Para ele, eu não sou a missionária Vilma Helena. Quando os irmãos falam missionária Vilma Helena, é uma coisa. Agora, quando ele chama, fala Vilma Helena, eu já sei que vai me perguntar alguma coisa, vai querer esclarecer algo, não tá? Eu sei. Né? E é interessante, eu sou a Vilma Helena, mas se ele tiver em algum canto e chamar Vilma Helena, eu sei, o Hermes está por aqui. Eu conheço a voz, eu sei como é que é, eu não sei explicar, não, Jesus. Tem um negócio, um filme que dizia, não sei, só sei que foi assim. Eu só sei que é assim. Quando ele fala, né, a questão, se ele chama Vilma Helena, eu sei. São 32 anos juntos. Né? Então, 33, né? Porque teve o noivado, o namoro, 33 anos junto. Então, é aquela questão de intimidade. O Emerson pode, de repente, vamos usar um exemplo aqui, né? Ele poderia passar um tempo fora, e como ele é fortinho, né? É fofinho, ele poderia emagrecer bastante, deixar a barba crescer, sei lá. E vir diferente, fazer uma plástica, alguma coisa, não sei. E vim, mas na hora que ele falasse, que ele chegasse na minha porta, eu poderia não reconhecer, porque eu não estou acostumada com aquela imagem, né? Mas na hora que ele falasse Vilma Helena, ah, Emerson, é você, rapaz. O que aconteceu? E com a Maria foi a mesma coisa. Porque a Maria, ela tinha um relacionamento com Jesus que ia além da aparência. E na hora que Jesus falou com ela, ela sabia que era o mestre. Ela não teve dúvida, não precisou ele chamar de novo. Quando ele falou Maria, eu não sei o tom, eu leio Maria aqui, eu imagino o tom, você pode imaginar, né? Maria, Maria, Maria, não sei, né? Cada um imagine aí, mas a Maria sabe como foi. João também só pôde escrever, né? Escreveu o que ele chamou, porque ela deve ter contado. Quando ele chamou o meu nome e falou Maria, aí pronto, aí João relatou.

0: aqui. Mas ela, na intimidade dela, sabia. Essa voz é a do mestre. Esse tom de chamar o meu nome, né, de falar comigo, é do mestre. Quando eu sentava, que ele me aconselhava, que ele me confortava, quando eu estava angustiada, que eu ia pedir conselho para ele, ele falava comigo, Maria, esse é o jeito do mestre me tratar. E os discípulos ali no caminho de Emaús, foi a mesma coisa. Eles não reconheceram Jesus, porque Jesus estava mudado na aparência. E a intimidade deles com Jesus ia muito além da aparência. Porque eles não reconheceram Jesus na aparência dele, mas ele sentou. E quando Jesus sentou para agradecer, ele pegou o pão, deu graças. Na hora que ele começou, Pai, eu te agradeço. Eita! Aí eles, ah, é o mestre. Só o mestre, eu estou acostumado. Quantas vezes o mestre partiu o pão comigo assim? Quantas vezes eu ouvi o mestre orar assim com a gente e agradecer? Isso era questão da intimidade, coisa que Jesus fazia ali com eles, no grupo, entre eles, como o irmão Gilson disse, no grupinho dos 12 ali, na comunhão deles. E aí, pela intimidade que eles tinham de andar com Jesus, de ver os costumes de Jesus, as práticas de Jesus, eles reconheceram. E aí ele disse, é interessante, porque o nosso coração não queimava enquanto ele falava, mas eu achava que era pregação a palavra, mas o coração queimava. Eles tinham algumas coisas que estavam marcadas para eles pela intimidade, pelo relacionamento que eles desenvolveram com Jesus.
1: Glória a Deus.
0: A Maria foi o jeito que ele chamou o nome dela. Os homens... né? Talvez não desse tanta atenção assim, né?
1: Uhum.
0: Pedro, Tiago, João, mas porque mulher é mais emocional, né? O jeito de você falar com mulher é mais, marca mais, por isso que homem, às vezes, né? Homem é meio seco, meio grosso, chamou, tudo bem, aguenta, mas a mulher, quando o homem altera a voz, ele acha que aquilo ali não é nada demais. Fala, não precisa estar chorando, mulher. Eu só estou te dizendo, explicando, mas para ela não é o que você está dizendo. Talvez o que você está dizendo, que você está explicando, ela até acha que você tem a razão, mas o problema é o tom que você está falando. É, homens, segura aí, homens, essa é. É, segura aí, porque eu sou mulher e eu sei do que eu estou falando. Eu tenho um homem bravo em casa, então eu sei do que está falando. Às vezes o homem pode ter razão e eu concordo com ele. E ele tem está certo de chamar minha atenção, mas depende de como fala. Tá entendendo? Uhum. Porque para a mulher a maneira de falar faz muita diferença. Então talvez por isso que na intimidade de Maria com Jesus, a maneira dele chamar o nome dela fazia toda a diferença. Talvez ninguém nunca tinha chamado ela, pronunciado o nome dela e se dirigido a ela com palavras de uma maneira tão doce como Jesus Cristo fazia. E aquilo era importante para ela. E quando Jesus falou, Maria, mestre, ninguém me chama desse jeito. Só o Senhor fala assim comigo. Mas porque Maria tinha intimidade. Aqueles homens, eles estavam ali aprendendo com Jesus. Talvez eles estavam mais ocupados de aprender com Jesus o ministério. Como fazer, quando o Senhor não estiver, né? Como fazer, eles estavam sendo treinados por Jesus. Então, como partir o pão? Como celebrar uma ceia, né? No caso ali, a ceia que eles aprenderam foi a da Páscoa, né? Aí agora, depois que a gente tem a ceia. Mas como partir o pão? Como dar graças, né? Como líder? Quando eu estiver como líder na minha casa, líder de um grupo, como que eu devo fazer? Então, talvez eles estivessem mais atentos a isso, por conta que eles estavam sendo treinados para liderança. E a Maria foi tratada, foi curada por Jesus, e talvez a palavra, a maneira dele falar com ela, ninguém nunca tinha falado igual, né? E ela reconheceu Jesus pela maneira que ele falava com ela. Mas para isso, queridos ouvintes, para chegar nesse nível, para chegar nesse ponto, ela havia desenvolvido um relacionamento com Jesus. Ela havia dado a abertura para Jesus entrar na vida dela, para Jesus falar ao coração dela, para Jesus chamá-la pelo nome, para Jesus aconselhá-la, para Jesus orientá-la. Ela estava perto de Jesus, ela quis desenvolver essa intimidade com Jesus. E isso foi importante, porque na hora da maior angústia, na hora do maior sofrimento ali da Maria, ela reconheceu a voz do Mestre. por conta da intimidade, irmão Gilson, que ela tinha com ele. E ali para ela tudo mudou. Quando Jesus chamou o nome dela, Maria, e ela reconheceu a voz dele, ali a alegria voltou para ela, ela se alegrou e ela saiu e ela foi dizer: Eu vi o Mestre, ele apareceu para mim. Aquela tristeza que estava no coração dela, aquela angústia, tudo foi dissipado naquele momento. Porque ela tinha intimidade, ela reconheceu Jesus. E porque também Jesus sabia da intimidade que existia entre eles. Ele sabia, falou, basta eu chamar, falar com ela, que ela já vai saber que sou eu. Por conta da intimidade. Aí a gente pensa, e nós? Queridos ouvintes, e você, e eu? Como está o nosso nível de relacionamento com Jesus? Será que quando Jesus chama, a gente vai reconhecer a voz dele? Ou será que se alguém vir falar com a gente se passando por Jesus, a gente vai saber que aquele não é o jeito que Jesus fala? Aquela não é a voz de Jesus? Porque realmente poderia ser o jardineiro. Poderia ser qualquer outra pessoa. Mas ela, quando ela ouviu a voz, ela soube. Até então ela achou que era o jardineiro, mas quando ela ouviu a voz, esse é o Mestre. Esse é Jesus. E nós? Como que está a nossa intimidade com Jesus Cristo? Será que quando Jesus fala, a gente entende que é ele falando? Porque quando ela ouviu Jesus falar, Maria, ela, Mestre! E aí pronto, ele deu as ordens para ela e ela obedeceu de imediato e saiu para fazer o que ele mandou. E nós, será que nós conseguimos identificar a voz de Jesus? Por mais loucura que possa parecer, Jesus dizer para a gente como o Senhor falou comigo, e eu estava precisando trabalhar mais a minha intimidade. Porque para sair de Maceió, o Senhor falou comigo, né? E ele disse: Vai aparecer umas mulheres, você peça elas para orar por você. Porque ele queria me mostrar, eu já contei essa história aqui, que depois teve aquela caminhonete que capotou e veio para cima, e aí a mulher disse para mim, Vilma, amada, se você não tivesse se afastado um pouquinho para falar com a gente, se você tivesse seguido o seu caminho, agora você não estaria mais aqui. Essa caminhonete teria pego você. E ali eu entendi, né? Louco, essa noite pedirão a sua alma. Que tem se preparado? Para quem ficará? Eu falei, marido, pode vender casa, desfazer do que quiser e bora-se embora para onde Jesus está mandando. Mas eu precisei passar por um susto daquele, mas Deus já tinha falado comigo. E eu fiquei relutando. Isso significa o quê? Que eu estava precisando, né, estreitar mais a minha intimidade com Deus. E para cada um de nós, como está o nosso relacionamento com Deus, com Cristo? Será que quando ele falar, ele chama Gilson, vai até a rua direita onde está aquele homem que quer te matar, que tem perseguido você e sua família, vai até aquele homem e ore por ele. Né? E Ananias ouviu aquilo, né? Eu falei Gilson aqui, mas estou repetindo, só colocando o nome do irmão Gilson no lugar do Ananias.
1: Sim.
0: Mas Ananias ouviu aquilo. Ele questionou, mas ele sabia, ele não ficou. Será que é a voz de Deus? Ele entendeu logo. Ele disse: Senhor, mas não é este Saulo que anda por aí pegando os crentes e puxando a mulher pelos cabelos, tirando de casa, matando todo mundo, perseguindo a igreja? Como é que eu vou me fechar num quartinho com ele? Né? Os alagoanos diriam: Tu é doido. Como é que eu vou me fechar num quartinho com Saulo? Se ele Pira morte. Se ele vem para cá para pegar a gente, eu vou me expor, me pôr numa situação de ficar dentro de um quartinho de pensão com Saulo. Ele diz: Vá, porque esse é um vaso escolhido e vai ser muito importante para a desenvoltura do ministério. E aí ele foi, seguiu e foi encarar o Saulo, o bravo Saulo que matava os crentes, que perseguia a igreja, porque ele conhecia a voz. Ele questionou o fato, Senhor, é isso mesmo que o Senhor quer, mas ele não questionou se era o Senhor. Já Saulo, quando ouviu a voz de Jesus, primeiramente ele perguntou o quê? Quem és tu, Senhor? Porque ele não conhecia Jesus. Ele não reconheceu a voz imediatamente. Então, e no nosso caso, como que está a nossa intimidade com Jesus? Porque muitas vezes Jesus pode vir e nos dizer e nos dar uma ordem, uma orientação, que para a gente pareça absurdo. Mas se eu reconheço, se eu tenho essa intimidade de entender, eu sei que é o Senhor, é o jeito do Senhor Jesus falar comigo. Porque, queridos, o Senhor Jesus não fala, ele não trata a gente como robô, como uma máquina que fez uma gravação e passa a gravação para todo mundo, é a mesma coisa. Não, ele tem o jeito, a comunhão dele, o relacionamento dele com Gilson Barbosa é diferente do que é com Felipe, é diferente do que é com Jeiel. O relacionamento dele com a Vilma, ele trata a Vilma diferente do que ele trata Luciene. Ele trata Luciene é diferente, não diferente com no sentido de acepção, não, mas ele trata na intimidade com cada um. E vai depender do relacionamento, da intimidade que você desenvolve com ele. Às vezes a gente fica, por que que fulano ouve a voz de Deus e eu não ouço a voz de Deus? Uai, porque o fulano está desenvolvendo um relacionamento que está dando a ele essa condição de ouvir a voz de Deus. Talvez você esteja ouvindo a voz de Deus tanto quanto o fulano. O problema é que o fulano identifica, como a Maria ouviu e falou, né? O Ananias ouviu e entendeu. Saulo ouviu e quem és tu, Senhor? Não estava sabendo. Porque Ananias tinha intimidade com Jesus. Era um discípulo, um servo de Jesus. Saulo não tinha. Saulo era religioso. Ele não conhecia a voz de Deus. Então talvez o Senhor esteja falando com você, mas é você que não está identificando. Porque a sua intimidade com ele não está em ordem. A minha intimidade com ele, né? Como falei aqui, a minha intimidade com ele estava precisando, porque eu estava com a minha cabeça tão quente. Pensando, meu marido tá doido. Depois de 20 anos a gente consegue comprar uma casinha. Ele disse que vai desfazer da casinha que a gente nem terminou de pagar ainda. Vai desfazer de tudo e vai embora morar de aluguel no Sergipe. Eu estava mais preocupada, envolvida com as coisas, os interesses daqui da terra, do que com as coisas do reino, do Espírito Santo que estava falando comigo. O Espírito de Cristo. Quando a gente fala, o Espírito Santo fala com a gente, é Jesus está falando. Então, como que está nosso relacionamento? Será que se Jesus Cristo chamar Gilson, Vilma, nós vamos imediatamente identificar, mestre, é o Senhor? Ou nós vamos pensar, quem é, hein? Será que é Deus? Será que é um demônio que está falando comigo? Ai, ai, ai, que voz é essa? É a voz da minha cabeça, eu estou louca, né? Quem és tu, Senhor, que está falando? Como que está a nossa intimidade com o Senhor? E no caso da Maria, ela estava muito triste, muito angustiada, ela estava chorando. Foi perguntado para ela duas vezes: por que choras? Então, talvez o nosso problema de receber auxílio, de receber consolo no momento das nossas maiores angústias, das nossas maiores aflições, e talvez a gente saia tomando decisões e fazendo as coisas do nosso jeito, porque os nossos ouvidos não, espirituais não estão aptos, não está desenvolvido numa intimidade suficiente para entender a voz de Deus. Talvez a gente não está conseguindo receber direção, não está conseguindo receber conforto, consolo no momento da dificuldade, porque a nossa intimidade com Jesus Cristo está comprometida. Ou seja, pelo pecado, ou seja, pela ansiedade, que também é pecado, porque a Bíblia diz para não estarmos ansiosos por coisa alguma. E aí, às vezes, a gente se sente desnorteado. Eu tenho orado e o Senhor não fala comigo. Será que o Senhor não está falando? E a nossa intimidade com ele não está aperfeiçoada ao ponto de ouvir e de reconhecer imediatamente como a Maria. Maria, ela, mestre, é a voz do mestre, eu conheço essa voz. E Jesus Cristo disse: a ovelha conhece a voz do seu pastor. Ela conhece a voz e ela segue. Pode ser que o Senhor não esteja em silêncio, como você esteja pensando, como eu esteja pensando. Vamos falar nós estejamos pensando, né? Que esse negócio você parece acusativo. Mas é possível que eu esteja vivendo, que nós estejamos vivendo situações onde a gente já tenha dito, eu tenho orado tanto para isso mudar, eu tenho orado tanto para uma direção de Deus e Deus não me responde. Será que Deus não está respondendo? Ou será que a minha intimidade com Ele está aquém do que deveria estar? A minha intimidade com ele está comprometida. com as minhas atitudes pecaminosas, com o meu orgulho, com o meu ego, com as minhas ansiedades, com a minha falta de dedicação a buscar essa intimidade, porque como que eu posso ser íntima de alguém que eu não me relaciono? Como que eu posso ser íntima de Jesus se eu não conheço a sua palavra, se eu não leio a sua palavra, se eu não dedico tempo para falar com ele? Que tem muita gente que diz que ama Jesus. Não, eu amo Jesus, não. Eu já sei, às vezes a gente está evangelizando e fala, você quer receber Jesus? Não, eu já recebi Jesus no meu coração, é para Jesus. Mas não lê a Bíblia, não ora, não se preocupa em agradá-lo. Vive a vida como bem entende. Não se preocupe em procurar nas escrituras, saber como que eu tenho que me comportar aqui, ali, nessa situação, como que Jesus quer, como que Jesus gostaria que eu vivesse. Não desenvolva uma intimidade. E quando eu quero, um homem quer conquistar uma mulher, ele vai desenvolvendo como? Para se aproximar dela, para ter intimidade. Do que você gosta? Seu prato preferido? Ah, eu gosto de lasanha. Opa, vou levar ela para jantar, oferecer. Vamos comer uma lasanha? Ah, eu gosto de sorvete. Vamos tomar um sorvete à tarde? Né, irmão Gilson? Sorvete une casais. Né?
1: Com certeza.
0: De um sorvete, outro sorvete, né? Une casais. Então, o irmão Gilson sabe disso. Então, quando a pessoa quer desenvolver intimidade, ela vai, o que você gosta? Né? Procura saber da pessoa e fazer aquilo que sabe que vai agradar a pessoa, e aí vai se tornando íntimo, íntimo, e vai formando aquele relacionamento. E nós, o que que nós temos feito para desenvolver a nossa intimidade com o Senhor? Os discípulos reconheceram Jesus porque eles estavam com Jesus. Eles ficaram, eles decidiram, eles deixaram tudo, como Pedro disse, e foram andar com Jesus. Então, eles tomavam café da manhã com Jesus, eles almoçavam com Jesus, eles jantavam com Jesus, eles jejuavam com Jesus. Eles sabiam como que Jesus se comportava na mesa. Eles participavam da mesa de Jesus. E será que nós participamos da mesa de Jesus? Será que nós almoçamos, tomamos café com Jesus? Eu tenho uma amiga aqui, para a gente terminar, eu tenho uma amiga aqui, irmão Jesus, que eu vou dizer, nossa irmã Marisete, certamente está ouvindo o programa, e é uma coisa tão interessante, que ela disse que houve um tempo que o relacionamento dela, o marido dela estava meio, né? E ele saía, ia passar o Natal com a família dele em Recife, as irmãs e tudo, e deixava ela e o filho em casa, e aquilo entristecia tanto ela. Né? Só que ela arrumava, ela não deixava de arrumar a mesa. Falou, não vou deixar arrumar a mesa no Natal, porque o Natal, né, embora não seja o dia que Jesus nasceu, mas o Natal eu celebro Jesus. Então ele é o convidado de honra. E é tão interessante que tem fotos dela. Ela arrumava, fazia aquela mesa linda, ela é muito caprichosa, né? E ela fazia aquela mesa linda, irmão Gilson. Aí colocava o prato dela, o prato do filho. Ela tem três filhos, mas só o filho solteiro que morava com ela. Prato dela, o prato do filho e o prato de Jesus. E é tão interessante que ela falava, tá aqui o prato. Aí quando chegava, aí um dia ela mandou o vídeo pro marido, né? Falou, ó, eu tava chateado com o marido, tudo, me falou, mas eu não deixei de comemorar o Natal porque você foi embora. Ele olhou e falou assim, ela viu a mesa bonita, né? Ele falou, e esse prato, fulana? Você convidou alguém? Falou, convidei. Falei, quem é que vai? É Jesus. Eu falei, é o quê, mulher? Ela falou, agora pronto. A mulher endoidou de vez. Falou, é o quê? Eu falei assim, é Jesus. Eu tomo café com Jesus, eu almoço com Jesus. Então, no aniversário de Jesus, ele tem que estar na mesa. E eu acho tão interessante isso. Ela tem as fotos até hoje. E aí agora, né, que graças a Deus o relacionamento deles se ajeitou e tudo, e eles passam o Natal junto, o costume ainda permanece. Agora ela coloca quatro pratos na mesa. É ela, o marido, o filho e Jesus.
1: Não pode faltar.
0: Né? É uma coisa dela, vai dizer assim, ah, mas que coisa, né? Isso é, não é loucura, não. É o jeito que ela desenvolveu o relacionamento dela com Cristo.
1: Sim.
0: E eu tenho certeza que o Senhor Jesus olha para aquilo, por conta do coração dela, ele olha para aquilo e se agrada daquilo.
1: Sim.
0: Fala, olha a mesa da Marisete, a mesa dela tem o meu prato. No Natal. Eu não vou lá comer, né? Aí diz que agora até o marido dela brinca, né? Ele acha, o marido dela não é cristão ainda, e o marido dela brinca, né? E fala, ó, o prato de Jesus continua limpinho. Ela fala, ele já comeu e gostou da minha oferta, do jantar que eu fiz para ele. Ele está
1: Glória a
0: satisfeito,
1: Deus, tá
0: né?
1: vendo que
0: Ele se
1: maravilha?
0: agradou.
1: É.
0: É tão interessante, né? Esses dias, porque ela me presenteou com a mesa, né? Aí eu falo, eita, agora eu tenho que pôr o prato aqui, né? Porque Jesus sempre fez o Natal nessa mesa, eu tenho que pôr o prato dele nessa mesa. Que ela me deu a mesa, comprou uma nova e deu a dela para mim. Aí por isso ela mostrou as fotos da mesa e tal. Então é tão interessante. Como que nós? Ela está desenvolvendo a intimidade dela com Jesus, do jeito dela. E Jesus, com certeza, olha para a pureza do coração dela nessa área e trata com ela. E tanto ele aceitou o comportamento dela, que ele atendeu o desejo do coração dela, e hoje o marido dela senta com ela à mesa e tudo, o casamento dela está restaurado, e ela faz o Natal do jeito que ela sonhava, só que o prato dele está lá na mesa. Ele honrou a fé dessa mulher.
1: Sim.
0: E é o jeito de... Mas e eu, e você? Como que nós estamos com a nossa intimidade com Jesus? Se Jesus chamar você pelo seu nome, Maria, José, Ceiça, Felipe, Jeiel, Dulce, como é que você vai identificar a voz? Você vai saber, Senhor, se o Senhor te chamar na madrugada para orar, você está lá no seu sono pesado e chamar o seu nome, Gilson, você vai identificar rapidamente, opa, o Espírito Santo está me chamando para orar, 3 da manhã, vou levantar, não vou nem discutir, né? Está me chamando, quem é? Não, o Espírito Santo me chamou para orar e vai orar. Você tem desenvolvido a sua intimidade com o Senhor? E também o oposto é importante. Se alguém vier falar com você como se fosse o Senhor, você sabe identificar? Como Jesus identificou quando Pedro falou lá com ele, o Senhor identificou logo, Jesus identificou, vou para trás de mim, Satanás. Essa conversa aí não vem do pai, não. Não é o pai que está te usando, porque teve outro momento que o Senhor também identificou. Falou, Pedro, isso quem te revelou não foi carne nem sangue, isso veio direto do meu pai. Porque Jesus conhecia a voz do pai.
1: Sim.
0: Jesus sabia, na hora ele soube que ali era Satanás falando na boca de Pedro. Mas também quando foi o pai, ele identificou. Isso quem te revelou não foi carne nem sangue, isso foi o pai que falou através de você. E nós, como está a nossa intimidade com o Senhor? Se uma outra voz vier para nos enganar, para nos tirar do caminho do Senhor, nós vamos identificar, para nos induzir a fazer algo errado, nós vamos identificar, falar, essa não é a voz do Senhor. Quando ele fala, eu sei, porque eu conheço a voz do meu pastor, e eu sei, na minha intimidade, como ele trata comigo. Isso é pessoal, isso é único. Deus trata com cada um de maneira diferente, de maneira particular e específica. E se eu e você não desenvolvemos ainda isso, nós precisamos urgentemente desenvolver a nossa intimidade com o Senhor, para que nós não sejamos enganados por vozes diferentes. Amém? Mas também para que nós possamos ser consolados quando o momento de maior dor, a voz dele vier falar conosco, a gente entender e confiar, Senhor, o Senhor está na direção, o Senhor está neste negócio, então eu vou me acalmar. Amém? Glória a Jesus.
1: Muito bom, tá aí. Missionária Vilma Helena, com o quadro Mulheres do Espelho, precisamos desenvolver urgentemente, como a missionária disse, e não ficar como o profeta Samuel, né, Vilma? O profeta Samuel estava lá na casa do sacerdote Eli, e ele ouviu a voz 3 vezes, e as 3 ele pensava que era o sacerdote que estava chamando. Ele levantava e, meu senhor, o senhor me chamou? Não, meu filho, não te chamei não. Segunda vez, ouviu a voz? Pois não, meu senhor, estou aqui, o senhor me chamou? Não, meu filho, não chamei não. Terceira vez, pois não, meu senhor, ele ouviu de novo, foi lá, o senhor me chamou? Não, meu filho, não chamei não, ó. Se você, o sacerdote experiente, né? Disse, se você ouvir a voz novamente, você se coloque de pé e diga, fala, Senhor, que o teu servo ouve. Então, ele era inexperiente, né, missionária?
0: Exato. E é tão interessante, bom, Jesus falar isso, não sei que está nos minutos já finais, mas é tão interessante falar isso, porque se a gente olhar, né, isso que a gente revelou não foi carne nem sangue, Jesus. Porque é tão interessante que o irmão, o Samuel, o irmão Samuel, né, mas o profeta Samuel, nessa situação que o irmão Gilson disse aí, ele era um menino, ele tinha acabado de chegar ali, né, no templo, estava sendo treinado e tal, mas aí a gente vai ver depois a vida dele já adulta, o Senhor falava com ele, ele identificava, né, Samuel, sai ali, vai, tem um rapaz, você vai ungir e tal, tá bom, Senhor. Samuel, olha, não, Samuel, Não é esse, não. Ele entendia logo a voz de Deus.
1: Entendia logo.
0: Samuel, cuidado, não olhe pela aparência, né? Ele começou a entender, porque ele desenvolveu ali no início que a gente
1: Isso.
0: que o irmão Gilson mencionou, ele era um menino, ele estava começando, mas
1: Isso.
0: ele não permaneceu naquela dúvida. Ele chegou a um ponto em que Deus falava com ele e ele, oi Senhor, eis-me aqui, Senhor, porque ele desenvolveu ao longo do tempo a intimidade com o Senhor. Excelente exemplo, irmão
1: Ou
0: Gilson, uma maravilha.
1: seja, então, como você disse, nós precisamos desenvolver isso urgentemente, porque Paulo, um dia, mediante o que você fala, um dia Paulo disse bem assim: quando eu era menino, eu fazia as coisas de menino. Ou seja, será se algum de nós que estamos ouvindo o programa nesse momento, a gente está que nem menino ainda? Será se a gente não desenvolveu isso? Não que a gente seja criança, mas que a gente já é adulto. E a gente não desenvolveu isso ainda, Vilma, e precisamos desenvolver urgentemente, então, né?
0: Urgentemente. E é bem possível, sim. Como eu disse, né? Olha eu aí, né? Agora eu vou dizer como minha mãe. Uma mulher velha. Minha mãe fala assim: uma mulher velha agindo ainda assim, menino. Então, veja bem, eu. Isso é história que eu relatei foi em Maceió. Eu estava, e às vezes, irmão Gilson, existe também a possibilidade da gente ter desenvolvido uma intimidade com o Senhor, mas a gente foi se afastando, foi esfriando e está se preocupando com tanta coisa na cabeça que aí perde, né? Aquela intimidade, vai se distanciando do Senhor. Então, o Senhor estava falando comigo e precisou jogar um carro na minha frente, né? Para eu ver a morte na
1: Isso.
0: minha frente, para eu entender que Deus estava falando. Então,
1: Verdade.
0: às vezes, a gente está desenvolvendo a intimidade com o Senhor e a gente se perde porque começa a encher a cabeça de coisa. Então, tanto tem aquele cristão que não desenvolveu, que é aquele crente, né? Eu vou ali na igreja e tal, mas não desenvolveu a sua intimidade, né, pessoal com o Senhor Jesus e precisa urgentemente buscar isso, como tem aquele também, né? Porque é que pode ter começado a desenvolver e foi se afastando e esfriou. Né? A gente vê histórias de casais que são íntimos e tudo, e se casa, e às vezes depois, quando começa a vir os filhos, fica os dois vivendo em prol do filho e vai se distanciando do outro. Quando os filhos vão embora, eles não sabem mais nem como é que vai ficar casado, porque perdeu a intimidade, já não se conhecem mais. Então, tanto quem não desenvolveu precisa desenvolver, e aquele que se esfriou na intimidade, no relacionamento com Deus, precisa voltar a trabalhar essa intimidade. Amém?
1: Glória a Deus, maravilha, tá aí o tema maravilhoso para o programa Cristo é Resposta no quadro Mulheres no Espelho com a nossa missionária Vilma Helena. Missionária Vilma, qual será o tema da próxima semana, dia 21?
0: Vamos falar sobre visão do futuro.
1: Visão do futuro. Só vai enxergar isso, a visão do futuro, que foi íntimo, né? Ou não?
0: É, pois é,
1: Se
0: só
1: foi
0: vamos
1: íntimo,
0: conseguir enxergar. É verdade.
1: só vai
0: Porque a
1: conseguir
0: Bíblia diz,
1: enxergar.
0: né, que se a voz a ovelha ouve a voz do pastor, né? Aí o Senhor vai nos dando umas dicas, umas revelações, e a gente vai ouvindo a voz dele e vai entendendo, né?
1: Verdade. Visão do futuro é o tema da próxima semana no quadro Mulheres no Espelho. Missionária Vilma, agradecer a você mais uma vez, desejar um ótimo domingo, como sempre, uma ótima semana recheada com toda sorte e bênção. E próximo domingo estaremos juntos mais uma vez.
0: Amém. Tudo em dobro para a família Barbosa e todos os ouvintes queridos que nos acompanham. E que tenhamos um domingo de bênção, né? Quem vai assistir, quem vai participar do culto, vai cultuar o Senhor, ou quem por algum motivo vai estar em casa, mas que independente de onde nós estejamos, Jesus Cristo seja o centro e a intimidade esteja sendo desenvolvida.
1: Amém. Muito bom, missionária Vilma Helena com o quadro Mulheres do Espelho. Próximo domingo tem mais para nós aqui, uma verdadeira aula, uma verdadeira lição, um verdadeiro estudo. Todos os domingos aqui você confere no programa Cristo é Resposta para você. Delmiro Gouveia, são 14 horas mais. Vamos dar uma checada no horário aqui. Hã? Vamos lá, 55 minutos, 14 horas e 55 minutos. Vamos ver se a gente dá tempo aqui realizar esse sorteio, esse brinde, Giel. Vamos dar uma checada se eu tenho mais participações aqui. Vamos sortear esse brinde aqui para os nossos queridos e amados ouvintes nessa tarde maravilhosa, próximo domingo. O tema é Visão do Futuro, gente. Visão do Futuro é o tema da próxima semana. É bom que nós tenhamos aí a sensibilidade de termos esse contato, essa intimidade com Cristo Jesus, o nosso Senhor. Alguma participação aqui? Nenhuma? Vamos lá então. Tá todos os nomes já para o sorteio? Tá tudo pronto? Hã? Ah, tá tudo pronto já então. Já eu só vai dar um jeito aqui na roleta pra gente girar aqui, pra gente sortear esse brinde aqui no finalzinho da nossa programação. Um brinde pra você nessa tarde. Se alguém, como nós estamos colocando todo mundo de fora, se alguém lá fora ganhar, eu já tô dizendo aqui que a pessoa opta pra duas coisas, né? Ou faz a doação pra alguém se conhecer, ou pode também pedir pra gente sortear na próxima semana. Tá bom assim? Vamos lá? Tá pronto? Vamos lá então, colocar a roleta para... Quantas pessoas participaram, dá para saber?
2: 32 pessoas.
1: 32 pessoas participaram no programa nessa tarde maravilhosa de domingo. E a roleta já girou, o número já está parando e o número sorteado foi...
2: Número 19.
1: Quem foi o número 19 que participou da programação, Geiel?
2: Número 19 foi a Salete, Maria Salete.
1: Maria Salete do Rabeca. Interessante... Maria Salete está ouvindo o programa? Maria Salete está ouvindo o programa. Vamos fazer o seguinte, eu dei uma parada aqui, porque o brinde que eu estou sorteando hoje é o brinde que ela doou, que a pessoa que ganhou não pegou, né? Então nós vamos fazer o seguinte, eu vou trocar o brinde, irmã, para a senhora não ficar sem ganhar, a senhora ganhou um outro brinde aqui, tá? Então, Maria Salete foi a ganhadora de hoje, e eu quero agradecer a audiência e a participação de todos em nome de Jesus. Próximo domingo tem mais um sorteio para você. Gente, obrigado pelo carinho, pela audiência, pelo rádio ligado. Deus abençoe grandemente. Amanhã, horário marcado 17 horas com o Felipe Barbosa. Eu volto com você na próxima terça-feira com a ajuda de Deus, nosso Pai. Gratidão. Deus abençoe sua vida em nome de Jesus. Ele disse em João 14, 27, deixo a minha paz eu dou. Não a dou como o mundo a dá, não se turbe o vosso coração e nem se atemorize. Até a próxima oportunidade, é claro, se o nosso grande bom Deus nos permitir. Tchau, pessoal.
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0: 16 horas e 1 minuto.
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2: Muito bem, boa tarde para você, boa tarde cidade. Agora já são 15 horas mais 6 minutos e a partir de agora no ar para você tem a programação aqui do Locutor Adalberto Gomes nessa tarde maravilhosa de domingaço, 14 de junho de 2026. Prazer imenso estar juntinho, coladinho aqui com você por meio das ondas da nossa Alternativa FM. Você vai curtir junto comigo muita coisa bacana em forma de música nas programações do nosso Conexão Sonora, também do nosso Forró e do nosso Recordações. Para você que está sintonizado com a gente em qualquer ponto da nossa querida cidade, agradecimento pelo carinho imenso do rádio ligado. Para começar super bem, é a programação do nosso Conexão Sonora, apresenta os estilos musicais de sucesso com Hungria. Desligue esse celular e vem ver como a lua tá aqui na programação da nossa Alternativa FM. Uma boa tarde para você.

Muito bem, boa tarde pra você. Agora já são 15 horas mais 18 minutos. Aí você curtiu sucesso com Paulinha Fernandes aqui na programação do nosso Conexão Sonora. Pra você que está sintonizado com a gente, curte a nossa programação. Agradeço de mundo pelo carinho imenso do rádio ligado.

Muito bem, boa tarde para você. Agora 15 horas mais 30 minutos aqui na programação da nossa Alternativa FM. Você está curtindo a programação do nosso Conexão Sonora, dos estilos musicais, e tem sucesso. Na sequência tem Joelma pra gente curtir. Uma boa tarde para você.

0: Muito bem, boa tarde para você. Agora 15 horas mais 48 minutos. Aí você curte o sucesso com África aqui na programação da nossa Alternativa FM. Tem sucesso, tem muito mais sucesso na nossa melhor programação. Ótima tarde para você.
1: Vamos junto, então.

0: Muito bem, boa tarde para você. Você curtiu comigo a última da programação do nosso Conexão Sonora deste domingo. Sucesso com Eduardo Costa, Imagina Eu, aqui na programação da nossa Alternativa FM. Este foi o nosso Conexão Sonora deste domingo, que vai ficando por aqui, mas prometendo voltar com mais audição no próximo domingo a partir das 15 horas comigo mesmo, Adalberto Gomes. Tá bom? É um prazer imenso estar contigo aqui pelas ondas da nossa Alternativa FM. Vamos rápido, o prefixo, e na sequência retorna à programação, trazendo pra gente curtir a programação do nosso Só Forró, forró atual, forró do passado, essa mistura super bacana aqui na nossa melhor programação. Uma ótima tarde para você.
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0: Muito bem, de volta na programação. Agora já são 16 horas mais um minuto. E a partir de agora no ar para você tem a programação do nosso Só Forró aqui pelas ondas da nossa Alternativa FM. Abraçando você em qualquer ponto da nossa querida cidade, eu te convido a fazer parte aqui da programação do nosso forró. Então vem curtir muito forró a partir de agora. E tem sucesso, tem Banda Capim Comel, Eclipse Total no nosso Só Forró.

Alternativa FM, boa tarde pra você agora, 16 horas mais 17 minutos. Aí você curtiu o sucesso com Banda Metrópolis, Vou Te Amar Pra Sempre, aqui na programação do nosso Só Forró. Tem muito mais sucesso na sequência pra gente curtir.

Muito bem, boa tarde pra você. Agora 16 horas, mais 31 minutos. Aí você curte o sucesso com Bang Rabelo, Gosto de Pele com Suor aqui na programação do nosso Só Forró. Tem muito mais sucesso. Tem Banda Líbanos, uma boa tarde pra você.

0: Muito bem, boa tarde pra você. Agora já são 16 horas mais 59 minutos. Aí você curtiu comigo a última da programação do nosso Forró Sucesso com Noda de Caju aqui na programação da nossa Alternativa FM. Este foi o nosso Forró que vai ficando por aqui, mas prometendo voltar com mais uma edição no próximo domingo comigo mesmo, tá bom? Daqui a pouquinho dê pra gente o nosso Recordações Sazerinhas aqui da programação da nossa Alternativa FM. Então vou um rápido prefixo e na sequência retorno trazendo Sazerinhas com o nosso Recordações. Uma viagem ao passado. Uma boa tarde para você, boa tarde, cidade.
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Alternativa FM, boa tarde para você. Agora 17 horas mais 2 minutos e a partir de agora no ar para você tem o nosso Recordações, uma viagem ao passado, trazendo duas sequências maravilhosas. O nosso Recordações está no ar para você com músicas nacionais e internacionais. Eu e você juntos fazendo essa viagem ao mundo das músicas inesquecíveis. Afinal de contas, Record TV e você recorda junto comigo aqui na programação da nossa Alternativa FM. Sou Alberto Gomes e vem comigo curtir o nosso Recordações. E para começar super bem, tem sucesso marcante nessa primeira sequência com SPC, Quando é Amor, no nosso Recordações.

0: Alternativa FM, boa tarde pra você. 17 horas mais 32 minutos. Aí você curtiu a última desta primeira sequência, sucesso marcante com Pepe e Nenê, mais uma vez no nosso Recordações. A partir de agora no ar pra você, a segunda sequência trazendo sucessos internacionais, sucessos marcantes pra gente curtir no nosso Recordações. E como sempre, abrindo a sequência, tem uma belíssima tradução pra gente curtir. Uma boa tarde pra você.
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Alternativa FM, boa noite pra você. Agora já são 18 horas mais 2 minutos, finalizando a programação do nosso Recordações deste domingaço, com sucesso marcante de Roxette, I Must Have Belove, aqui na programação do nosso Recordações, que vai ficando por aqui, mas prometendo voltar com mais uma audição no próximo domingo a partir das 17 horas. Mas antes disso, vou estar no próximo sábado a partir das 9 horas da manhã com a programação do nosso Estação 98, também do nosso Flashback 98, e no próximo domingo a partir das 15 horas com as programações do nosso Conexão Sonora, também do nosso Forró e do nosso Recordações. E para você que ficou comigo desde as 15 horas curtindo essa programação, agradeço muito pelo carinho imenso do Rádio Ligado. Então desejo para você uma ótima noite, domingaço, um bom início de semana. A gente se encontra no próximo sábado e no próximo domingo, se assim bom Deus nos permitir. Foi uma boa noite para você, boa noite e cidade.

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0: Muito obrigado, muito obrigado. Muito obrigado a todos vocês. Muito obrigado. Nunca vou esquecer esse dia.
1: Caríssimo.

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0: Hoje é um dia muito especial. Esse dia 14 de junho de 2026 é um dia muito especial porque Deus está aqui. Porque a sua presença é real. Ele prometeu estar onde nós estivéssemos reunidos em seu nome. E nós aqui estamos reunidos no nome santo de Jesus. Eu não sei como foi a sua semana, eu não sei que nota você daria a sua semana que passou. Eu não sei se foi uma semana de dificuldades, uma semana de provações, uma semana de lutas. Eu não sei se foi uma semana de alegria, de problemas resolvidos, de bênçãos que chegaram. Não sei se intercalou, pastor, segunda-feira foi aquele dia, terça-feira foi maravilha. Na quarta eu vivi uma provação, mas na quinta-feira Deus mandou resposta. Eu não sei, mas eu posso lhe garantir uma coisa. Se você está aqui hoje adorando a Deus, é porque Deus te alcançou com a sua graça. E a graça do Senhor nos basta. Você pode dizer a quem está perto de você, a graça do Senhor lhe basta. Só a graça de Deus. E hoje logo cedo a fidelidade dele se renovou. Hoje logo cedo a sua graça nos alcançou. O seu amor é real. E por isso nós devemos oferecer este culto a Deus com perfeição, oferecendo a ele o nosso melhor. Vamos ficar em pé um instante? Você tem algum motivo para agradecer a Deus hoje? Então eu gostaria que você fizesse hoje não uma oração pedindo, mas uma oração agradecendo. Feche seus olhos e agradeça a Deus por tudo que Ele lhe tem concedido. Agradeça pelo dia, agradeça pela paz, agradeça a Deus pelo cuidado, por sua família, pelo alimento, pela roupa que você está vestindo. Agradeça a Deus pelos problemas também e por sua bondade que lhe alcançou. Agradeça. Agradeça ao Senhor pelo plano perfeito de salvação. Agradeça a Deus porque o seu filho Jesus está voltando. Agradeça porque tem alguém ao seu lado que junto com você dedicará momentos de adoração ao Senhor. Agradeça. Deus amado, Deus querido, nós queremos te pedir perdão pelos nossos pecados, por nossas falhas, pelos nossos erros. Nós queremos, Senhor Deus, pedir a tua ajuda nesse momento, porque nós queremos dedicar, Senhor Deus, o melhor que nós temos. E nós somos imperfeitos, mas tu és um Deus tão perfeito, único, santo, santo, santo. Aceita, Senhor Deus, toda a expressão de adoração que nós, nesse momento, dedicaremos a ti. Os louvores, os gestos, as ofertas e dízimos, a palavra que vai ser pregada. Ah, Senhor Deus, que tudo que seja feito aqui seja para honra e glória tão somente do teu nome, Jesus. Apressa os passos de aqueles que ainda chegarão. Vai de encontro àqueles que estarão te adorando em casa através da rádio alternativa e também das redes sociais. Mas, Senhor Deus, que a adoração possa chegar até o teu santo trono. Obrigado, Deus, por tudo, por nossas vidas, por nossa família. Obrigado pelo teu amor demonstrado na cruz do Calvário, quando Jesus morreu por nós. Muito obrigado, Deus. A nossa palavra hoje é gratidão. Seja adorado, seja exaltado, Senhor Deus. Nós oramos assim no nome santo de Jesus. Ainda em pé, vamos adorar o nome do Senhor.
1: A graça e a paz, meus irmãos. A graça e a paz, meus irmãos. Vamos iniciar esse culto nos derramando aos pés do Senhor. adorando, bendizendo e dizendo que nós somos totalmente dependentes do nosso Deus. Amém? Você é dependente do Senhor?
2: Amém.
1: Então vamos juntos dizer que um dia Ele pagou um alto preço por cada um de nós e hoje nós estamos juntos como um corpo para adorar e bendizer ao nome desse Deus.

Amém? E por isso hoje nós estamos aqui para nos derramarmos diante da presença do Senhor, para dizer a Ele que nós não somos nada e que nós precisamos totalmente do Senhor. Nesse momento nós vamos continuar cantando isso. Nós estamos aqui para adorar e bendizer com muita alegria, com muita força, ao nome daquele que um dia nos salvou.

0: Amém? Aplauda o nome do Senhor.
1: Você pode sentar? Eu gostaria agora de chamar a atenção dos irmãos para a nossa agenda da semana, para os nossos avisos e comunicações. Amanhã nós teremos aqui na igreja encontro com as mulheres, encontro com a MCM, a partir das 7 horas. Teremos ensaio para o congresso das mulheres de olho d'água do casado, que vai ser no próximo sábado, dia 20. Tá? Então a mulherada vai estar aqui ensaiando às 7 horas. Teremos também mensageiras do rei e embaixadores do rei, tudo aqui a partir das 7 horas. Então não deixe de participar. Na terça-feira, encontro com jovens e adolescentes aqui na igreja às 7h30. Na quarta-feira, culto de oração às 7h15. Na quinta-feira, atenção, o culto da vitória não será aqui na igreja. Na quinta-feira, 3 horas da tarde, o culto da vitória será na casa da irmã Lourdes, na Rua do Campo, número 2, na Pedra Velha, ponto de referência, em frente ao Mercadinho Pedra Velha. Irmã Lourdes, fica em pé, por favor, irmã Lourdes. Irmã Lourdes vai estar recebendo o culto da vitória na próxima quinta-feira. Pode sentar, irmã. E à noite, encontro com a União de Homens. Todos os homens estão convidados a partir das 7h30, oração, intercessão e palavra de Deus. No sábado à noite, a partir das 19h, congresso das mulheres em missão em Olho d'Água do Casado. Os irmãos que tiverem disposição estão convidados a participar também desse congresso. No domingo, 6 horas da manhã, culto Luz da Aurora. Às 9h15, escola bíblica. E às 6h30, culto de louvor e adoração ao nosso Deus. Ontem, dia 13, foi um dia muito especial para nós que fazemos o Instituto Vida na Vida. O tempo passa muito rápido, gente, muito rápido. E ontem nós tivemos o aniversário de 3 anos do Instituto Vida na Vida, de funcionamento do Instituto Vida na Vida. E tem um vídeo aí, esse vídeo foi com a participação da nossa criançada e também de alguns professores. Eu gostaria que você pudesse ver um pouquinho do que essas crianças estão sentindo no coração em participar do programa Vida na Vida no Instituto Vida na Vida. Vamos assistir.
2: Há 3 anos, o Instituto Vida na Vida vem cumprindo sua missão.
3: Que é ensinar e acolher.
4: E amar cada criança que passa por aqui.
5: São 3 anos de muito sorriso.
6: Muitas descobertas e muitas brincadeiras.
7: Vários aprendizados e muito carinho.
8: Aqui acreditamos que cada criança é especial, cheia de sonhos e capaz de transformar o mundo.
9: Por isso, caminhamos juntos, de mãos dadas, ajudando cada uma a crescer com alegria, respeito e esperança.

A Compassion precisava de 200 crianças inscritas no instituto para a parceria dar certo. Estava tendo um congresso aqui das crianças, acho que era isso, algum congresso infantil, alguma cantata, alguma coisa estava acontecendo aqui. E eu com a cabeça aqui, com a cabeça lá. E lá na sala, nós tínhamos cerca de 20 a 25 pessoas preparando documentação, colocando no sistema, e nós tínhamos até meia-noite. Então eu falei aqui, olha, gente, está precisando de 3 crianças, lembra disso, Iago? Aí Iago correu, conseguiu 2, depois só sei que faltando aproximadamente 10 para meia-noite, nós conseguimos enviar a última criança. E nós iniciamos o projeto com 200 crianças. E eu lembro que foi um chororô, gente. Aquela sensação de dever cumprido. Em 30 dias nós conseguimos alcançar uma meta que não era nossa, era da Compassion. Isso há 3 anos. Deixa eu falar para você. Hoje nós temos aproximadamente 328 crianças assistidas aqui no projeto. Nós temos 15 gestantes sendo acompanhadas pelo projeto. Hoje, em parceria com a Compassion, o Instituto Vida na Vida é o maior instituto do estado de Alagoas. Tudo isso para a honra e glória do Senhor. E eu posso dizer com muito orgulho, glória a Deus, eu posso dizer com muito orgulho que o Instituto Vida na Vida nasceu no coração de Deus e nasceu através da primeira Igreja Batista em Delmiro Gouveia. Nós vamos fazer 50 anos de história esse ano, 50 anos. E nós podemos sim dizer com muita alegria que nós temos um filho, nós temos a geração de um filho chamado Instituto Vida na Vida, que tem promovido tanta coisa boa para essas crianças. Eu estive no Ponto Chique para ver um projeto de um pintor chamado Igor. Igor está com um projeto lindo, gente. Ele conseguiu alguns empresários aí e ele sai pintando as casas. Eu disse, esse Igor é meio maluco. Como assim? Pastor, eu pergunto, quer que eu pinte a sua casa? Ele vai lá e pinta. E ele pintou sexta e sábado mais de 30 casas. E eu fui lá olhar, no Ponto Chique, nosso território. Eu paro o carro, aí já vem uma mãe, pastor Sandro. Vem uma criança, tio pastor. Me chamaram também de tio padre já. Já me chamaram. Eu preciso confessar isso. Já me chamaram, tio padre. Mas é tio pastor. E você vê aquelas crianças naquela alegria de poder saber quem é a gente, conhecer a gente. Gente, isso é algo que não tem preço. Então quero muito louvar a Deus pelo Instituto Vida na Vida. E quem faz parte aqui do Instituto, fique em pé, por favor. Quem faz parte do Instituto, fique em pé. Isso. Se tem criança, também fique em pé. Quem faz parte, fique em pé. É isso aqui, gente. Alguns estão aqui. Olha ali, ó. Eu queria que vocês aplaudissem esse povo aí. Deus abençoe muito vocês, viu? Muito, muito. Vocês podem sentar. Aqui tem o meu comitê gestor, irmão Joselito, a Taniela. Eu tenho aqui a Thaís, que junto com a Belardo são diretores, tem um pessoal de apoio. E eu não faço nada, eu só faço cobrar eles. E eles fazem acontecer. Não é assim, Patrícia? Muito bem. Agora eu gostaria de rever, de matar a saudade, de poder dar um abraço em quem está visitando a igreja hoje. Pastor Sandro, hoje eu tirei o domingo para visitar a igreja. Eu quero muito conhecer você. Você que não é da Primeira Igreja Batista, fica em pé, por favor. Você pode ficar em pé. Você que não é da Primeira Igreja Batista, aqui em Delmiro. Isso, vai ficando em pé. Pastor, estou visitando a igreja hoje, pastor. Isso, vai ficando em pé. Isso. Tem mais alguém aí que está visitando a igreja hoje? Agora toda a igreja fica em pé. Toda a igreja. Toda a igreja. Eu vou fazer diferente hoje, viu? Eu quero primeiro que você dê um abraço no amigo visitante. Você que está perto desse amigo visitante aí, dê um abraço, cumprimente ele. Seja os meus braços, você sabe que eu gosto de abraçar.
sejam os meus braços aí.

Pronto. Agora você já deu um abraço. Por favor. Mesmo sabendo o nome, pergunte o nome de quem está perto de você. Quem está ao seu redor, pergunte o nome aí. Pergunte o nome. Agora eu gostaria que você pudesse dizer a essa pessoa, em nome de Jesus, eu abençoo você. Vamos dizer aquela frase que vem do coração agora para os visitantes, vamos juntos? Sejam bem-vindos, em nome de Jesus, a sua presença muito nos alegra. É uma honra ter você aqui, seja muito bem-vindo. Você faz parte das nossas orações, não esqueça disso, tá bom? E agora vamos celebrar a Deus com alegria.

0: Você já conhece a Jesus? Então você vai dizer isso. A música fala que a alegria está no coração de quem já conhece a Jesus. Então se você conhece, você vai gritar: eu já conheço! Vamos só ensaiar? Só ensaiar? Só ensaiar? A alegria está no coração de quem já conhece a Jesus.
1: Eu já conheço!
0: Esse eu já conheço é de quem conhece ali. Ah, eu conheço! Não, tem que conhecer mesmo, irmão. Você é crente, amém?
1: Amém!
0: Vamos lá! Não, só um ensaio. A alegria está no coração.
1: Quem já conhece Jesus, eu já conheço.
0: Aê, estamos prontos?
1: Amém,
0: amém?

0: quero que você diga o mais alto que você puder: quem é o rei do seu coração?
1: Jesus.
0: Quem é o rei do seu coração?
1: Jesus.
0: É Ele que move os nossos dias, é Ele que nos dá alegria, e Ele é bom, meus irmãos. E esse Deus aqui nós adoramos todos os dias, o rei do nosso coração.

Jesus é bom, meu irmão. Então aplauda o nome dele. Aplauda o nome do Senhor. Nós vamos finalizar esse momento de adoração, dizendo ao Senhor que nós estamos aqui na presença dele, não porque nós merecemos, mas porque nós precisamos. Vamos cantar ao nome do Senhor essa canção de arrependimento que pede ao Senhor que tenha compaixão de cada um de nós.

Eu ainda não encontrei algo melhor do que adorar a Deus. Gente, como é bom adorar a Deus. Poder estar na sua casa, poder estar junto com os irmãos. E poder dizer ao Senhor o que a gente sente através de canções. E poder ouvir de Deus aquilo que Ele quer falar também através de canções. Quando você canta

oração, gente, isso é uma oração. Se essa oração fosse colocada em prática, muita coisa seria diferente. Nós seríamos mais cuidadosos um com o outro, não julgaríamos, amaríamos até os nossos inimigos, como a própria Bíblia diz. Eu espero que ao cantar essa canção, ela tenha mexido com você, porque comigo ela mexe demais. Nesse momento, eu quero dar oportunidade a você de poder também adorar a Deus com os seus recursos. Você vai ter a oportunidade de trazer os seus dízimos, de trazer as suas ofertas. Você que está visitando a igreja, sinta-se à vontade, não fique constrangido de forma alguma, sinta-se à vontade. Esse é o momento que você tem de poder também trazer a sua fidelidade através do dízimo e a sua liberalidade através das ofertas. Ao som dos instrumentos, você pode ofertar e dizimar.

Nós vamos agora orar, agradecer a Deus pelos dízimos e ofertas. Eu quero convidar aqui o meu irmão Joselito para fazer essa oração. Eu não vi Kaique. Kaique está aqui? Ah, tá. Hoje é aniversário de Kaique, gente. E amanhã é aniversário do meu segundo filho. Cauã está fazendo amanhã 15 anos. Olha aqui, pastor novo, um pastor com 18 anos, já tem um de 16 anos.

0: Vamos orar.
1: Senhor, queremos te dar graças, ó Pai, pela o dom da vida. Queremos te louvar, te bendizer por esta noite, estar respirando, estar enxergando, caminhando, poder estar abraçando o nosso irmão, poder estar te adorando, Senhor. Louvado seja o teu santo nome. Queremos te agradecer também nessa hora pelos recursos aqui que são depositados neste gasofilácio e te pedimos que o Senhor faça prosperar, que esse recurso seja bem utilizado na tua obra e que nós, como servos e servas do Senhor, possamos a cada dia ter mais prazer em ofertar, em dizimar e poder estar contribuindo para a tua obra aqui na terra. Obrigado, Pai Santo, por cada um que contribuiu, por aqueles que não puderam e não fizeram. E se for por falta de emprego ou por um desequilíbrio nas suas finanças, que o Senhor esteja capacitando, esteja abrindo porta de emprego, fazendo com que cada um possa produzir e prosperar segundo as riquezas que o Senhor tem aberto as comportas do céu e feito cair sobre a terra, que nós possamos entender os teus propósitos e possamos ser gratos a ti por tudo, em nome de Jesus, amém.
2: Gostaria agora de convidar Jean Carla e as crianças que têm uma participação nesse momento.

0: Graça e paz, igreja. Hoje, como todos nós sabemos e vimos nos grupos, hoje é o dia que comemora-se o dia do pastor. E as nossas crianças estarão aqui fazendo uma singela homenagem ao nosso pastor. Primeiro eles vão recitar um jogral.
1: P, procura sempre seguir o exemplo de Jesus.
2: A, apacenta suas ovelhinhas com amor.
3: A, apacenta suas ovelhinhas com amor.
4: S, sempre ensina a palavra de Deus.
5: T, trabalhando para cuidar das ovelhas do Senhor. T, trabalhando para cuidar das ovelhas do Senhor.
1: Ora constantemente por todos nós, mas qual é a tamanha dedicação?
6: R. A razão é agradar e servir ao nosso amado Salvador.

0: presente de Deus para nós.
1: Escolhido por Deus,
2: pastor do rebanho.
3: Exemplo para a igreja.
4: Guardião de vidas.
5: Mensageiro de Deus.
6: Guerreiros de oração.
7: Some não, que eu...

E um abraço ao pastor. Eu aproveito e quero convidar aqui a Taniela, Henriqueta, Geuedne, vamos representantes dos ministérios.

Quero convidar também os diaconisa, por favor, venham aqui. E as homenagens não param, pastor. Cada um dos ministérios estão vindo aqui para fazer uma singela homenagem. E Cristiane vai começar.

0: Graça e paz, igreja. Essa é só uma lembrancinha para o nosso pastor, que ele merece muito, né? É um pastor presente em nossas vidas, em todos os momentos. E a gente só tem que agradecer a Deus, né? Por ter colocado ele em nossas vidas. Que o Senhor continue abençoando a sua vida grandemente e a vida da sua família. E que o Senhor nunca saia daqui.
1: Graça e paz, igreja, pastor, aqui estamos para te homenagear nesse dia, dia do pastor. Gostaria de convidar, né? Posso convidar, pastor? As mulheres em missão para ficar de pé. Estou aqui com a lembrancinha em nome das mulheres em missão e aproveitando também todos que fazem parte da ação social, podem ficar de pé também, homens, mulheres. Amém? E nós queremos te agradecer, pastor, por todo o apoio, por ser vida na vida, por cuidar também das suas ovelhas. Que o Senhor continue te abençoando e que o Senhor continue com esse chamado ardendo no seu coração. Amém? Vamos aplaudir o Senhor.
2: Arlete trouxe... Eu estou imaginando que seja aqui, viu? Ela pediu para eu ler uma mensagem que ela colocou aqui. Tem assim: Feliz Dia do Pastor. E tem minha foto. E tem um perfume. Não sei por que tem um perfume aqui. Hoje tenho a alegria de entregar este perfume que possui caminho olfativo capaz de despertar memórias únicas e especiais. Em nome de Arlete Barbosa, líder Natura e do grupo Mulheres em Missão, queremos proporcionar um momento de carinho, trazendo à lembrança momentos marcantes da sua história. Somos gratas pela sua vida, dedicação e amor ao Senhor. Que Deus continue abençoando grandemente o seu ministério. Deixa eu explicar a vocês porque ela está... É porque essa mensagem aqui. Isso aqui não lembra história, mas lembra coisa gostosa, dieta. Agora, esse aqui é um perfume chamado Biografia da Natura. Quando ela fala que desperta memórias, é porque eu conquistei a Aline com esse perfume. Entendeu? Aí todas as vezes que eu uso esse perfume, a Aline fica lembrando da gente. Entendeu?
3: Ele só vem, ele é especial, é edição agora especial. Ele só vem a cada duas vezes no ano. Quando eu perco esse perfume, como ano passado eu perdi. Gente, pense como é difícil, viu?
2: Isso quer dizer que ela vai ter que guardar já o de novembro do meu aniversário. Obrigado, Violeta, de coração, obrigado. Por isso que eu fiz questão de mostrar, porque a mensagem dela fala de memórias, né? Muito obrigado.
3: E eu não li, eu troquei meu óculos. Não veio novo e não enxergo.
4: Pastor, mais um ano, né? Estamos aqui com muita alegria, comemorando, né, o seu dia. 13 anos e contando, né? Para a glória de Deus. E representando a nossa juventude com muito carinho, nós queremos desejar ao Senhor muitos anos aqui nessa igreja, né? E a nossa oração é que Deus assim continue lhe dando saúde, força, coragem, saúde mental para o Senhor enfrentar, né, as dificuldades, tanto ao Senhor como também para a sua família. E pode saber que o Senhor é um querido, né, muito grande aqui do nosso coração. Todas as terças nós estamos aqui orando pela sua vida, pela sua família. E obrigado por tudo que o Senhor tem feito, porque o Senhor sempre dá um jeito de resolver, né? A gente chega atacada, pastor, socorro, já morreu ele. Calma, eu vou ver. E ele resolve, né? Que Deus assim abençoe a sua vida e receba essa lembrancinha aqui em homenagem da nossa juventude. Deus abençoe a sua vida.
1: Mais
5: mais uma vez aqui, né? Como a Henriqueta falou, e glória a Deus por isso. É, o Senhor tem abençoado a sua vida, a sua casa e a sua família. É, que o Senhor continue sendo essa bênção e que o Senhor continue cumprindo essa missão tão linda que Deus colocou no seu coração, que é cuidar de crianças e de pessoas. Que Deus continue te abençoando. Receba essa singela lembrança em nome de todos do nosso Instituto Vida na Vida. Deus abençoe.
6: Graças a Deus, igreja. Meu PR, como sempre chamo, né? Dizer ao Senhor que é uma honra tê-lo como nosso pastor, pastor presente, pastor amigo, independente do momento, da hora, o Senhor sempre está perto. E nós louvamos a Deus pela sua vida, né? Como coloquei logo cedo, né, em 2 Timóteo, né, 2:4, né? E fala ali que o pastor corrige, disciplina. E sabemos que muitas vezes ser disciplinado e corrigido, né, a gente muitas vezes, né? Mas isso é o papel fundamental de quem tem um chamado e de quem realmente quer fazer como manda a palavra do Senhor. Então, se muitas vezes o Senhor age dessa forma, orientado pelo Espírito Santo de Deus, pela palavra, é para o nosso bem. Que nós possamos sempre agradecer a Deus pela sua vida, louvando pelo seu ministério, pela sua vida também como pai, né, como filho, como irmão. Que Deus possa lhe dar muitos, muitos anos de vida. Que nós possamos desfrutar sempre da sua companhia, dos seus ensinamentos. E em nome da União de Homens, né, o presidente aqui me deu esse privilégio de poder entregar a lembrança. É com muito carinho, né, que essa simples lembrança nós lhe presenteamos, mas sabemos que o Senhor merece muito mais do que isso, né, por tudo aquilo que Deus tem feito na sua vida e tem lhe usado. Deus te abençoe.
7: Graças a Deus, meu irmão. Pastor, chega aqui para frente. Eu não vou segurar a Bíblia, não. A gente compreende. Joelen, por que você vai dizer isso? Porque vivemos um mundo onde a verdade está sendo falseada como mentira e a mentira está sendo passada como verdade. Então, nós, talvez seja o óbvio. Mas como eu tenho dito aqui na escola bíblica, o óbvio às vezes precisa ser dito. E as nossas igrejas estão perdendo o óbvio. E eu convido os irmãos para estarem abrindo suas bíblias na primeira carta do apóstolo Pedro, primeira epístola de Pedro, no capítulo 5, nós vamos fazer a leitura de 3 versículos. E como é que deve ser o perfil do pastor? Porque é importante nós pensarmos isso, para que nós tenhamos uma relação com o ministério pastoral de entendimento baseado nas Escrituras. Primeira epístola de Pedro, capítulo 5, versículo 2 e 4. Diz assim: apacentai o rebanho de Deus que está entre vós, tendo cuidado dele, não por força, mas voluntariamente, nem por torpe ganância, mas ânimo pronto, nem como tendo domínio sobre a herança de Deus, mas servindo de exemplo ao rebanho. Versículo 4: e quando aparecer o sumo pastor, alcançareis a incorruptível coroa da glória. Vamos fazer o contrário. Pastor Sandro, quando Jesus, o sumo pastor, voltar para buscar a sua igreja, o Senhor terá que prestar contas a ele. Nós vimos aqui cuidar de igreja. Falou-se aqui de vocacionado, mas não é cuidar. Porque se intitular pastor, moleza. Vai ali, abre um registro, talvez nem isso, bota meia dúzia de cadeira, começa a pregar, seja lá o quê, e se diz pastor. Mas como é que o apóstolo Pedro orienta? Primeiro, apacentai o rebanho do Senhor que está entre vós. É de qualquer jeito, tendo cuidado dele. Pastor necessariamente tem que ter cuidado das suas ovelhas. As crianças cantaram isso. Para além disso, não por força. Pastor usa o cajado, mas é para proteger. É para doutrinar. É para ensinar. Nunca para ferir. Nunca para matar. Nunca para extorquir. Quando ele diz, mas voluntariamente, nem por torpe ganância. Momento como esses é importante, mas não é essencial. Momentos como esse traz o reconhecimento da comunidade. Mas o principal reconhecimento é o reconhecimento divino. O principal reconhecimento na vida de um pastor, no seu ministério, não é de homens. Se nós formos olhar na Bíblia, Saul era rei. Samuel disse, Deus, Saul é rei ainda. Ou seja, ele reconhecia o reinado de Saul ainda. Mas Deus disse, Samuel, eu rejeitei. O ministério pastoral não adianta absolutamente nada a comunidade reconhecer, se os céus não reconhecem. Momentos como esse, volto a dizer, é importante, mas não é essencial. Porque o Senhor tem que ter a compreensão. E quem serve o ministério tem isso. Não é na terra. O galardão é no céu. O galardão, o reconhecimento, os presentes são importantes. Mas o presente essencial da vida de quem serve ao ministério é quando o Senhor dizer, vem cá, bendito. Você apacentou a minha ovelha com cuidado. Você apacentou minhas ovelhas com responsabilidade. Você apacentou as minhas ovelhas como fosse eu. Essa é a responsabilidade em cima do pastor. Não é fácil, mas a palavra diz, bem-aventurados os pés daqueles que levam o evangelho. Que o Senhor seja bem-aventurado. Que o Senhor possa estar derramando, que nosso Deus possa derramar bênçãos sem medidas na sua vida, na vida da sua família. Seja abençoado pela igreja e abençoe também a sua igreja. Amém.
8: Tão imprensada aqui que... Eita, ai nós.
2: De novo.
8: Aí. É, 13 vezes. Glória a Deus. Pois é, pastor. O Senhor Jesus é o nosso pastor. O maior pastor. Mas aqui nesta igreja nós também temos o Senhor como um pastor, é uma autoridade, nosso líder, aquele que tem sido bênção para as nossas vidas, cuidado do rebanho, com amor, com zelo, com carinho. Então, o desejo que nós temos é que o Senhor cada dia mais venha crescer em sabedoria, que o Senhor venha alcançar bênçãos do céu. O Senhor continue abraçando as pessoas, cuidando, zelando, sendo vida na vida. E que o Senhor sempre vá em busca das ovelhas que estão perdidas, para que elas possam retornar a esse aprisco que um dia conheceram e carinhosamente permitiram que Jesus fizesse parte de suas vidas. O desejo nosso, né, irmã Sulina, nesta noite, como Ministério de Intercessão, Culto da Vitória, é que bênçãos dos céus venham sobre a tua casa, a tua família, teu ministério, a tua vida. E a irmã Sunina vai estar fazendo oração. Porque como ministério de intercessão, precisamos também estar orando. E receba também essa nossa lembrancinha e o abraço.

gostaria que toda a igreja se colocasse de pé em reverência ao nosso Deus. Grandioso Deus, obrigada, Senhor, por estar aqui na Tua presença, Senhor. Obrigada por mais um dia, Senhor, que Tu nos deste na Tua presença, Senhor. Abençoa também, Senhor, nosso pastor, Senhor Jesus, que Tu possa, Senhor, abençoar a vida dele grandemente, Jesus amado, dando saúde, paz, amor cada vez mais, Senhor. Abençoa também a sua esposa, irmã Aline, Jesus querido, dando saúde, Pai amado. Abençoa também, Senhor, seus filhos, Senhor Jesus. Acampa teus anjos ao redor de cada um deles, Senhor, livrando e guardando. Toma conta, Senhor, da família pastoral, da nossa família pastoral, Senhor. Abençoa a vida deles cada vez mais, Espírito Santo de Deus. Fica, Senhor, com cada um deles. É o que eu te peço e te agradeço, em nome de Jesus. Amém.

0: A irmã Sunina já orou, então nós vamos orar com o Salmo 23. O senhor ora com a gente? Irmão Geraldo, por favor, Salmo 23. E a igreja toda vai recitar esse salmo, que é uma oração de súplica ao Senhor.
1: Nós vamos ler na versão NVI. O Senhor é o meu pastor, de nada terei falta. Ele me faz repousar em pastagens verdejantes e me conduz às águas tranquilas. Restaura-me o vigor. Guia-me pelas veredas da justiça por amor do seu nome. Mesmo que eu ande por um vale de densas trevas, não temerei perigo algum, pois tu estás comigo. A tua vara e o teu cajado me confortam. Preparas um banquete diante de mim na presença dos meus inimigos. Unges a minha cabeça com óleo e o meu cálice transborda. Certamente a bondade e o amor leal me seguirão todos os dias da minha vida. E habitarei na casa do Senhor para sempre. Amém, amém, amém, amém.
2: Eu agradeço os irmãos. Pode retornar. E as homenagens não terminaram. Eu chamo o Naldo aqui. E está representando os embaixadores.
3: Eu já vim com a camisa do time que ele torce, né? Graças a Deus, igreja. Amém? Enquanto o Caio monta aqui o cenário. Lembro-me quando cheguei aqui na igreja e o pastor super me acolheu. Nesses quase 4 anos que eu estou aqui, o Senhor abençoou muito minha vida. Assim que cheguei, já vim da outra igreja como conselheiro dos embaixadores, e o pastor, por conhecer a embaixada, ele me abraçou, me acolheu e aceitou a proposta e a ideia de reviver, resgatar a embaixada aqui na igreja. Em toda essa minha trajetória de vida aqui, o pastor nunca me abandonou. O Senhor, através da vida do pastor, me ajudou em momentos que eu nunca imaginei que poderia passar.
4: Oi.
3: E eu louvo e agradeço a Deus pela vida dele, principalmente porque quando eu pensei em desistir, ele não deixou. E tudo isso direcionado pelo Senhor. Quando eu disse que ia desistir, o Senhor, sentado lá naquela padaria tomando café comigo, me disse: não, Naldo, você não vai desistir. E eu sou eternamente grato a Deus pela vida do meu pastor, porque se hoje eu estou aqui é porque ele foi usado pelo Senhor para poder me direcionar a estar aqui, para que eu não abandonasse a liderança que o Senhor colocou, através dos dons que ele me deu, de louvar, de ser líder dos embaixadores. Eu louvo e agradeço a Deus pela sua vida, porque o Senhor cumpre verdadeiramente o papel de um pastor. Eu amo a sua vida, eu amo essa igreja. E nesse momento, a gente, como embaixador, como líder dos conselheiros embaixadores, venho parabenizar o Senhor por esse dia especial, dizer que a sua vida na minha vida faz com que eu cresça cada vez mais em prol do reino de Deus. Nesse momento, a gente vai ter uma apresentação dos embaixadores do rei. E peço que o senhor sente, né? E essa apresentação, irmãos, ela não vai ficar só por aqui. Em reunião com os conselheiros, a gente deixou pré-definido que a gente vai ter uma embaixada mais ativa nos cultos, assim como tem apresentação, às vezes, das mulheres, dos homens. A gente vai estar sempre vindo pedir uma oportunidade para poder mostrar para a igreja essa organização missionária, através de louvores, de peças teatrais, enfim. E tudo isso com construindo homens, para não estar remendando, construindo meninos para não remendar homens, para que eles possam estar se engajando cada vez mais na igreja. Então, fiquem à vontade na apresentação.
4: Boa noite.
5: Boa noite. Sejam bem-vindos ao PIBcast.
4: Eu sou Adilon.
5: Eu sou Caio.
4: E hoje nós temos um convidado muito especial.
5: Paulo escreve em 1 Coríntios 11:1: Sede meus imitadores, como eu o sou de Cristo. E o pastor Sandro, será que dá para imitar?
4: Queremos convidar agora, seja muito bem-vindo ao podcast PIBcast, pastorzinho Sandrinho Nogueirinha.

0: A graça e a paz, pastorzinho Sandy Nogueirinha.
1: A graça e a paz, meu irmão, minha irmã, meu amigo, minha amiga. É um prazer estar aqui no PIBcast, o podcast da Primeira Igreja Batista aqui em Damiro Gouveia.
2: Boa noite, pastor Sandrinho.
1: Boa noite.
2: Se importaria responder algumas perguntas para o PIBcast?
1: Pode falar.
2: O que é ser pastor?
1: Ser pastor é ser vida na vida. É, tendo o nosso projeto também Vida na Vida, vale lembrar, né, que tem mais de 250 crianças, e esse projeto é uma bênção aqui no nosso município, no, com os pais das crianças e com as crianças. Não é, Thaís?
0: Amém, pastor. Pastor, como o senhor se imagina daqui a 15 anos?
1: Eu falo até na minha igreja, eu imagino assim, se eu continuar aqui, eu imagino eu aqui lá na praça da vila, na tapioca lá de Gisline. Eu imagino assim, tô com o celular aqui com minha esposa, né, filha? E ele diz, vem assim, aí Caio me liga e diz, pai, seu filho quer falar com você. Aí acaba a ligação, aí já me liga Cauã. Pai, o jogo do Flamengo foi muito bom. Aí me liga Cecília. Ei, pai! Tô estudando.
2: Pastor, quais são os avisos da semana?
1: Segunda, temos... Naldo, tem embaixada? Segunda, tem? Segunda, tem embaixada às 7h e também MM, também às 7h30. Terça, temos encontro dos jovens e dos adolescentes. Quarta, temos culto de oração. Quem não tá vindo, tá perdendo, viu? Quinta-feira, temos culto da vitória. Irmã Ana Loureiro espera você, não aqui na igreja, mas na casa de irmã Lourdes. Também quinta temos união de homens, às 7h30. No domingo, nós temos, às 6h30 da manhã, temos o culto Luz da Aurora, com o irmão Zezinho e a irmã Lúcia. Também temos, às 9h da manhã, a nossa EBD. Quem não está vindo, também está perdendo. E às 6h30, temos o culto de louvor e adoração ao nosso Deus.
0: Amém.
2: E as mensageiras, pastor?
1: Também tem as mensageiras, também às 7h aqui na igreja.
0: Pastor, se aqui fosse a sua igreja, qual seria a sua palavra para esse momento?
1: Pedi para Geraldo. Geraldo, coloca aí Filipenses 4:13, por favor. Por favor, todos juntos. Nada posso naquele que me fortalece. Cadê? Não é, pastor? Nada posso naquele que me... Como que é? Tudo posso naquele que me fortalece, amém? Gisele, coloca um dó aí, por favor.
3: Grande...
1: Eita, errei a nota. Vá de novo.
3: Grande é o Senhor e muito digno de louvor.
1: A igreja, por favor.

0: Amém? Qual o seu nome, meu filho?
1: Caio da Silva Neto Júnior, filho.
0: Seu nome não é mais Caio Silva Neto, filho. Agora seu nome é Caio Neto Silva, filho, filho de Deus. Quando alguém entrega o coração a Jesus, eu penso bem assim: os anjos em festa e Jesus dizendo, valeu a pena morrer por ele. O Espírito Santo diz, Pai, eu consegui convencer ele. Aí Deus vai lá e escreve o seu nome no livro da vida, onde ninguém mais pode pagar. Que o amor de Deus, que a graça redentora de Jesus, que a comunhão e as doces consolações do teu Santo Espírito estejam na sua vida, na vida de todo o seu povo, espalhado na face da terra. E o povo de Deus diz:
2: Amém.
0: Vamos juntos? Engrandecido seja o Senhor. Eu não lembro mais o resto.
3: Não vai embora não, que não acabou o culto não, meu irmão.
0: Como é? E o que?
3: Ah. Engrandeceu, mas não acabou não.
0: Como é? Vai falar o quê? E você, o que tem aprendido, seu pastor?

0: Estou recebendo aqui a medalha dos embaixadores do rei. Uma vez embaixador, sempre embaixador do rei. Urra! Uma lembrança, claro. Ah, você poderia ter essa camisa? Alguém pode ficar na frente? Pode deixar assim. Vem cá, menino, vem cá. Devolva a minha chave.
1: Tudo programado, viu? Até a chave Caio pegou, enquanto vocês não percebiam. E era tirando aqui o fone dele, ele com a cara: o que, é que esses meninos estão aprontando? Queria convidar a Daphne também aqui, para vir aqui à frente, sim. Os embaixadores em maior nível aqui na nossa igreja, que estão assistidos e acompanhados pela Daphne e pelo irmão José Antônio, vão estar sempre vindo aqui para fazer alguma apresentação, seja de louvor, de peça teatral, enfim. E Daphne está junto com eles aí, acompanhando, assistindo. E a gente vem acompanhando também essa liderança. E que Deus abençoe cada vez mais a vida dela também, que acompanham eles nesse podcast do PIBcast, né?
0: Tira foto. Obrigado, gente. Obrigado. Desmontem aqui o cenário. Eita, Senhor.

Eu gostaria de pedir às mães, nesse momento, também aos nossos amigos visitantes, um pouquinho de compreensão por conta do horário. Essa data é uma data muito importante para mim também. São 13 anos que a gente comemora juntos. Eu posso dizer que eu comemoro mesmo. Hoje, excepcionalmente, eu não consegui responder muitas mensagens. Irmã Edna, hoje seu pastor, ele fisicamente, mentalmente, estava tão cansado que precisava dormir pela manhã. Porque essa semana foi uma semana muito difícil. Uma semana de muita luta, de muito trabalho. Uma semana onde, fisicamente e também emocionalmente, foi muito puxada. Tivemos situações bem difíceis de resolver.

Mas pela misericórdia do Senhor, a gente conseguiu enfrentar cada uma delas. E ontem à noite terminou o jogo do Brasil. Eu estava muito cansado. Eu estava tão cansado ontem à tarde que eu não consegui sequer tirar um cochilo. Eu fui assistir o jogo. E terminou o jogo, eu cheguei em casa e disse assim: Aline, minha filha, eu vou ligar para Amanda. Vou ver se a Amanda, já era mais de 11 horas da noite, vou ver se a Amanda, ela fica com a minha classe amanhã, porque eu não tô bem, eu tô cansado, eu preciso descansar, eu preciso dormir. Porque eu acho que essa semana, eu não consegui dormir durante a semana toda, eu acredito que 15 horas, eu não consegui dormir. Acordo muito tarde, acordando cedo, enfim. E eu acordei, era umas 8h15, disse, vou levantar para a escola bíblica, vou para a escola bíblica. E não consegui, estava muito cansado, a mente estava muito purgada. E eu consegui dormir um pouco, dormi até meio dia, gente. E faz muito tempo que eu dormi até meio dia. Mas a mente está descansando. Eu preciso desacelerar, que eu sou muito acelerado, mas eu não consigo. Eu gosto de ver tudo acontecendo. E quem anda comigo, quem conhece comigo, sabe que eu sou assim. Mas quando eu comecei a responder as mensagens, cada mensagem linda, mensagens do pessoal da igreja e pessoas que não são da igreja, que também me consideram pastor, ovelhas daqui da cidade, ovelhas de outras cidades. E, gente, eu vou dizer a vocês uma coisa: eu amo ser pastor e amo ser pastor dessa igreja. Eu amo a minha igreja, cada um de vocês, cada um com a sua particularidade, com o seu jeito, cada um com a sua timidez, outros com o seu jeito extrovertido de ser. Cada um. Eu amo cada um de vocês, pode ter certeza disso. Todas as vezes que a gente fala aqui, eu agradeço a Deus porque Ele me presenteou com esta igreja do jeito que ela é. Um dos maiores desafios da minha vida pastoral foi poder vir para cá. Eu não me arrependo um só segundo de poder ser pastor dessa igreja. E oro a Deus para que Ele me conceda a alegria de ser pastor dessa igreja. Sempre essa alegria. Joedney leu uma coisa aqui, que é interessante, porque Pedro diz assim, que tem que ser espontâneo e tem que ser com alegria. Fazer algo sem alegria, gente, é obrigação. Eu não tenho a obrigação de ser pastor dessa igreja. Eu tenho a alegria, eu sinto prazer em ser pastor dessa igreja. E quem faz isso é a igreja, são vocês, tá? Então, do fundo do meu coração, muito obrigado. E obrigado porque eu sou pastor da minha família. Eu tenho os meus filhos e a minha esposa. Não adianta eu ser pastor de vocês e não ser pastor da minha família. E quando eu vejo, por exemplo, aqui os meninos fazendo isso junto com o Odilon, eu vejo que um reflexo tem, né? Um reflexo tem. Muita coisa aqui foi exagerada, entendeu? Muita coisa foi exagerada. Tem nada a ver isso. Nada a ver. A graça e a paz, meu irmão, minha irmã, meu amigo, minha amiga. Isso aí é quando eu vou fazer vídeo na internet, né? Mas assim, poder saber que eles... Você sabe o que o homem me perguntou, Caio? Eu estava ali e fiz: pai, se Caio der a bênção apostólica, é pecado? Aí eu disse: ele vai dar bênção para encerrar o culto? Sou eu, rapaz. Não, pai, é só para saber. Não. É não. Ó, quem era que estava querendo dar bênção, era ele. Mas do fundo do meu coração, muito obrigado. Vamos trabalhar. Esse ano é um ano muito especial. Vamos fazer 50 anos juntos. Eu falo juntos porque eu também faço 50 sem parecer. E, gente, conta comigo. Mas eu quero dizer, gente, eu sou falho, por favor. Eu só sou um. Eu não consigo estar em todos os lugares. Eu não consigo ser, às vezes, o que você quer que eu seja. Porque eu sou humano. Mas se eu souber, pode ter certeza, eu não vou me dissociar para poder estar perto de você. Eu só não posso adivinhar. Se adivinhar é pecado. Mas conta comigo. Precisar de mim, como eu sempre digo, estamos juntos para o que for preciso. Tá certo? Eu amo muito vocês. Agora eu preciso pregar. Eu não queria sair daqui sem pregar. Você consegue ficar comigo mais 20 minutos? Pode ser?
Então deixa eu fazer o seguinte: a criançada já chegou no limite delas, elas precisam sair. Então, criançada, vem para cá. Professores, rapidinho, vem para cá. Vem para cá, criançada. Elas precisam ter um momento delas. E que apresentação linda, viu? Parabéns. Tchau. Nós vamos fazer diferente hoje, tá? Nós só vamos aplaudir as nossas crianças e a oração vai ser feita lá, tá bom, Dafna? Vamos lá, aplaudam nossas crianças. Vamos lá, criançada. Vamos lá para a tia. Isso. Pode ir, tio, pode ir. Vai lá. Tchau, Levi. Eu vi seu vídeo hoje, viu? Abraço lindo com a sua irmã. Ismael, me ajuda aqui rapidinho, Ismael. Eu gostaria que você pudesse cantar uma canção comigo. Geraldo, por gentileza, coloca a letra da canção "Ele Não Desiste de Você". Cante assim.

Diga ao seu irmão que está do seu lado: o Senhor não desiste de você. Você sabe o nome desse irmão que está perto de você? Sabe o nome dele? Então agora pergunte a ele se você pode orar com ele. Feche seus olhos e ore com esse irmão. Ore pelos sonhos, pelos projetos, pela vida desse irmão.

Deus amado, Deus querido, eu quero te pedir que use a tua palavra agora para falar aos nossos corações. Não aquilo, Senhor Deus, que nós queremos ouvir, mas aquilo, Senhor Deus, que estamos precisando ouvir. E assim, Deus, que eu oro no nome de Jesus. Tem dias e tem semanas que são dias ou semanas, às vezes meses, que são difíceis demais de viver. Às vezes são lutas, são perdas, são gigantes que a gente enfrenta. E tem situações que parece que você quer desistir. Às vezes você quer desistir do emprego, quer desistir do casamento, quer desistir dos seus sonhos. E pasmem, tem pessoas que desistem a um passo da realização. Tem pessoas que desistem quando o pior já passou. Eu não sei se você já conversou com alguém e esse alguém falou para você assim: parece que as minhas forças acabaram. É aquela canção que a gente conhece: tô sentindo as minhas forças indo embora. E todo dia uma luta diferente. E parece que a energia que alimenta a nossa fé vai diminuindo, diminuindo, diminuindo. Às vezes nós queremos desistir de pessoas. Às vezes nós queremos desistir de um sonho financeiro. Às vezes nós queremos desistir da nossa vida com Deus. Às vezes queremos desistir de um projeto que nós temos convicção que foi um projeto totalmente direcionado, totalmente permitido por Deus, mas mesmo assim nós queremos desistir. Por isso nós precisamos juntar a nossa força em Deus e nos alimentar em Deus. Mas tem uma coisa chamada espera, e essa tal de espera é complicada. Gente, o ser humano não gosta muito de esperar. Por isso, essa noite, eu gostaria de muito rapidamente falar com você sobre a força que nasce da espera. Fala para quem está perto de você: espere no Senhor. Diga de novo a ele: espere no Senhor. Eu quero ler com você Isaías, capítulo 40, versículo 31. Eu citei Isaías 40, 31 aqui a semana passada, ou seja, quarta-feira da semana passada. Isaías 40, 31. Eu gostaria que você lesse comigo em voz alta, o mais alto que você puder. Mas os que esperam no Senhor Eu quero que seja mais uma vez, mais alto ainda. Mas

Isaías 40 é um dos capítulos mais lindos e consoladores de toda a Escritura. O povo de Israel aqui, mais uma vez, estava vivendo uma crise muito profunda. O povo de Israel, o povo de Deus, estava diante de Jerusalém totalmente destruída. O exílio que era inevitável, prisão. E muitos acreditavam, como muitos hoje acreditam, que Deus esqueceu deles, que Deus os abandonou. O versículo 27 do mesmo capítulo 40 de Isaías vai dizer assim: meu caminho, isso é o povo dizendo, meu caminho está escondido do Senhor, e o meu direito passa despercebido ao meu Deus. O que é que o povo está querendo dizer aqui? Deus não me vê, Deus esqueceu de mim, Deus não se importa comigo, Deus virou as costas para mim. Talvez, meu irmão, minha irmã, essa linguagem seja uma linguagem silenciosa sua. Pode ser que hoje você intimamente esteja dizendo isso: Senhor, por que você me esqueceu? Por que o Senhor está virando as costas para mim? Existem momentos que parece que nós nos comportamos como Jó. Senhor, eu não estou conseguindo sentir o Senhor passar por mim. Em outras palavras, Deus, o Senhor pode estar até aqui, mas eu não estou conseguindo sentir. Mas interessante é que Isaías, ele não conversa, ele não expõe o homem, ele não mostra em primeira mão o que o homem deve fazer ou a condição do homem. Não, ele começa a mostrar Deus. Vocês estão assim? Deixa eu mostrar quem é Deus para vocês. Vocês estão vivendo isso? Estão se sentindo abandonados, tristes? Eu quero mostrar a vocês quem pode renovar as suas forças. E essa noite, meu irmão, minha irmã, escute. Eu preciso trazer ao seu coração a força da esperança. Eu preciso trazer ao seu coração a força que vem a partir da espera. Pastor, isso não é possível. Eu já estou desanimado, eu já estou entregando os pontos de tanto esperar. Em nome de Jesus, você vai sair daqui renovado, com o coração cheio de esperança. Só que tem uma coisa que eu preciso lhe dizer: a condição para a renovação é esperar no Senhor. Não tem outra condição. A esperança, eu posso dizer, meus irmãos, que é uma escola de transformação. Ah, que escola difícil. Que escola com professores tão duros. Por que eu digo isso? O texto vai dizer: mas os que esperam no Senhor. Fala isso para um homem que tem uma natureza que rejeita a espera. É isso mesmo. Nós humanos rejeitamos a espera. Nós queremos respostas rápidas. Nós queremos soluções imediatas. O ser humano gosta de milagres instantâneos. Como eu falei há uns dias, nós queremos Deus como um iFood. Ligou, chegou. E Deus não é assim. Deus, ele trabalha de um jeito diferente e numa velocidade diferente da minha e da sua. Por favor, me ajude. Fala aí para esse irmão que está perto de você: Deus está mais interessado em formar pessoas do que simplesmente resolver problemas. Muitas vezes nós só queremos a solução do problema, mas nós não aprendemos com aquele problema. A espera ainda tem sido, meu irmão, minha irmã, um lugar onde Deus quebra a ideia de autossuficiência do homem. Por isso que nós precisamos esperar como Abraão. Abraão esperou e aprendeu a confiar.
Foi na prisão, irmão Joselito, que José aprendeu que os sonhos de Deus são realizados. Foi no deserto que Moisés aprendeu a obedecer. E em uma das situações, minha querida irmã Maria, Moisés disse: Senhor, esse teu povo reclama demais. Estão querendo água de novo. E no momento de desobediência, ele fere a rocha. E essa desobediência traz consequências irreparáveis à vida de Moisés. Mas foi lá no deserto que ele aprendeu a esperar e obedecer. Foi numa caverna que Davi, ele aprendeu a adorar, sendo perseguido. Perseguido por fazer o que era certo. Mas foi lá que ele aprendeu a adorar. Pastor, o que é que você está querendo dizer? Eu estou querendo dizer a você, meu filho, que a espera nunca foi e nunca será um desperdício para o reino de Deus. Aleluia. Nunca foi e nunca será. Para Deus, a espera vai ser sempre uma escola, quer você queira ou não. Mesmo que essa espera dure tempo e lágrimas, mas você vai aprender a esperar. Eu gostaria que você entendesse, meu querido visitante, meu irmão em Cristo, que essa renovação, ela não vem de dentro de nós. Não. Renovar forças não vem dentro de nós. O texto não diz que eles encontrarão forças dentro de si. Não. E é bom lembrar que o mundo, como disse Joedney aqui, o mundo mostra diferente do que a Bíblia mostra. Você quer um exemplo? O mundo diz: olhe para dentro de você. Muitos coaches estão dizendo isso. A Bíblia diz: olhe para Deus. Olhe para o monte. Olhe para o autor e consumador da sua fé. O mundo prega a autoconfiança, o egocentrismo, o eu imperando. A Bíblia prega a dependência de Deus. Sem Deus você não é nada. Sua família sem Deus acaba. Seus negócios sem Deus vai dar errado. A sua vida emocional sem Deus não vai ficar legal. Não existe vida cristã sem Cristo. Só que o mundo lá fora prega que você é o cara, prega que você é o melhor. Mas nós aprendemos que quer comais, quer bebais ou façais qualquer outra coisa, deve ser feita para quem? Para a honra e glória do nosso Deus. Você consegue entender isso? Então, o reino de Deus é diferente desse reino do mundo. A força de Deus, ela não pode ser mexida ou acrescentada pela força do homem. Mas a força de Deus sim pode tocar o nosso coração e mudar a nossa história. Você consegue entender isso? A renovação não vem de você. Vem a partir de um Deus que faz questão de nos fazer novas criaturas em Cristo Jesus. Às vezes nós queremos a mudança. Ah, pastor, eu queria tanto que a minha esposa mudasse. Eu queria tanto a renovação do meu casamento. Eu queria tanto a renovação do meu filho, a mudança do meu filho. E pasmem, alguns até reclamam comigo: pastor, o senhor não consegue mudar meu marido? Não tenho o poder do Espírito Santo ainda não, minha irmã. Porque só o Espírito Santo é que tem o poder de convencer o homem do pecado, da justiça e do juízo. Mas eu quero lhe falar uma coisa, e essa coisa vai encher seu coração de paz. Mesmo você vivendo o que você está vivendo, esperando os momentos de mudança, de conquistas, de renovação, eu quero que você escute o que o Paulo escutou: a minha graça te basta. Escute, hoje Jesus está dizendo a você: a minha graça te basta. Renove as suas forças, porque a minha graça te basta. Só isso. Pastor, e o resto? O resto ele faz. Eu nem mereço estar aqui pregando hoje, mas a graça do Senhor me alcançou. Você não poderia estar sentado aí não, você não merece. Mas ele deu um presente chamado vida. O que é que eu preciso fazer? O que eu preciso fazer é agradecer a Deus por sua graça. E pedir: Senhor Deus, me renova.
Mas pastor Sandro, sim, eu quero ser renovado, mas está tão difícil. Essa semana eu me deparei com uma pessoa. Essa pessoa estava muito aflita, muito aflita, muito aflita. E ela sem saber o que fazer. Irmãos, eu vou confessar aqui uma coisa para vocês. Eu ainda não me acostumei com a ideia, mas Deus vai me dar muita sabedoria e discernimento para poder administrar isso. Eu ainda não me acostumei com a ideia de não conseguir ajudar pessoas. Quando tem uma situação que eu não consigo ajudar, isso tira meu sono, rouba minha paz. E colegas meus disseram: Sandro, tem coisa que não está mais nas nossas mãos. E gente, como é difícil, como é difícil. Mas às vezes a gente quer ajudar de um jeito, mas Deus está dizendo assim: ora, só ora, só ora. E chegou numa situação nessa conversa que eu falei assim: vamos orar, vamos orar. Eu sempre digo: tudo começa com oração. Vamos orar. Então nós começamos a orar. Essa pessoa foi embora. E na quinta-feira, ela mandou mensagem: pastor, ó, começou a ser resolvido. Não era humanamente, era ele. Ele só queria dizer: eu sou aquele que pode resolver tudo. E às vezes nós queremos interferir no agir dele. Escute, meu irmão, minha irmã, Deus nem sempre muda a tempestade. Eu vou repetir: Deus sempre, nem sempre muda a tempestade, mas Deus muda a posição de quem está dentro dela. Você consegue entender isso? Tem situações que você vai dizer: Deus, eu quero sair daqui. Ele vai dizer: não, você vai ficar. Sai desse canto, vá para outro. Vai ter situações na sua vida que Deus vai dizer assim: você vai ficar nesse barco, você vai enfrentar a tempestade, o vento vai soprar, você vai ficar com medo. Mas quem está no dono desse barco é Jesus de Nazaré. Você entende isso? Só que aqui, a figura que é usada é a figura da águia. O texto diz: subirão com asas como águias. É interessante que eu falei quarta-feira sobre isso aqui. Eu sou impressionado com a águia. Porque quando a águia vê uma nuvem tempestuosa, ela faz diferente das outras aves, irmão Berega. As outras aves se abrigam, a águia não. A águia, ela enfrenta. Mas ela enfrenta de uma forma muito dura. Ela pega um vento, uma corrente de vento. Quando ela percebe que a corrente de vento está favorável, ela aproveita essa corrente e, ó, enfrenta a nuvem. Porque ela sabe que depois daquela nuvem tem um sol que está brilhando. Ei! Só que a águia se machuca. Às vezes essa nuvem tem relâmpagos. Às vezes ela é uma nuvem cheia de água. Ela perde penas. Mas ela sabe que enfrentando isso, se ela conseguir passar, todas as aves estarão escondidas com medo da chuva, mas ela estará lá em cima, voando, vendo o sol, aquele sol lindo e maravilhoso. Pastor, o que você está querendo dizer? Eu estou querendo dizer que tempestades irão, mas ficar escondido num quarto, ficar escondido mentindo numa rede social, ficar se escondendo numa maquiagem, ficar se escondendo em um sorriso falso, em uma máscara, não vai resolver. Mas se você pegar
um vento chamado Espírito Santo de Deus. E se esse vento lhe conduzir, você vai olhar para a tempestade e vai dizer assim: ó, tempestade, eu vou sofrer, eu vou me arranhar, mas a minha força vem do Espírito Santo de Deus. E eu sei que eu vou enfrentar, porque aqui em cima tem um sol da justiça brilhando, porque eu sei que o meu Redentor vive. Você entende isso? Você consegue entender isso, meu filho? É, pastor, porque o senhor não está enfrentando as minhas tempestades, nem você está enfrentando as minhas. Pare de vitimismo. Seja forte. Aguente. Porque o choro pode durar uma noite inteira, mas a alegria vem pela manhã. Eu não sei quais são as tempestades que você está vivendo, mas eu quero dizer a você uma coisa: eu sei de um Deus que consegue acalmar qualquer uma. E Ele está aqui. Ele está aqui. Você pode hoje estar dizendo a você mesmo: pastor, a minha fé está tão fraca, estou tão desanimado. Diga comigo: a fé não é a negação da realidade, a fé é a interpretação correta da realidade à luz da soberania do meu Deus. Pastor, o que você está querendo dizer? Eu estou querendo dizer que a tribulação existe, mas o Senhor colocou em seu coração a fé necessária para passar por ela. Caminhando para o fim, eu quero lhe afirmar que o maior milagre dessa história e da sua história não é voar. Como assim, pastor? Você usou a águia agora? Mas o maior milagre não é voar. O maior milagre é perseverar. Olhe para mim e escute de novo. O maior milagre não é voar. O maior milagre é perseverar. Porque um voo rasante ou um voo enfrentando tempestade, a gente dá. Só que o texto vai dizer assim: correrão e não se cansarão, caminharão e não se fatigarão. Existe algo muito curioso, meu irmão, minha irmã, nesse texto. O texto, ele